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3: O Monumento ao Homem, também conhecido como Monumento à Consciência, está localizado na Praia da Graciosa, em Palmas, e foi inaugurado em junho de 2017. A obra integra um obelisco com mais de 12 metros de altura, composto por quatro faces temáticas que simbolizam a relação entre o ser humano e os elementos da natureza. Cada uma das faces representa um conceito fundamental. A primeira faz referência à consciência, a segunda ao homem, a terceira, a água e a terra, e a quarta, ao fogo e ao vento. Em conjunto, esses elementos expressam a interação entre a humanidade e o meio ambiente, ressaltando a importância do equilíbrio, da preservação e da consciência ambiental.
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meu amigo, muito bem, minha amiga, 6:11 está no ar a nossa motivação para um dia melhor. O título, Deus está escrevendo um novo começo. Livro de Romanos, capítulo 8, versículo 18 diz, porque para mim tenho por certo que os sofrimentos do tempo presente não podem ser comparados com a glória a ser revelada em nós. Olha, e se aquilo que hoje parece pesado for apenas uma parte de uma história que Deus ainda não terminou de escrever? Há dias em que as lágrimas parecem falar mais alto, mas Deus continua trabalhando mesmo quando nossos olhos não conseguem perceber. Olha, José foi vendido pelos próprios irmãos, passou pela prisão e enfrentou injustiças, mas Deus transformou sua dor em propósito. O sofrimento não foi o fim da história de José, foi parte do caminho que o levou até aquilo que Deus havia preparado. Olha, talvez você também esteja atravessando um tempo difícil, esperando por uma resposta ou por uma mudança que ainda não chegou. Não confunda silêncio com abandono, nem dificuldade com falta de propósito. Olha, Deus pode estar construindo aquilo que você pensou, ou aquilo que você planejou, é que estava sempre buscando, almejando na sua vida. Mas muitas vezes você até pode ter pensado que estava perdido, mas Deus está sempre preparando um novo capítulo para a sua vida, meu amigo e minha amiga, acredite nisso. Olha, a cruz nos lembra que o amor de Deus é maior do que qualquer dor e nenhuma lágrima é desperdiçada diante dele. Por isso, comece este novo dia com fé, mesmo que ainda não consiga enxergar o caminho inteiro. Olha, faça a sua parte, mantenha o coração firme e entregue a Deus aquilo que você não consegue controlar. E que hoje, mesmo que hoje, pareça que uma ferida pode não ser curada, mas amanhã ela se transformará em um testemunho, né? Uma força, uma esperança para alguém que você pode testemunhar sobre a sua luta, sobre a tua vitória. Olha, não desista agora, Deus ainda pode transformar a sua história de uma maneira que você nem consegue imaginar. Sabia disso, meu amigo? Sabia disso, minha amiga? E nós temos sempre uma frase especial para o seu novo dia. Essa frase diz, confie. Deus ainda está escrevendo a parte mais bonita da sua história. Vou repetir para você, meu amigo, você, minha amiga que está me ouvindo agora, confie. Deus ainda está escrevendo a parte mais bonita da sua história. Que você possa crer na promessa desse Deus maravilhoso, que é o que Deus quer para mim e para você, porque Deus nos ama. A Cíntia Alves vai cantar uma canção sem comparação. E essa letra é maravilhosa. Que nós possamos meditar nessa letra, nessa canção. Bom dia para vocês.

0: Aí no nosso programa Alvorecer, nosso motivação para um dia melhor, gente. A Cíntia Alves cantou essa canção que é linda, sem comparação, bonita demais, né? Sensacional. Bom, gente, agora são 6:19, 6:19. Obrigado você que acompanha a nossa Unitins, a mais ouvida do Tocantins. Não deixe de mandar a sua mensagem que estamos esperando você, tá bom? O WhatsApp tá liberado para você sempre. 6399-156234. Para você que tá ouvindo a gente, né, pela primeira vez, talvez você tá sintonizado ou sintonizando, aliás, a nossa emissora. Talvez você tá ouvindo a gente pela internet, fm.unitins.br. Você que tá ouvindo pelo aplicativo, né, você que tá ouvindo pelo Radiosnet também. Obrigado você que acompanha a nossa programação de alguma forma, tá bom? Bom, deixa eu trazer mais recadinhos então, deixa eu trazer mais mensagens aqui no nosso WhatsApp, muitas e muitas mensagens. Você que acompanha a gente, aquele abraço. Deixa eu ver quem tá aqui com a gente. Cadê? Manda mensagem, aguarda, viu, gente? Manda mensagem, aguarda aí que nós vamos chegar na sua mensagem, com certeza. Alô, Marcos! Opa, cadê?
1: Meu Deus, graças a Deus, estamos aí, firme e forte.
0: Isso, meu querido.
1: Da paz, da luz.
0: Amém.
1: É que alguns milionários, José Henrique. Quem disse que eu te esqueci?
0: Acabei de tocar uma.
1: Quem disse que eu te esqueci?
0: Certo.
1: Essa moda romântica aí, quintou, Leozão.
0: Quintou, meu querido.
1: Negão, no leite derramado. Cadê o leite derramado aí no conhaque, no mel, no gengibre, hein? Cadê? Manda um abração lá pro Dominguinho, lá da fazenda do Gaúcho, lá em Mundo Carro. Ele tá ouvindo você. Tá nas plantações lá de soja, lá de milho.
0: Muito
1: sempre
0: bem.
1: Toca no rádio pra você.
0: Que legal.
1: Aí, Dominguinho, você quer mandar meu frango caipira a próxima vez que minha mulher foi aí, não, viu? É assim, Leozão. Tudo bom pra você, viu? Gratidão
0: por
1: tudo, Deus no comando. Sempre amar Deus, amar o Clóvis.
0: Amém, meu querido. Vamos. Amém.
1: Tá? Felicidade.
0: Valeu. Tchau. Abração pra você, grande Marcos. Gente boa, gente finíssima. Acabei de tocar uma do Milionário Zé Rico, viu, Marcos? Daqui a pouquinho a gente toca outra aí pra você, tá bom, meu querido? Bração, obrigado pelo carinho da audiência, da companhia também, no nosso programa Alvorecer, feito pra você. Deixa eu ver quem mais tá aqui com a gente, deixando recadinho, mensagem de áudio. Olha aí, nosso amigo Márcio. Alô, Márcio, bom dia, querido.
2: Bom dia, Leveira.
0: Bom dia, meu amigo.
2: Ô, Márcio.
0: Alô, Márcio.
2: Leveira, toca pra nós aí, Milionário José Rico, quem disse que eu esqueci?
0: Ô, maravilha. É o Márcio,
2: Maria,
0: a música, hein?
2: A esposa dele, o Wilson,
0: certo.
2: O Tony, a esposa Iraci, pra quem gostar da música.
0: Pronto,
2: graças
0: meu querido.
2: A Deus, quintou.
0: Valeu.
2: Mais um dia de pé, que Deus ilumine o nosso dia. Que tenha um ótimo dia a todos.
0: Pronto.
2: Bom dia, meu filho.
0: Valeu, meu querido, abração. Bom trabalho pra você, obrigado. Marcelina.
3: Bom dia, com alegria, Leozinho Vieira. Amanheceu, quinta-feira boa, especial pra você, pra seus ouvintes.
0: Amém.
3: Um bom
0: obrigado.
3: Trabalho pra todos, Leozinho Vieira. Amanheceu chuvoso aqui hoje.
0: Tá chovendo,
3: muita
0: Minas?
3: Chuva. Trovoada.
0: Muita chuva por lá.
3: Água, Leozinho Vieira, graças a Deus. Ninguém esperava, mas choveu e trouxe frio também.
0: Que coisa boa, hein?
3: Vou pedir música.
0: Qual é?
3: Vou pedir música aí pro Poeira da Estrada.
0: Poeira da
3: Daniel.
0: Estrada.
3: E eu vou mandar pra todos que estiver ouvindo. Eita, Leozinho, Maritaca do Barra da Arueira. Diz que não tá mandando alô pra você, diz que tá sem rádio.
0: Não acredito.
3: Pediu vaquinha. Eu vou dar uma vaquinha pra ela.
0: Não acredito.
3: Ela é irmã de Eunice, mas diz que não tá podendo escutar você, viu?
0: Tá gente,
3: chorosa.
0: Tá sem rádio.
3: Vou dar
0: um
3: alô
0: meu
3: pra Evinha, pra com a Rita,
0: isso.
3: E pra todos que estiver ouvindo, viu?
0: Maravilha, minha querida.
3: Cheiro queijo, tô te ouvindo.
0: Obrigado, cheirinho pra você também, obrigado. E a moda já tá no jeito, Daniel. Poeira da Estrada vai pra você já, tá bom, Marcelina? Obrigado pela companhia, pela audiência e uma excelente quinta-feira. Zé da Jumenta.
4: Márcio, bom dia pra avó, meu amigo Leozinho.
0: Bom dia, meu amigo.
4: Tá bom?
0: Bom e bonito.
4: Zé da Jumenta.
0: Certo.
4: Mandar um bom dia pro meu amigo Joilson, pai, lá de Lucimag, Joilson.
0: Aham.
4: Conhecido como Pogo e Mil.
0: Isso.
4: Mandar um bom dia pro meu amigo Carlão, conhecido como Bonitão, só que não.
0: Só que não, é verdade.
4: Amiga Rita de Castro em Porto Nacional.
0: Isso.
4: Pessoal lá do Morro do Lipão, também lá Santana, tá bom, filho?
0: Tá bom, meu querido.
4: Bruto.
0: Valeu. Zé da Jumenta, gente boa, gente finíssima. Acompanhando a programação do nosso Alvorecer na nossa Unitins. Valeu, Zé, um abraço, viu? Mais uma mensagem, dá tempo? Deixa eu ver aqui quem é que vai falar com a gente. Mensagem de texto, mensagem de áudio. Manda a sua também. Josivaldo. Tá dizendo bom dia, Leovira, tudo bem com você? Olha, uma excelente quinta-feira. Passando para falar que hoje é meu aniversário também. Manda alô especial para nós. Olha aí, rapaz, tá aí. Nosso amigo Josivaldo Niver hoje, né, Josivaldo? Abração, meu querido, pra você. Já vou colocar você aqui nos aniversariantes do dia. Já tô separando aqui pra mandar os parabéns também logo mais, tá bom? Obrigado, meu querido, pelo carinho da audiência e da companhia também no programa Alvorecer. Bom, vamos trazer agora as primeiras previsões para os signos. Vamos lá, tá na hora da gente trazer as primeiras previsões. Atenção para o seu signo, tá na hora! Horóscopo do dia.
5: Áries, de 21 de março a 20 de abril.
0: Muito bem, olha, o dia favorece o trabalho, a disposição e a realização de planos. Olha, use sua inteligência e determinação para correr atrás dos seus objetivos, tá? No amor, quem está interessado em alguém deve agir sem muita demora, viu? Os números da sorte para hoje são 37, 46 e 55 e a cor para o dia de hoje é laranja.
5: Atenção, Touro, de 21 de abril a 20 de maio.
0: Atenção, Touro, olha, a sorte está ao seu lado, principalmente quando o assunto é dinheiro, tá? Olha, podem surgir boas oportunidades de ganhar uma renda extra ou até uma premiação. Olha, já no amor, o seu charme estará em alta e você pode conquistar alguém, tá bom, Touro? Os números da sorte são 18, 21 e 48 e a cor para o dia de hoje é amarelo.
5: E agora, os astros falam para você que é de Gêmeos, de 21 de maio a 20 de junho.
0: Atenção, Gêmeos, olha, o dia promete harmonia com a família e os amigos. No trabalho, fique atento porque pode aparecer uma oportunidade de emprego ou até uma mudança positiva. Olha, no amor, boas conversas podem aproximar ainda mais você de alguém especial, tá bom? Os números da sorte, anota aí, 32, 53 e número 60 e a cor para o dia de hoje é lilás.

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3: Muito bem, pessoal, estamos de volta. Excelente manhã pra você. Boa quinta-feira. Bora, hein?

0: Olha a hora, gente, olha a hora. 6:32, 6:32. Para você acompanhando a nossa programação. Bom dia, bom dia, bom dia.
1: Bom dia!
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0: Isso, bora acordar, criançada, viu? Bora acordar, 6:32. Agora tá mais do que na hora de acordar. Aliás, para quem mora aí pertinho da escola, né? Quem mora pertinho da escola já começar a se organizar. Agora, quem mora, por exemplo, na zona rural, o pessoal aí das fazendas, das chácaras, ó, já tá acordado há muito tempo, aliás, já estão na estrada, né, criançada? Já na estrada, no transporte escolar, obrigado pela companhia, pela audiência, muita gente ouvindo nesse momento, ou aqueles que até mesmo vêm através aí do seu carro, do seu veículo particular, trazendo a criançada para a escola, boa viagem, né? Obrigada, criançada, aí pelo carinho da audiência. Aliás, a criançada que ama o programa Alvorecer. Olha aqui, todo mundo feliz e contente, ó. Isso, é assim que a gente gosta. É desse jeitinho, todo mundo contente e sorridente. Aliás, viu, criançada? Faltando hoje e amanhã. Tem feriadão aí, viu, Dona Maria? Feriadão na, deixa eu ver, né? A semana que vem? Não, na outra, né? Na outra semana, viu? É.
3: O quê? Não acredito.
0: Dia 7, ó, vai dar aqui. Semana que vem, é segunda-feira, agora é 30, 31, né? Aí, na outra segunda-feira, se eu não me engano, vai ser dia 7. Na outra segunda-feira, dia 7, passando essa que vem agora na outra, aí sim, viu, criançada? Aí sim vai ter um feriadão, né? Feriado dia 7 de setembro e também tem dia 8, que é feriado estadual. Então, criançada já se preparando aí, estudar mais uma semana e depois ter um feriadão prolongado. Que coisa boa, né? 7:33, 7:33. Bora trazer mais recadinhos, mais mensagens aqui no nosso 6399156234. Manda a sua mensagem que o Léo Vieira vai chegar na sua mensagem também, tá bom? Daiane Ribeiro tá aqui dizendo bom dia, Léo Vieira, aqui. Daiane, sou ouvinte de todas as manhãs. Toca pra mim, Retrovisor do Gustavo Lima. Toco mais na terceira hora, viu? Na terceira hora eu atendo aí o seu pedido musical, viu, Daiane? Terceira hora a gente já toca as músicas mais novas, tá bom, minha querida? Obrigado pela companhia. Otacílio Perigosão da 2. Bom dia, bom dia.
4: Bom dia, Léo Vieira. Bom dia,
0: meu amigo.
4: Opa. Turminha toda aí.
0: E aí, querido?
4: Nosso amigo Solvidez, Maria Carneiro, Nilson Moreira.
0: Isso.
4: É Rinha do Santo Antônio, Marina dos Gatos, Mariana do Forró.
0: Uhum. Quem mais?
4: Solani e Jojo, José da Jumenta, Ribuliço.
0: Isso.
4: E pra todo esse povo bom, rapaz, pra o baixinho da rede.
0: Certo.
4: E seu Mauro Dória, N4, Índio Velho, pezinho pra frente, pezinho pra trás, Viruso, na Irmã Dulça. E o Flecha também, lá encostadinho, Refúgio do Amor, da Solani, Caba Bom. E a música aí com o Paulo Paulinho, você escolhe uma música boa aí, não fala lá o nome, eu não sou lembrado, mas você escolhe uma música de Paulo Paulinho das melhores.
0: Pronto, meu ouvir, querido, viu? combinado. Valeu, meu amigo.
4: Eu sei
0: que é o Chapeuzinho Vermelho, né, Dona Maria?
3: O quê? Não acredito.
0: É ele, cafezinho que ele tá querendo, viu, Dona Maria? Cafezinho, aqui, ó, pra ele. Aí, ó, cafezinho pra você, meu amigo Otacílio, super abraço, obrigado, Chapeuzinho Vermelho. Gente boa, gente finíssima. Deixa eu ver quem mais tá aqui com a gente, deixando recadinho, mensagem de áudio, mensagem de texto aqui do Deusvaldo, direto do Estadão de Goiás, tá dizendo bom dia, meu amigo Léo Vieira, gostaria de ouvir a música do Trio Parada Dura, Cruz Pesada. Muito bem, valeu, meu querido, um abraço. Meu amigo Deusvaldo tá sempre com a gente também, ouvindo o programa Alvorecer. Quem mais? Milton, bom dia. Opa.
5: E aí, Léo Vieira, quando for cantar parabéns, canto para minha netinha Sofia.
0: Sofia.
5: Né, tá 5 aninhos. Ela
0: olha
5: tá aqui,
0: aí, rapaz. Tá parabéns pra ela, né? Tá em Portugal? Valeu. Valeu, Milton. Milton, se puder mandar por escrito aí o nome da sua netinha, né? Manda por escrito pra gente já deixar aqui nos aniversariantes do dia, tá bom, Milton? Bração, meu querido. Tudo de bom pra você. Negão do Leite Derramado, bom dia.
6: Bom dia, Léo Vieira. Passa pra dizer adeus pela quinta-feira maravilhosa, né? Mandar um bom dia pra todos aí. Se estiver ouvindo seu programa, audiência grande no estado de Tocantins, do Vale do Araguaia, a mandar um bom dia para todos que estiver ouvindo a audiência agora, meu amigo. Mandar um bom dia pro Marco Lapada, Pedrão de Portacional, Tião Venance, Márcia Helena, todo mundo, exposição Osório Rangel do Trindade, todo mundo que estiver ouvindo seu programa agora, eu não vou falar o nome de todos sempre abraçados, né? Marco Lapada, chega para cá, rapaz, tô por cá, manda pra Léo Vieira, fala pro Marco Lapada, que eu tô ligado, vindo, mandando um alô para mim, muito agradecido,
0: tá
6: lembrar de mim, tá? É uma satisfação grande, sabe? Um bom dia, um abraço, meu amigo, fica com Deus aí. Manda pra nós aí, o Alqueirão de Soldadinho, o Nego Solimão aí, oferecer pra todos que estiver ligado aí, ouvindo seu programa, a audiência é grande. Um bom dia, um abraço, meu amigo. Fica com Deus, Deus abençoe nós todos.
0: Valeu, meu querido. Abração, bom dia pra você também. Obrigado pela audiência e pela companhia. Agora são 6:37, 6:37. Moda tá chegando. Estão chegando os meninos Lucas Reis e Tássio Cantador.

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0: Agora vamos ouvir Rio Negro e Solimões e o Léo que está tocando.
1: Rapaz, já ouvimos, Rio Negro e Solimões aqui na programação do nosso Alvorecer, no mesmo lugar. Gostou da moda, rainha?
2: É claro.
1: Muito bem, gente, olha, 6:44, 6:44, bora servindo o cafezinho Alvorecer para todo mundo, gente, cafezinho para quem acorda cedo, acompanha nosso Nitins. Quem tá com a gente aqui, meu amigo Gabriel, rapaz. Alô, Gabrielzão, tá dizendo bom dia, meu amigo Léo Vieira. Olha, manda um modão aí pra nós, do César e Paulinho, qualquer uma deles, tá bom, Léo? Tá bom, meu querido. Abração pra você, obrigado pelo carinho da audiência, da companhia, nosso amigo Gabriel, gente boa, gente finíssima. Já, já vai uma do César e Paulinho aí. Aliás, vai tocar já. Alugazinho que eu amo, tá? Do César e Paulinho, essa é bonita. Vai pra você já já, Gabriel, um abração, querido, tudo de bom. Quem mais? Bom dia.
3: Bom dia, Léo Vieira.
1: Opa, quem é?
3: Vieira, Antônio Cavalcante.
1: Antônio.
3: Aqui Europa.
1: Aô, meu
3: quero
1: querido, como é que tá?
3: Foi possível uma música.
1: Qual é?
3: Cordão de Ouro. Quero Cordão oferecer pra todos que gostar da música, pra todos.
1: Certo, meu querido.
3: É a família toda.
1: Legal.
3: Pessoal de Prata, de São Félix, de Jalapão lá, minhas primas lá, Maria, Lídia, Leonia, todos. Oferecer pra eles todos, os homens. Um abraço.
1: Valeu, um abração, meu querido. Pra você também, muito obrigado pelo carinho da audiência, da companhia aqui na nossa Unitins, a mais ouvida do Tocantins, Antônio Cavalcante. Abração, meu querido. Quem mais comigo? Alô, bom dia.
4: Bom dia, Léo.
1: Bom dia.
4: Coisa.
1: Bom demais,
4: parabéns,
1: quem é?
4: Pela audiência,
1: meu amigo. Meu querido, obrigado.
4: É, gostaria de oferecer uma música aí pro pessoal lá do assentamento de Santo Antônio.
1: Certo, fica à vontade.
4: E pra todos da Escola Agrícola.
1: Maravilha.
4: Desde 95, foi a época que fundou a escola. Aqui é o Cássio, viu? Aqui
1: valeu,
4: da
1: Cássio.
4: Matança, região da Matança.
1: Região da Matança, gente. Cássio, um abração, meu querido. Obrigado pelo carinho da audiência, da companhia. Meu amigo Raulzão tá aqui dizendo bom dia, meu amigo Léo Vieira, Raul Matos. Alô especial pro meu amigo Seu Manuel Martins, na Fazenda Olho d'Água, em Santa Teresa. Meus parabéns pelo aniversário e que Deus abençoe o meu amigo. Olha aí, muito bem, hoje é aniversário do Seu Manuel Pereira, aniversário também do nosso amigo Marabá Bife e por aí vai. Daqui a pouquinho, já nós vamos cantar parabéns pros aniversariantes do dia. Alô, bom dia.
5: Bom dia, Léo.
1: Bom dia, meu amigo.
5: Tá falando é Vilmar.
1: Ô, Vilmar, como é que tá?
5: Gostaria de pedir uma música aí com Gino e Geno, Toalha Branca.
1: Toalha Branca,
5: opa. Pra todos que estão na sintonia da Unitins FM aí, beleza?
1: Isso, meu querido.
5: Alô pra nós aqui no Jardim Lá, né, meu amigo?
1: Pronto, valeu, Vilmar.
5: Boa quinta-feira pra nós.
1: Abraço, boa quinta-feira, obrigado pelo carinho da audiência, da companhia também na nossa Unitins. Mais uma mensagem. Alô, bom dia.
6: Bom dia, comandante da Vieira.
1: Aô, meu amigo.
6: Vamos por cá.
1: Como é que tá, querido?
6: Tocantins é o palco do momento.
1: Isso.
6: Aqui na Boléia do Bruto, aqui em busca da capital da rotatória.
1: Rapaz, que legal.
6: Gostaria de ouvir Sérgio. Aline com João Mineiro e Marciano.
1: Aí é modão, hein?
6: Eu não ligo, mas tô ligado. Todo dia tô ligado.
1: Que legal. Obrigado, meu querido.
6: Everaldo Carvalho, de Luz e Vegas, parceiro isso. De empresa. E o comandante vereador Lucivan, aqui de Fátima.
1: Pronto. Valeu.
6: Bom dia,
1: meu querido. Grande Sérgio Andrade, na estrada, na rodagem. Obrigado, querido, pelo carinho da audiência, da companhia também, da nossa Unitins. Aquele abraço.
7: Alô, você que é de Câncer, de 21 de junho a 21 de julho.
1: Olha, você estará comunicativo, simpático e com facilidade para fazer novas amizades. Olha, no trabalho, suas ideias e a sua inteligência podem fazer você se destacar, tá bom? Já no amor, a noite promete boas oportunidades para quem está solteiro. Olha, os números da sorte para hoje são 04, 15 e 42. E a sua cor para hoje é azul claro.
7: Atenção, leoninos! Chegou a hora do seu horóscopo, de 22 de julho a 22 de agosto.
1: Olha, o dinheiro pode trazer boas notícias e exigir chances de melhorar os ganhos, tá? Olha, no trabalho, criatividade e talento serão seus maiores aliados. Olha, no amor, o seu charme estará poderoso e a paquera promete esquentar, tá bom, Leão? Os números da sorte para hoje são 27, 30 e 36. E a cor para o dia de hoje é rosa.
7: Atenção, virginiano e virginiana. De 23 de agosto a 22 de setembro.
1: Olha, hoje é um dia para confiar mais em você. Os astros favorecem o sucesso e ajudam a destacar suas melhores qualidades. Já no amor, o clima fica mais romântico e pode surgir uma boa oportunidade para começar o relacionamento, viu? Atenção para os números da sorte hoje, são 12, 18 e número 21, e a cor para esse dia é roxo.

0: A moda boa é aqui no nosso programa Alvorecer pra você, ó. Bom dia! Obrigado pela sua audiência, sua companhia aqui na nossa Unitins, a mais ouvida do Tocantins. Cafezinho pra todo mundo, pra quem tá aí despertado, pra quem já tá indo pro seu trabalho, pra quem já tá trabalhando. Obrigado pela sua audiência e a sua companhia. É sempre bom saber que você está ouvindo a nossa Unitins, viu? Ó, não esqueça que você pode participar também do programa, tá? Você pode mandar sua mensagem 63 99 15 62 34, tá bom? Esse é o nosso WhatsApp para você também mandar a sua mensagem aqui na nossa Unitins, a mais ouvida do Tocantins. Bom demais ter você com a gente. Vamos lá, deixa eu trazer mais algumas mensagens aqui do nosso WhatsApp, muitas e muitas mensagens. Deixa a sua aí que eu tô chegando na sua mensagem também. Daqui a pouquinho tem os aniversariantes do dia, né? Ô, Otílio, tudo bem, querido?
1: Bom dia. Bom dia, meu amigo Léo Vieira.
0: Bom dia, meu amigo.
1: Deus te abençoe, meu amigão.
0: Amém, meu querido, amém.
1: Muita felicidade, muita saúde pra você.
0: Verdade, pra todos nós.
1: Companheiro de serviço, tá, meu amigo?
0: Certo.
1: Todos. Deus sempre tá protegendo vocês.
0: Amém, querido, amém.
1: Saúde, paz, tá? A todos vocês e as famílias de cada um. Só peço a Deus muita saúde para vocês.
0: Obrigado, meu querido. Abração para ele, Otílio Pereira. Gente boa, gente fina, né, Rainha? Gente boa, gente finíssima. Sempre com a gente, muito carinhoso aqui na programação. Obrigado. Otílio, um abração, querido. Quem mais aqui tá dizendo bom dia, Léo Vieira? Antônia Borges na Chácara Coração de Ouro, juntamente com meu esposo Vanderly, ligados no seu programa, né? Um grande abraço para você, para minha mãe Carmina Borges, para Perpétua na Fazenda Cabeceira Verde, também para o meu amigo Gildo em Pugmil, para minha amiga Linda Matos e o Milton na Chácara Três Corações. Que Deus continue abençoando a todos nós, dando muita saúde e sabedoria. Isso aí, minha querida. Abração. Nossa amiga Antônia Borges com a gente, coladinha também no programa Alvorecer. Bom demais. Quem mais? Nalvinha tá aqui, Nalvinha.
2: Bom dia, Leozinho.
0: Bom dia, minha amiga.
2: Léo, tudo bem?
0: Tudo bem, minha querida. Tudo bem, graças a Deus.
2: Eita, Léo, esses dias eu tava aí andando pra Zupa, né? Levando o homem pra hospital, o homem doente.
0: É uma luta, né, minha amiga?
2: É assim, né? Mas a vida tem dessas coisas, né, Leozinho?
0: Tem, verdade,
2: então,
0: verdade.
2: Um bom dia, uma boa quinta-feira, um bom trabalho aí pra você.
0: Isso,
2: pra
0: obrigado, querida, obrigado. Para todos nós.
2: É um dia cheio de paz, saúde e felicidade para você, tá?
0: Obrigado, Nalvinha. Amém, querida,
2: aí
0: amém.
2: Fala aí para pequenininha para deixar um cafezinho aí para mim.
0: Isso, tá bom. Combinado, tá ok.
2: Tem tempo de fazer café, viu? Então
0: tá bom, Leozinho, minha querida.
2: Tudo de bom. Tchau, fui. Obrigada, amiguinho.
0: Eu que agradeço, Nalvinha. Obrigado, querida, pelo carinho da audiência, da companhia também no programa Alvorecer, feito para você. Que coisa boa, né?
3: Positividade.
0: Tudo bem, positividade pro seu dia. Pois é, que esta quinta-feira traga paz ao seu coração, força para seguir e motivos para sorrir, tá? Confie em Deus, faça a sua parte e acredite, coisas boas ainda podem acontecer. Que Deus abençoe o seu dia, meu amigo, você, minha amiga. Bom dia, positividade no seu dia.

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6: Muito bem, estamos de volta.

0: Galera, hoje é quinta-feira, hein? Quintou!
1: É, Mariazinha, quintou! Quinta-feira especial, né? Reta final do mês, dia 27 de agosto. Já nós vamos mandar os parabéns aí, né? Vamos cantar parabéns pra quem tá soprando velinhas nessa data especial. É o seu aniversário hoje? Manda mensagem pra cá que a gente manda os parabéns pra você, com certeza, né? Não, Rainha, com certeza a gente, ó, manda parabéns pra você. 7:07. Um abração pra quem tá de radinho ligado, conferindo o programa, pra quem tá nos dando aquela carona, obrigado pela carona, quem tá conectado também na internet, obrigado pela sua audiência sempre aqui no nosso programa Alvorecer, tá bom? Manuel, tudo bem, querido?
2: Bom dia, quinta-feira, quintou, meu amigo, bora, meu amigo. É só com a música pra nós ouvir, meu amigo. Daniel de Solimões, Alqueirão de Saudade, meu. Bom dia pra você, meu amigo.
1: Valeu, Manuel, um abração, bom dia pra você também, uma ótima quinta-feira. Jaira Ribeiro também tá aqui. Tá dizendo bom dia, Leoveira, não ligo, mas eu tô ligada, sua ouvinte de todas as manhãs, cheiro no seu coração, Jaira Ribeiro, Recanto das Araras 1, fica com Deus, amém, minha querida, fica com Deus também, viu? Obrigado pelo carinho da audiência de todos os dias, ouvindo a nossa Unitins, nosso programa Alvorecer, a gente agradece demais pela audiência, a companhia. Baixinho das Redes.
3: Bom dia, meu amigo Leoveira.
1: Bom dia, meu amigo.
3: Vou mandar um alô pra toda a galera que tá curtindo esse lindo e maravilhoso programa.
1: Obrigado, querido.
3: É um programa Alvorecer, um programa que mexe com você.
1: Isso, né? Verdade.
3: Leoveira, mandar um alô pro amigo Zé da Jumenta, meu amigo Mauro da comunidade de São Pedro, meu amigo Bruno Henrique, Gabriela. Toda a galera que tá curtindo esse lindo e maravilhoso programa. Minha amiga Jane Silva, lá em Portugal. Leoveira, toca aquela cantiga pra nós.
1: Qual é?
3: É Os Quatro Cantos da Casa, com Teodoro de Sampaio.
1: Tamo junto,
3: Leoveira. Leoveira, hoje tem promoção lá no Centrão da Capital, Leoveira. Baixinho da rede, Leoveira.
1: Valeu. Abraço, baixinho pra você.
0: Tchau.
1: Felicidades, bom trabalho nesta quinta-feira boa. Valdinês, bom
4: Olá,
1: dia.
4: Bom dia, Leoveira. Hoje é aniversário do amigo, é Anne Santa Teresa, Manuel Pinto, lá na Chácara Olho d'Água. Aniversário do seu Manuel Pinto, lá na Santa Teresa, Chácara Olho d'Água. Muitos anos de vida, felicidade, que Deus, muitos anos de vida para ele. Gostaria de pedir a modona lá para ele. É, Leide Laura, Caixa 7, vai para todos os ouvintes. Tá ligadinho no Unitins FM. Bom dia.
1: Muito bem, obrigado, meu querido. Abração pra você também. Obrigado pela companhia, pela audiência. Tudo de bom, uma ótima quinta-feira. A Amanda também tá aqui parabenizando, né? O seu Manuel Martins, tá dizendo bom dia, Léo. Olha, hoje é aniversário do nosso amigo Manuel Martins. Quero oferecer a próxima música a ele e desejar também muita saúde e bênçãos na sua vida. Muito bem. É isso aí, Amandinha. Obrigado, viu? Já vamos cantar parabéns já pro seu Manuel Martins e para todos que estão aniversariando nessa data especial. Muita gente aniversariando hoje, que legal, né? Deixa eu ver quem mais tá com a gente, mais uma mensagem, a minha amiga Ivonete, bom dia, minha querida.
5: Bom dia, Leoveira.
1: Bom dia.
5: Um ótimo dia abençoado para você com toda a família, Dina Cabeleireira, Mardugla Silva, seu Branco de Casa de Carne Danado, Pedro Henrique da Locadora Brasil, seu Ed da Locamai, Dona Helena, o Dream Mais Eliette da Moderna Evento, Sobe Dessa Família, Maria Carneiro e Família, Maria Nogueira e Família, Ceguinho Apaixonado, Anjão, irmão do Ceguinho, minha mãe Carmozinha, tia Raimundo do Bolo, minha netinha Alice, Negão do Boteco, Zé do Arame, seu Francisco Antônio Maria, seu Raimundo do Nazaré. E tamo junto, Léo. Partiu o trabalho. Tamo junto.
1: Muito bem, minha querida. Obrigado. Tamo junto, sim. Um abração pra você. Felicidades aí. Uma quinta-feira somente de coisas boas pra minha amiga Ivonete do Boteco do Negão, pessoal da Vila Grotins, todo mundo aí acompanhando a programação. A gente agradece pela audiência e pela companhia também aqui na nossa Unitins, tá bom? Obrigado pela companhia sempre. Mais uma, dá tempo de mais uma mensagem aqui, deixa eu ver quem vai falar com a gente, mensagem de áudio da minha amiga Idê. Bom dia, minha amiga.
6: Leozinho, oi. Bom dia, bora lá?
1: Vamos lá, minha querida.
6: Vamos ouvir juntos?
1: Bora, qual é?
6: Com Rick Renner, Filha.
1: Filha, muito
6: aqui
1: bem.
6: Aqui no meu caso não é filha, é filho.
1: Ai, filho, olha.
6: Mas
1: aí.
6: Mas vamos ouvir junto, uma excelente quinta-feira, viu?
1: Obrigado, minha
6: bom
1: querida.
6: Dia.
1: Bom dia pra você também, que mais?
6: Léo, me envia essa mensagem às 6 horas, é abençoado.
1: Tá bom, minha querida, amém. Felicidades, viu? Tudo de bom pra você, minha amiga Idê de Itaquaruçu Grande, também ouvindo a programação do nosso Alvorecer. Um abraço a Ivani de Itaquaruçu, tá dizendo bom dia, Léo Vieira.

sextou. É isso, minha amiga. Quinta-feira boa pra você também. Bom, vamos lá, 7:12, 7:12. Chegou a hora da gente mandar os parabéns para os aniversariantes do dia. Tá na hora. Olha, hoje nós estamos vivendo uma quinta-feira, dia 27 de agosto de 2026. Hoje é Dia Mundial da Limpeza Urbana, viu, gente? Dia Mundial da Limpeza Urbana. Hoje também é Dia do Corretor de Imóveis, sabia? Dia do Corretor de Imóveis. Parabéns a todos os profissionais aí pelo seu dia. Hoje também é Dia do Psicólogo, né? Parabéns a todos os profissionais psicólogos também que ouvem o nosso programa. Aquele abraço, obrigado pela companhia. Olha, os nascidos no dia 27 de agosto pertencem ao signo de Virgem e são conhecidos pela forte racionalidade, dedicação e busca por organização, tá bom? Falando um pouquinho sobre a sua personalidade, você que nasceu no dia 27 de agosto, e agora nós passamos aqui pelo Facebook Léo Vieira, pela página Alvorecer, e os famosos também que hoje estão soprando velinhas nessa data especial, tá bom? Pra você, meu amigo, pra você, minha amiga, ó, parabéns! Quem tá aniversariando hoje é a Fabiana Alves. Valdeni Pacheco também aniversariante do dia de hoje, parabéns pra ela, né? Rosa Santos também tá aniversariando nessa data. A Ana Gama também tá aniversariando, parabéns pra ela, né? Renata Fernandes também é aniversariante do dia de hoje. A Vanessa Reis também tá aniversariando, parabéns pra ela. E o meu amigo Múcio, rapaz, olha aí, Múcio Barbosa tá aniversariando hoje, parabéns pra ele, felicidades, viu? Olha, quem tá aniversariando hoje também, parabéns pra netinha do meu amigo Milton, né? A netinha dele, que é a Sofia, tá em Portugal, tá completando 5 aninhos hoje, parabéns pra ela, né? Quem mais tá aniversariando hoje? Parabéns vai especialmente pro nosso amigo Josivaldo, né? Josivaldo também tá aniversariando nessa data de hoje, olha aí, parabéns, viu? Felicidades pra ele, né? Tá dizendo aqui, hoje é meu aniversário, que legal, Josivaldo, parabéns, tá bom, meu querido? Hoje os parabéns também vão para o seu Manuel Martins, na Chácara Olho d'Água, também tá aniversariando hoje, parabéns para ele, felicidades, muitos anos de vida, né? Os parabéns aí das filhas, a Nara e a Mara, e também a Suelene, né? E todos os amigos, né? Que estão mandando os parabéns aí pro seu Manuel Martins. Olha, hoje também é aniversário do meu amigo Marabá Bife, rapaz. Ei, Marabá Bife, parabéns para ele, muitos anos de vida, saúde e paz também, tá bom? Os famosos, gente, que estão aniversariando hoje, a cantora Sandra de Sá tá aniversariando nessa data, o novelista, roteirista e produtor de televisão Carlos Lombardi também tá aniversariando hoje, parabéns para ele, a cantora Cláudia Vilela também tá aniversariando nessa data, o músico Paulinho Mosca também tá aniversariando nessa data especial, hoje é aniversário do Jorge, viu, gente? Jorge Barcelos, da dupla Jorge Mateus. Hoje o cantor e compositor Jorge tá aniversariando, parabéns para ele. A atriz Lívia de Bueno, né? Lívia de Bueno, atriz brasileira que também tá aniversariando hoje. E o ator Giovanni Galo também tá aniversariando nessa data. A todos os aniversariantes do dia de hoje, ó.

Parabéns, parabéns aos aniversariantes do dia de hoje. Agora tem Zezé de Camargo cantando Vestido de Noiva.

0: céu, ó.
1: Rapaz, aqui só toca é sucesso, desse jeito, né? Tem que ser. Léo Vieira. Eita, cabra-mão.
0: É, meu amigo, e essa daí ficou boa, viu? Ficou boa, boa, boa. Mato Grosso e Matias e Leonardo, falso juramento. Gostou da moda, ô Rainho, ou não?
2: É claro.
0: Ah, pensei que você não tinha gostado dessa moda. Que moda boa, gente. Que moda chonada, hein? Moda chonada demais. 7h22 na programação do nosso Alvorecer feito pra você. Gente, olha, um eclipse lunar parcial poderá ser observado em todas as regiões do Brasil entre a noite desta quinta-feira, dia 27, e a madrugada de sexta-feira, dia 28. Olha, o fenômeno deve atingir o ponto máximo a 1h13, né, pelo horário de Brasília, quando cerca de 96% da Lua estará coberta pela sombra da Terra, tá? O eclipse começa às 22h24, com a entrada da Lua na penumbra, né, a fase parcial mais fácil de perceber começa às 23h34, tá? Depois o auge, né, do fenômeno termina gradualmente com o fim, né, da fase parcial às 2h52 da madrugada, né? E também da fase penumbral das 4 às 4h02 da madrugada, tá bom? A observação depende das condições do tempo, claro, né? Mesmo sendo parcial, a Lua poderá ficar com tons alaranjados ou avermelhados, tá? Devido aí à passagem da luz solar pela atmosfera da Terra. Muito bem, coisa boa, né? Aí então, quem quiser acompanhar, fica a dica, né? Para você acompanhar um eclipse lunar parcial, tá bom? Não é isso, Rainha?
2: É. Claro.
0: Agora são 7h23. 7h23, gente do céu, tempo passa voando, hein, gente? Passa voando. Nosso amigo Machado tá aqui, tá dizendo bom dia, meu irmão Léo Vieira, bom dia pra você, nosso amigo Machado. Inclusive, ele tá com um bingo beneficente, né? Se quem quiser participar e ajudar, só pedir aí que eu mando o cardzinho, o card dele aqui, o cardzinho, né? O panfletozinho que ele mandou fazer, tá bom? Um abração, nosso amigo Machado, obrigado pelo carinho da audiência e da companhia também no Alvorecer. Quem mais? Minha amiga Márcia tá aqui, ó. Bora ouvir a mulher.
3: Bom dia, Léo Vieira.
0: Bom dia, minha amiga.
3: Hoje eu dormi demais.
0: Dormiu demais? Não, não acredito. Ah, é, mulher?
3: Passando pra te desejar também uma ótima quinta-feira pra você, tá?
0: Pra você também, querida. Passei
3: qualquer música pra me ouvir só.
0: Vai a próxima agora.
3: Todas tão boas, mas é que você mandar pra mim, eu te agradeço.
0: Pronto, vai retrovisor já, viu?
3: Né? Quintou,
0: minha amiga, é isso aí.
3: Bom dia, Léo.
0: Valeu, Márcia Ramos, tá com a gente também, obrigado. Ela foi lá nas minhas redes sociais e falou, Léo, qual é o número da rádio que eu não consigo pegar o número? Tá aí, Márcia, um abração, minha querida, pra você, tudo de bom, obrigado pela companhia, viu? Maria Nogueira tá dizendo, bom dia, Léo Vieira, Jesus está contigo e com todos nós, amém, Maria, é isso aí, minha querida, obrigado, tá bom? Um abração pra Maria Nogueira também, tudo de bom, felicidades. Quem mais? A Ivone Nogueira, que ela mandou pra mim de vídeo aqui? Deixa eu ver que vídeo é esse. Ah, o radinho dela, o radinho ligado, né? Radinho ligado. Nossa amiga Ivone, olha aí, Ivone. Aí tá em alto e bom som, hein? Coisa boa. Bom demais. E o radinho dela é charmoso, rapaz. Cheio de luzinha e tudo mais. Ô, Ivone, um abraço, minha querida. Pra você também, uma quinta-feira somente de coisas boas, tá bom? Obrigado pela companhia, pela audiência. Mais uma mensagem. Minha amiga Célia. Fala, Célia.
4: Bom dia, Léo.
0: Bom dia, minha amiga.
4: Como você está?
0: Ah, eu tô garoto. Bom. E você, como é que tá?
4: Hehe, Léo.
0: Que foi? Será que vai falar do Palmeiras?
4: Sacode, Léo.
0: Já vai falar do Palmeiras. O que que aconteceu ontem?
4: Sacode era pra ser maior, mas aquele jogador do Palmeiras lá. Ah. O bicho sem vergonha.
0: O que que aconteceu,
4: rapaz?
0: Mulher?
4: Errar que
0: foi?
4: Dois gols, cara. o Santo ontem era pra ter pegado um sacode grande. O Palmeiras.
0: Ah, teve dó,
4: deu
0: foi?
4: Pra trás.
0: Ah, rapaz, não acredito.
4: E vai Palmeiras, Léozinho. Cheio.
0: Vai Palmeiras. Olha, eu sei que pelo menos quando eu tava assistindo o jogo, tava 2x0, se eu não me engano. Deixa eu ver, era 2x0? Acho que era 2x0. Quanto que ficou o jogo do Palmeiras? Deixa eu ver aqui como é que ficou o placar. O Palmeiras deve ter ganhado bem, né? Deve ter ganhado bem. É o primeiro jogo da jogo de ida, né? Jogo de ida aí da Copa do Brasil. O primeiro jogo na casa do Palmeiras. O segundo será na casa do Santos. 3x0, né? Palmeiras venceu o Santos por 3x0. É, não, mas tá bom, Célia, tá bom. Não judia muito, não, mulher. A Célia gosta de judiar dos adversários. 3x0 tá bom demais. Ela ainda tá reclamando. cara errou 2 gols, ela tá reclamando. 3-0. Viu, viu, Dona Maria?
4: O quê? Não acredito.
0: Valeu, Célia. Abraço.
2: Oi, Libra! Os astros falam com você. De 23 de setembro a 22 de outubro.
0: Muito bem, atenção você do signo de Libra. Olha, é importante cuidar mais de si e evitar exageros nesse novo dia, tá bom? Por outro lado, a sorte pode ajudar bastante nas questões financeiras, principalmente durante a primeira parte do dia. Olha, no amor, vença a insegurança e se aproxime de quem desperta o seu interesse, tá bom, Libra? Os números da sorte para hoje são 23, 35 e número 53, e a cor para hoje é bege.
2: E agora, as previsões para o Escorpião. De 23 de outubro a 21 de novembro.
0: Falando para você do signo de Escorpião, olha, você estará mais comunicativo e chamando atenção por onde passar, viu? Novas amizades podem surgir e a sorte melhora ainda mais no fim do dia. Olha, no amor, quem está solteiro pode viver uma surpresa e quem já tem alguém terá mais companheirismo, ok? Os números da sorte para hoje são 10, 39, número 55. E a sua cor para o dia de hoje é goiaba.
2: Alô, alô, Sagitário, de 22 de novembro a 21 de dezembro.
0: Atenção, Sagitário, olha, você estará cheio de energia e com boas chances de se destacar no trabalho. Olha, pode surgir também uma oportunidade de melhorar o salário ou fazer uma renda extra, tá? Mas será preciso esforço para isso. Olha, já no amor, a sua popularidade estará em alta. E os seus números da sorte para hoje são 15, 33 e número 53, e a cor é branco.
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4: Isso aí, estamos de volta, excelente manhã pra você, obrigado pela audiência e companhia, bora pra cima, quinta-feira chegou!
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4: Vamos trazer informações para você também que acompanha a nossa Unitins, o nosso programa Alvorecer. Quem chega para falar comigo nas notícias desta quinta-feira é minha amiga Mara Santos. Bom dia, Mara.
5: Oi, Léo. Bom dia para você, todos os ouvintes aqui do Alvorecer. A gente chega agora com a seguinte notícia: o governo do Tocantins instituiu a rede intersetorial de proteção à mulher indígena, voltada à prevenção e ao enfrentamento da violência e à garantia de direitos. A medida foi criada pelo Decreto 7.221, publicado no Diário Oficial do Estado. A rede será coordenada pela Secretaria da Mulher, com participação da Secretaria dos Povos Originários e Tradicionais. A atuação vai considerar as especificidades culturais e territoriais das mulheres indígenas. Entre as ações previstas estão a criação de um protocolo de atendimento e a integração das áreas de segurança, saúde, assistência social e justiça. A rede também deverá promover campanhas de prevenção à violência e a capacitação de agentes públicos. Outra frente será o apoio à autonomia econômica e à participação social e política das mulheres indígenas. Poderão participar órgãos estaduais, federais e representantes de organizações e coletivos de mulheres indígenas. Léo, para encerrar, a gente traz uma outra informação. O Sistema Único de Saúde oferece atendimento psicológico por videochamada a mulheres vítimas de violência e mães atípicas. Vamos acompanhar os detalhes com a Tina Santos.
6: Mulheres em situação de violência e mães atípicas de todo o país podem ter acesso a atendimento psicológico gratuito por videochamada pelo SUS. O serviço é destinado a mulheres com 18 anos ou mais e pode oferecer até 100 mil consultas por mês. Não é necessário ter encaminhamento de uma unidade de saúde nem apresentar documentos que comprovem a situação. O atendimento pode ser solicitado pelo aplicativo Acolhe Mais, disponível no Meu SUS Digital, com acesso pela conta gov.br. Após o cadastro e o preenchimento do formulário, a equipe analisa a solicitação e o retorno deve acontecer em até 24 horas. As sessões duram pelo menos 50 minutos e o acompanhamento pode ter até 10 atendimentos com possibilidade de renovação. Em caso de risco imediato, a orientação é acionar a Polícia Militar pelo 190 ou o SAMU pelo 192. A Central de Atendimento à Mulher pelo 180 funciona gratuitamente 24 horas por dia. Tina Santos para Unitins FM.
4: Muito obrigado, Tina, pela sua informação. Muito obrigado, Mara Santos. O Momento Informação volta daqui a pouquinho às 8h30 da manhã.
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0: É isso aí. Olha a hora, gente, olha a hora. 7:37, 7:37, de volta ao seu programa Alvorecer, na sua rádio favorita. Tamo juntos, né? Até às 8.
1: Falta muito pra sexta-feira ainda.
0: Falta não, tá pertinho.
1: Já tô cansado já.
0: Tá pertinho, rapaz. É. Aguenta, aguenta mais hoje, só mais hoje, né? Você quer a sexta-feira, é? Então só mais hoje. Trabalha mais hoje, amanhã já é sexta-feira, né, Rainha? É, amanhã já é sexta-feira, viu? 7:37 agora, um super abraço para quem acompanha a nossa programação, você que tá já no seu trabalho, trabalhando, quem começa às 7, quem começa às 8 da manhã, está indo para o seu trabalho, se você tá nos dando aquela carona, opa, obrigado aí pela carona, obrigado pela audiência, se você está no transporte coletivo, ouvindo a gente pelo foninho de ouvido, obrigado pela sua audiência sempre, tá bom? Deixa eu falar com o Carlos, motorista de aplicativo, tá trabalhando, Carlos? Bom dia, meu querido.
2: Bom dia, Léo, bom dia,
0: opa.
2: Léo.
0: Bom dia.
2: Bom dia pra você a primeira vez aí, mas tô na sintonia.
0: Ô, oh, meu querido, obrigado.
2: Todo, a programação de vocês aí.
0: Ô, oh, que legal, que bom, que viu?
2: É o Carlos do aplicativo.
0: Olha aí, gente, falou que tá o dia todo ouvindo a nossa Nitins, trabalhando, né, Carlos? Obrigado, querido, bom trabalho. Só bênçãos aí na sua vida. Parabéns aí pela audiência e pela companhia, viu? Sempre. Maria Luzimar, de Porto Nacional, mandou bom dia pra gente, bom dia pra ela também, um abraço, obrigado pela companhia. Cleia Ribeiro, tá dizendo bom dia, olha, eu quero ouvir uma música do Roberto Carlos, amigo, na verdade, arrasta uma cadeira, né? Eu acho que é esse o nome da música, muito bem, só não vou tocar porque não é sertanejo, viu, Cleia? Só tocamos sertanejo, nesse horário a gente não toca o Roberto Carlos, mas um abraço, viu? José Ribamar tá aqui, o Riba Abreu tá dizendo bom dia, Leoveira, que Deus abençoe o nosso dia, meu nobre amigo, estou aqui na escuta, né? Bênçãos de Deus todo dia, o teu privilégio, é um privilégio estar te ouvindo. Que legal, obrigado, meu querido, abração, Riba. Riba Abreu, irmão da minha amiga Rita, cunhado de Ezequiel, um abração pra eles lá também que estão ouvindo. Aliás, falar nisso, viu, Rita, tô precisando de farinha, já vou ter que dar uma passada por aí pra gente comprar aquela farinha boa que vocês têm aí, viu? Quando tiver, já me avisa, quando tiver farinha já no jeito, aquela que vocês preparam aí com muito carinho, já me avisa que eu vou dar uma passada pra comprar aquela farinha de puba maravilhosa que vocês fazem aí, tá bom? Obrigado pela companhia também. Maria José, tudo bem, querida? Bom dia.
3: Bom
0: dia.
3: Maria José.
0: Ô, Maria José.
3: Água fria.
0: Chacra, água fria.
3: Eu vou pedir música, né? Se você está pra terminar.
0: Isso, e verdade.
3: Bem, se puder mandar uma música aí. Todas as músicas são boas mesmo.
0: Vai a próxima pra você então, viu?
3: Fica com Deus.
0: Com Deus, minha amiga, também. Tudo de bom.
3: Com Deus. Tchau.
0: Amém. Tchau.
3: Maria José, Maria.
0: Valeu, Maria José, um abraço, querido, tudo de bom. Quem mais aqui tá dizendo bom dia, meu amigo? Olha, que Deus abençoe o nosso dia. Se possível, manda um alô especial pra gente aqui na panificadora Pão Francês. E o Verdão amassou o Santos ontem, viu, Léo Vieira? É, Verdão, ontem deu uma... Jogou tranquilo, né? Jogou tranquilo, 3-0. Eu acho que é o que todo mundo já esperava, viu, Carlos? Inclusive, a imprensa toda já falava que realmente o Santos não vai aguentar o Palmeiras aí nessa fase da Libertadores, da Copa do Brasil, né? Copa do Brasil, rapaz. E o Neymar não jogou, né, gente? Neymar não jogou. Aliás, Neymar disse que não quer jogar naquele campo do Palmeiras, né? Na tal da grama sintética. Neymar disse que não pode jogar lá, que pode se machucar, tá vendo? Não pode jogar lá no Neymar, vai jogar no jogo de volta. Quem mais tá comigo aqui? Tá dizendo bom dia, Léo Vieira, tudo bem com você? Léo, manda uns parabéns aí pra minha sobrinha Ana Beatriz. Que Deus continue abençoando sempre a sua vida, princesinha. Jesus te ama e eu também, da sua tia Simone Pereira. Olha aí, parabéns para Ana Sofia, né? Aliás, para Ana Beatriz, né? A sobrinha da nossa amiga Simone Pereira. Parabéns para ela, viu, Simone? Muitos anos de vida, muita saúde e muita paz. 7:41.
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0: Matão e Monteiro e o Jorge, céu pra gente. Céu pra gente errar, é isso? Então bora ouvir.

0: Alô, você que é de Capricórnio, de 22 de dezembro a 20 de janeiro.
1: Muito bem, atenção capricorniano, capricorniana, os astros indicam um dia que pede organização, foco e responsabilidade. Olha, evite assumir mais tarefas, né, do que consegue cumprir e procure manter também a cabeça tranquila. Olha, a página atual da sua vida está positiva, tá? Os números da sorte para hoje são 04, 13 e número 27, e a sua cor para o dia de hoje é vermelho.
0: Atenção aquariano e aquariana, de 21 de janeiro a 19 de fevereiro.
1: Atenção aquário, olha, sua concentração e inteligência estarão forte, ajudando bastante no trabalho, viu? Já no dinheiro, fique atento porque pode aparecer boas oportunidades de ganhos, tá? No amor, o seu lado sedutor estará mais evidente e pode conquistar alguém. Os números da sorte para hoje, 09, 30 e 54, e a sua cor para hoje é azul.
0: Atenção você que é de peixes, de 20 de fevereiro a 20 de março.
1: Olha, no trabalho, confie na sua intuição e mantenha o foco para alcançar seus objetivos. Olha, você também estará mais simpático e carinhoso, facilitando os relacionamentos nesse novo dia. Olha, no amor, a paquera ganha força principalmente no fim da tarde, viu? Os números da sorte para hoje, 27, 36 e número 54, e a sua cor é azul.

0: Sérgio Matheus.
1: Seu pedidão ao Ademar Marília Mendonça.
2: Eita, saudade da nossa estrelinha Marília Mendonça, Jorge Matheus, me ame mais, gostou, rainha?
3: É claro.
2: Aí no finalzinho eles dois dão um beijinho, né? De um de cada lado na Marília Mendonça. Quem assistiu esse clipe aí sabe disso, né? É, e hoje é aniversário do Jorge, né? O Jorge da dupla Jorge Matheus, parabéns pra ele, muitos anos de vida, muita saúde, muita paz. Deixa eu mandar um bom dia especial pro meu amigo Lucivan, tá dizendo bom dia, Léovira, abraço do vereador Lucivan. Ei, Lucivan, ontem, no Hora da Notícia, as meninas falaram que eu tinha ganhado aí um saco de piqui de 60 quilos, rapaz.
4: O quê? Não acredito.
2: Falei, rapaz, mas tudo isso aumentaram já, né? Aumentaram, viu, Lucivan? Diz que era um saco de piqui de 60 quilos. Ali, rapaz do céu, mas agora eu vi mesmo, viu? Ei, Lucivan, abraço, meu querido, obrigado pelo presente, né? Presente que, aliás, hoje já amanheceu cheirando, né? A casa cheirando daquele jeito. Rapaz do céu, valeu, um abraço, Lucivan, tudo de bom. Jonathan na Barra do Arueira tá com a gente aqui,
5: bom
2: ó.
5: Bom dia, Léo.
2: Bom dia,
5: Léo,
2: bom dia, bom dia. Léo, oi, querido.
5: Qual que é o modão para mim, Léo?
2: Qual é o modão?
5: De Paulo e Paulinho.
2: Ó, Paulo e Paulinho. Da
5: Barra do Arueira, Léo Silveira.
2: Certo, meu
5: toda
2: querido.
5: Toda essa galera da animação, Léo Silveira.
2: E manda isso aí.
5: Tia, Léozinho.
2: Valeu, valeu, valeu, valeu. Bração pro Jonathan na Barra do Arueira, tá curtindo a programação. Clésio, tá aqui dizendo bom dia, Léovira, manda alô especial pra nós. Bom dia, meu querido, abração pra vocês aí, todo mundo, obrigado pela companhia, viu? Quem mais? Ildelene tá dizendo bom dia, Ildelene, um abração pra você também, tudo de bom? Quem mais? Valdemar Ferreira também tá com a gente, tá dizendo bom dia, Léovira, manda alô especial, um alô pro Zinho, pra Edmar Fazenda, deve ser Fazenda Cachoeira, né? Fazendo aqui, tá? Falou fazendo, mas acho que é Fazenda Cachoeira. Sou Valdemar, um abraço, Valdemar, pra você, pra toda a galera da Fazenda Cachoeira, obrigado. Rony Souza, tá dizendo bom dia, meu amigo Léovira, aqui Rony Souza da 1005 Sul e também da Infraestrutura. Toca aí pra nós, Jean Giovanni, nem dormindo consigo te esquecer, vai pra você, pra toda a galera da animação, todos os ouvintes ligados aí na melhor desse mundão de meu Deus, que é a nossa Unitins FM, um abraço pra você também, meu amigo Rony Souza, obrigado, querido, tudo de bom, tá? Obrigado pela audiência, pela companhia. Dudé do Irmã Dulce também, tá dizendo, tô ouvindo, bom dia, um abração pro Dudé, lá no Irmã Dulce também, curtindo o programa Alvorecer, quem mais? Minha amiga Perpétua da Fazenda Cabeceira Verde tá dizendo bom dia, Deus te abençoe. Manda aí a próxima música para Antônia Borges e para Dona Carmina. Valeu, olha aí, muito bem. Obrigado, querida, abração e uma ótima quinta-feira para você também. Nazaré do Aurini 3 também tá aqui com a gente. Abração para Nazaré. Ronilson tá aqui dizendo bom dia. Ronilson, tô ouvindo pelo aplicativo, olha aí. Aqui em Arraias, toca Rick Renner Sem Direção. Toca aí, Léovira. Valeu, meu querido. Abração. Não vai dar tempo, tá no finalzinho já. Mas valeu, viu? Um abração pra você também. Adelaide Oliveira também tá aqui, servindo já o cafezinho dela, né, Adelaide? Ó, cafezinho pra Adelaide Oliveira, gente. Cafezinho Alvorecer. Tereza também tá aqui, Tereza Ribeiro, tá dizendo bom dia, Léovira. Manda uma música aí do milionário José Rico, Duas Camisas, né? Te ouço todos os dias. Obrigado, minha querida. Abraço. Felicidades, viu? Tereza Ribeiro. Não vai dar tempo porque tá no finalzinho, viu, Tereza? Mais um abraço pra você e muito obrigado pela sua audiência de todos os dias. A gente fica muito feliz, tá bom, querida? Obrigado, um abração e uma quinta-feira só de coisas boas na sua vida, tá bom? Quem mais? Neide. A Neide tá aqui dizendo bom dia, meu amigo Léovira. Um abraço pra você, meu amigo. Pra você também, minha amiga. Obrigado pelo carinho da audiência e da companhia também no Alvorecer. Alô, Pedrão. Fala, Pedro.
6: Bom dia, meu amigo Léozinho Vieira.
2: Bom dia, meu amigo.
6: Bora nessa quinta-feira. Alvorecer, programa feito pra você. Léozinho, tô por cá. Guardado aqui ainda. Esperando pra ir pra Palma. Tá difícil a passagem. Um abraço aí pro Samuel, Elias Baiano, Pezão, meu amigo Domingo Fumuia, Domingo Barrufada, Chancho na Fazenda Água Branca, o Radinho dele tá ligado. O pessoal da galera da animação, todo mundo que tá ligado aí, o pessoal lá de Matheus, o pessoal lá dos Mães, o pessoal lá do Flor da Serra, também coloca o fundo do município do Moto do Carmo. Tanto de Porto, bora. Manda um modão pra esse povo velhãozinho.
2: Tudo bem, meu querido. Abração pra você, Pedrão.
6: Velhãozinho, aqui no hospital tem um pessoal de Fátima, vem aqui.
2: Ah, tem um pessoal de Fátima aí? Tem?
6: Internado aqui.
2: Olha aí, gente, melhoras pra eles, né?
6: O Silvan aqui, a minha falou que conhece.
2: Ah, olha aí, sabe, viu? É. Pessoal de Fátima, um abração para todos que estão aí, viu, Pedrão? Pessoal de Fátima com você também. É, pois é, o pessoal conhece o Lucivan, e o Lucivan que faz aí o transporte desse povo, né? Levando gente para Gurupi, trazendo para Palmas e para toda a região, né? O Lucivan fazendo um trabalho muito legal, parabéns para ele. Um abração para você, Pedrão, e melhoras, viu, meu querido? Que Papai do Céu possa te ajudar aí, que você se recupere o mais breve possível, tá bom? Rita, tá dizendo bom dia, Leozinho Vieira, estou aqui sintonizada no Alvorecer, que legal, obrigado, Rita. Abração para você, obrigado pela companhia. E chegou no finalzinho a Lene Ribeiro também, tá dizendo bom dia para Lene, um abraço, obrigado pela companhia. Bom, tá na hora, 7h54, quem vem? Luiz Carlos Bordoni para trazer aquela mensagem especial no finalzinho do programa, vamos lá.
0: Faça o melhor que puder, seja o melhor que puder. O resultado virá na mesma proporção do seu esforço. Tenha fé, mas tenha também autodeterminação. Insista, persista, seja perseverante e seja especial. Seja você, seja diferente, faça a diferença. Você pode. Acredite e faça o seu melhor. E tenha um maravilhoso dia.
2: Muito bem, obrigado, Luiz Carlos Bordoni, pela mensagem.
3: O programa já acabou.
2: Bora, Mariazinha, tá na hora.
3: Ah, que pena, não é mesmo?
2: É, que pena.
3: Amanhã tem mais?
2: Amanhã tem mais, amanhã é sexta-feira, Léo Vira chega bem cedinho no seu rádio para te fazer companhia. Gente, obrigado, viu? Obrigado pela audiência, pela companhia, pela participação, que todos tenham uma quinta-feira especial. Se você está em busca de saúde, que Deus possa trazer saúde para sua vida. Se você está em busca do seu emprego, que Papai do Céu também organize aí, que você consiga o seu emprego, né? Se você está em busca de melhorias aí para sua vida, seja ela profissional, né, financeira, de relacionamento, família, a sua saúde conjugal também, que seja restaurada, que seja um dia maravilhoso, viu? Para todo mundo que está ouvindo a programação. Para quem está no trabalho, bora! Bora lá então encarar essa quinta-feira. Amanhã a gente se fala às 5 da matina com o nosso programa Alvorecer feito para você. Vem aí ela, Poliana Siqueira, e o nosso show da manhã. Ana Castela, para fechar o programa de hoje. Minha herança. Tchau, meu Brasil!

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4: A Universidade Estadual do Tocantins tornou público o relatório de mapeamento institucional das ações voltadas às mulheres, referente ao ano de 2025. Documento que evidencia as iniciativas desenvolvidas pela Unitins em prol da equidade de gênero, valorização e fortalecimento das mulheres no ambiente acadêmico e social. Como resultado desse trabalho, a Unitins foi reconhecida com o selo Instituição Amiga da Mulher, categoria Ouro, destacando o compromisso institucional com políticas e práticas voltadas à promoção dos direitos das mulheres. Ao longo de 2025, a Unitins estruturou suas ações em 16 projetos institucionais que contemplaram 38 ações vinculadas, além de 8 ações independentes, totalizando 46 iniciativas executadas. Essas ações foram organizadas em diferentes eixos temáticos, abrangendo áreas como liderança e protagonismo feminino, pesquisa, ciência e equidade de gênero, empreendedorismo feminino, saúde da mulher, direitos das mulheres e enfrentamento à violência, eventos institucionais e campanhas de valorização, comunicação e sensibilização.
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0: valeu palmas! 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
2: 8h41.
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4: Uma pesquisa desenvolvida no interior do Tocantins acaba de alcançar reconhecimento internacional. O professor Leonardo Matheus Barnabé Batista, do curso de Direito da Universidade Estadual do Tocantins, em Indianópolis, foi contemplado com o prêmio SSN, um importante auxílio internacional concedido por uma das mais respeitadas redes acadêmicas do mundo, dedicadas aos estudos sobre vigilância, privacidade, tecnologia e sociedade. Este é um reconhecimento internacional importante para uma pesquisa desenvolvida no interior do Tocantins, demonstrando que temas produzidos na nossa região têm relevância para os debates globais. A pesquisa pretende investigar como a produção de informações, o uso de tecnologias, estatísticas e dados territoriais influenciam formas de monitoramento, controle e gestão das populações indígenas por parte do Estado.
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0: 9 e 10.
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2: Thalys. 9h55.

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1: Olá, tocantinense! Tô chegando por aqui, abrindo oficialmente o programa A Voz do Tocantins, dessa quinta-feira. O calendário já marca dia 27, viu, minha gente? 27 de agosto de 2026, graças a Deus! Vamos vencendo? Claro que sim! Justificando a ausência de Ataíde, cumprimentando o nobre companheiro Kojak, seja bem-vindo!
2: Olá, Adriane Micheli, voz tocantinense, chegando no seu rádio nesta quinta-feira abençoada, 27 de agosto de 2026. Um dia de muito calor aqui no Tocantins. O céu está claro, a visibilidade boa, a umidade relativa do ar está baixa. A partir de agora, falamos aqui direto dos estúdios da Farcô, em Paraíso do Tocantins. E neste momento eu convido vocês para chegar para pertinho do rádio, aumentar o volume, porque está no ar o programa da família tocantinense, A Voz do Tocantins.
1: Só fazendo uma pequena correção aqui, Kojak, o Ataíde está adentrando, chegando por aqui. Atrasadão. Ah, o trânsito. A nossa pequena Paraíso já não é tão pequena assim. Seja bem-vindo, Ataíde.
3: Olá, Adriele, olá. Já que ouvintes do programa A Voz do Tocantins, chegamos aqui para noticiar.
1: Rompendo um pouco, quebrando a nossa ordem protocolar das falas, né? Hoje a Thaís entrou por último ali, como normalmente eu falo. Mas uma equipe bem alinhada, isso aí não muda nada não.
3: Vamos sabe o que me atrasou hoje?
1: O que foi? Me diga.
3: O pão de queijo com café.
1: Ah, eu pensei que fosse o trânsito, Thaís.
3: Tava lá na panificadora pão de mel do meu amigo Ivon.
1: Então tá perdoado.
3: E conversando sobre política, não sei o quê. E o tempo passou. Mas é isso, estamos aqui.
1: Mas foi muito rápido, não deu nem tempo de caracterizar um atraso, né, Kojak?
3: É isso.
1: Dá tempo de participar ainda das manchetes do dia.
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2: Começando aqui com as principais manchetes dos principais jornais do Tocantins, do Brasil e também do mundo. Governo do Tocantins decreta medida de contenção de gasto até o fim de 2026, é o que destaca o GU Tocantins.
1: E com o Conexão Tocantins, Justiça Eleitoral do Estado adverte sobre golpe de ligações cobrando regularização de título.
3: Aqui com som de palmas, tabagismo entre jovens supera a média nacional. 19% das pessoas de 16 a 24 anos fumam cigarros comuns ou os famosos cigarros eletrônicos.
2: Olha, cão da PM que ajudou a prender mais de 3 toneladas de droga recebe homenagem após morrer. O AF Notícias também destaca essa reportagem.
1: E com G1 Tocantins, quem foi Thalita Tavares, ex-apresentadora do Globo Esporte, que infelizmente nos deixou acometida por um câncer.
2: E ainda o Ministério Público investiga possível vazamento de prova de concurso com 38 mil inscritos em Araguaína. Isso também é destaque do AF Notícias.
1: Hoje temos ainda vários giros de notícias por todo o estado do Tocantins.
2: E ainda notícias esportivas, né? Porque ontem tivemos 2 partidas pela Copa do Brasil. Palmeiras venceu bem o Santos e o Vasco, apenas 1-0, venceu a equipe do Vitória, né? Tudo isso e muito mais a partir de agora no programa da família tocantinense, A Voz do Tocantins.
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0: Muito bem. Eu gostaria de. Eu abordei um tema importante na hora do pão de queijo com café com o amigo Ivorli, já que você conhece muito bem. E ele concordou conosco lá quando falávamos sobre as famosas pesquisas eleitorais. Na concepção dele, tem que acabar, né? Coisa que você falou também aqui. E até hoje eu estou procurando na minha cabeça quem poderia ser o instituto, a ONG, sei lá, que deveria fazer pesquisas eleitorais. Mas é um tema que a gente precisa debater sempre aqui neste programa de rádio.
1: Aliás, o ministro André Mendonça questionou isso aí, viu, Tom?
0: Questionou também, né? Parabéns. Eu vejo o André Mendonça com muita coerência ali naquele STF. Aí, de casa para cá, pensei num tema importante para a gente debater hoje também. E começa da forma seguinte. Kojak, quem foi o fenômeno, podemos dizer assim, lá das eleições de 2016 para presidente? 2016 foi eleição para presidente. Foi eleição em geral. Não. 2018.
1: 2018.
0: Quem foi o fenômeno para presidente naquela época?
1: Jair Bolsonaro.

0: Outdoor. Muitos outdoors pelo Brasil com o rosto do Bolsonaro e tal. Naquele período, tantas coisas diferentes aconteceram com o cara que foi deputado federal por alguns mandatos, pelo...
1: Sete mandatos.
0: Pelo Rio de Janeiro, né? São Paulo.
1: Rio de Janeiro.
0: Pelo Rio de Janeiro. Foi um estouro. Um estouro que ninguém imaginava que seria, né? Venceu as eleições, ganhando na época de Fernando Haddad. Aí, rapaz, aconteceu recentemente um debate político na Bandeirantes, onde tivemos a ausência, inclusive, de Luiz Inácio Lula da Silva, Flávio Bolsonaro, Romeu Zema não esteve presente. Quem esteve por lá foi um senhor chamado Augusto Cury, viu, Adriano? Anota esse nome aí. Deixa eu só ligar teu microfone.
2: Esse nome já me é comum há muito tempo, né? Não na política, né?
0: Augusto Cury esteve presente, Renan Santos esteve presente e Ronaldo Caiado. Debate vai, debate vem, pá, pá, pá, pá. O debate termina e da noite pro dia, um fenômeno ainda não conhecido por todos... houve uma nova explosão, se é que vocês podem imaginar isso também. Hoje o que se fala nas redes sociais é Augusto Cury. Hoje os vídeos com 1 milhão e 100, 1,5 milhão de curtidas são de Augusto Cury. E eu gostaria de dizer para o nosso ouvinte tocantinense, anote esse nome. Anote esse nome, é um cidadão que nasceu em 2 de outubro de 58, tem 67 anos de idade, Carolina, São Paulo, brasileiro. Fez faculdade de medicina lá em São José do Rio Preto, Florida Christian University. Ele está filiado no Avante, filiou, segundo informações que eu tenho agora, em 2026. Ele é um psiquiatra. Ele é um professor, ele é um escritor de livros de psicologia aplicada. Esses livros você deve ter lido, né, Adélio? Pelo menos alguns. Uhum. E em 2026 lançou-se como pré-candidato a presidente da República na eleição do mesmo ano pelo Avante. A candidatura foi oficializada em uma cerimônia na Assembleia Legislativa do Estado de São Paulo no dia 3 de agosto. E na mesma semana... Cury anunciou que seu vice na chapa será Júlio Delgado. Esse é um pouco da biografia do cara que entendo que pode ser, não sei se vocês concordam comigo, o mais novo fenômeno da República Federativa do Brasil nas eleições de 2026. Por quê? Após o debate, ou seja, o debate terminou ali por volta das 11 da noite, 10. No outro dia, o cara virou assunto nas redes sociais como sendo, já posso dizer, um fenômeno. Tipo assim, ganhou no debate. A grande fatia das pessoas já está entendendo que é o cara... para representar o Brasil, é o cara que ressurgiu, né, Kojak, um novo Enéas no Brasil e que não podemos perder essa chance. Eu toquei no assunto, se vocês quiserem comentar também, mas eu peço que o povo tocantinense procure a conhecer um pouco mais desse cidadão, porque, de repente, nós estamos tendo uma oportunidade de acabar com uma certa polarização de candidatos que já vivem da política há muito tempo. Me refiro a Flávio Bolsonaro e me refiro a Lula. A polarização está ali. E eu vejo que há uma grande chance da nação escolher um novo nome e acabar com essa parada toda. E o próprio Cury falou, não vai ser uma campanha de xingamentos, de briga e tal, vai ser de proposta. E ele falou tão bonito que convenceu milhões de brasileiros. Aí eu pergunto para vocês, ele já é ou pode ser esse novo fenômeno aqui no Brasil? Começo com o Kojak, por gentileza, Kojak.
1: Olha, Thaíd, ele tem uma história muito bacana, né? Agora, essa questão de fenômeno, porque está muito em cima as eleições,

0: eleições. É, as eleições estão muito em cima. Porque eu me lembro em 2018, quando Bolsonaro surgiu, que pegou seu nome, pegou na boca do povo, já era um pouco. É, tinha mais tempo. Né? Tinha mais tempo. Isso a gente, por falta de opção, seria uma alternativa. Você falou em polarização. É, poderia ser uma alternativa, mas faltando pouco menos de 40 dias para as eleições, eu acho muito pouco provável que ele assuma aí o posicionamento aí dos mais aceitos aí pelos eleitorados brasileiros. Mas ele não é um cara com a idade avançada. Ele pode, daqui 4 anos, ele pode, trabalhando direitinho aí, pode ser a opção para o eleitor brasileiro. Mas eu confesso para você, queria me muito, né, que surgisse aí uma alternativa, né, para sair dessas mermices, porque está tornando mermice, porque aqui, quando se fala direita, centro, esquerda, centrão, né, então isso, o eleitor está conectado nesse sistema. Então, se surgisse, eu me lembro que lá em outrora também, Aécio Neves surgiu também como um fenômeno de votos. Quase que ganha a eleição da Dilma, né? Mas aí envolveu com corrupção e hoje ele está no anonimato. Né? Era para sair candidato a Senado por Minas Gerais, mas que não deu certo, essa coisa toda, governo, enfim. Então, o Ataíde, Adriele, querida audiência. Queria-me muito que surgisse aí um Augusto Cury. Não agora, porque é o que eu estou falando, o tempo está muito curto, né, para você atingir todo o território brasileiro. Afinal de contas, nós estamos 220 milhões de brasileiros. Né? E aí você vê que é o que é a mídia, né, Adriele? A mídia, o que é a mídia? Né? Você vê que participou do debate na Band, agora estão sendo sabatinados na TV Globo, que ela tem penetração em todo o território brasileiro. Então está aí uma vitrine muito boa. Eu acredito que Augusto Cury ele pode se tornar assim um fenômeno, mas daqui 4 anos, né, na próxima eleição para presidente da República, já que não teremos mais a participação de Lula. Né? E dependendo do desempenho de Flávio Bolsonaro, porque ele vai ficar 4 anos fora da mídia, né? Porque caso ele perca a eleição, ele termina o mandato dele de senador, né, Thaíde? Flávio Bolsonaro termina também o mandato dele agora?
1: Termina agora, no final de 28.
0: É, então aí tem que surgir.
1: 28?
0: É porque
1: 27?
0: 28, o
1: Deixa
0: mandato termina aí.
1: eu observar aqui, é
0: Não, o
1: importante.
0: mandato termina agora, né, em fevereiro.
1: Pois pronto.
0: Né? Então vai ficar fora da mídia, né? Sem mandato. Então, assim, aí, mesmo o Augusto Cury fora do mandato, mas ele vai usar aí esse espaço que concederam para ele nesse período eleitoral agora, para que ele possa efetivamente explorar lá na frente. Né? Porque.
1: 31 de janeiro de 2027. Termina o mandato de Flávio Bolsonaro.
0: Então tá aí, vai ficar sem mandato, né? São 4 anos aí sem mandato e acredito que Augusto Cury pode se tornar aí esse, né, uma opção, uma alternativa para próximas eleições aí para presidente da República em 2030, não é isso? Então, a minha humilde opinião é essa, viu, Adriano?
2: Sim. Um nome muito conhecido, especialmente para quem é da educação. Eu que num passado não tão distante tive aí uma formação em educação, inclusive Ataíde Kojak, são livros recomendados, né? O Kojak também é um pedagogo, né? Kojak provavelmente leu alguns desses livros que são verdadeiros manuais, não apenas para os professores, mas para os pais, né? Ele trabalha muito essa didática, né? De como nós devemos criar os nossos filhos com inteligência emocional, né? Para que tenha ali um bom desenvolvimento intelectual, pessoal, para que possa gerir as emoções. Então, é uma pessoa que tem domínio, né? Nessa parte aí de não ser explosivo, não perder o controle e conseguir fazer uma campanha limpa. Eu acredito que isso vai ser uma marca registrada. Mas, como até a gente estava falando, concordo, tem sido aí um fenômeno desconhecido por muitos, né? É, a grande parte das pessoas, especialmente quem estudou um pouco mais nessas vertentes, tem gente que estuda muito mais em outras vertentes e acaba não conhecendo o nome. Mas ele vem se destacando de uma maneira significativa, viu? Eu achei também que foi um verdadeiro boom. Quando eu soube do nome, ainda pensei, meu Deus, mais cedo ainda comentava aqui com colegas na rádio. Será que ele está realmente disposto a botar a mão nesse ninho, né? Nesse vespeiro, porque realmente pode sair ali respingado, magoado, né? Porque a gente sabe que nem toda a campanha vai ser limpa. Ele vai encontrar bons companheiros, vai ter ali fidelidade. É muito provável que se depare com tantas situações horríveis quanto como a gente vê aí a cada 4 anos. Uma figura que, no meu imaginário, eu jamais pensaria em vê-lo nessa posição. Mas tem aí uma verdadeira multidão de pessoas mudando de opinião neste exato momento, ao conhecer um pouco mais sobre este fenômeno chamado Augusto Cury. Eu sou muito fã. Agora, se me perguntarem se vou votar nele, aí eu já vou pender para o lado do Kojak. Talvez daqui 4 anos.
1: Ok, está feita a análise, mas é isso. Ainda teremos novos debates. Analisem bem também esse nome, vejam a crescente dele. Eu achei surpreendente, principalmente aí nas redes sociais. E sim, a forma, tranquila, forma ordeira de participar de um debate, né?
2: Um mestre de verdade, né?
1: Claro, apresentando coisas coerentes para a nação. Então é isso, se não for dessa vez, continuem prestando atenção, porque novas e novas eleições virão e ele poderá surpreender, sim. O programa Voz do Tocantins segue aqui com muitas notícias. Agora com o Giro de Notícias, porque nós vamos à capital do estado, Palmas.
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0: É isso aí, vamos para a capital, Palmas, porque nosso companheiro Jonilson Santos traz todos os detalhes de mais uma edição do Festival Gastronômico lá de Taquaruçu, que acontece já no início do mês que vem.
4: Olá, amigos ouvintes do programa A Voz do Tocantins. Vem aí a 20ª edição do Festival Gastronômico de Taquaruçu, um festival de sabores, cultura e grandes atrações musicais, e este ano com muitas novidades. Taquaruçu já está em contagem regressiva para a 20ª edição do Festival Gastronômico. Este ano, o tema é Raízes que Alimentam Histórias, valorizando os sabores e a cultura tocantinense. De 3 a 6 de setembro, cerca de 200 mil pessoas são esperadas no distrito. Além dos sabores regionais, o público vai curtir atrações como Seu Jorge, Vanessa da Mata,
5: como pode ser?
4: Jorge Vecílio, Marina Sena,
6: cabeça de cavalo e rabichola, eu tô pra vender quem quer comprar.
4: E o grupo infantil Três Palavrinhas.
7: Três palavrinhas só, eu acredito em cor.
4: O evento também movimenta a economia e fortalece o turismo. São 55 participantes na disputa gastronômica e 156 mil em prêmios. E sobre a importância do festival para o turismo de Palmas, nós ouvimos a secretária de turismo, Ana Paula Sete.
8: Nós temos bastante novidades, né? Começamos já desde o início do cadastramento dessas pessoas que participaram conosco, inscrevendo seus pratos, que eles foram todos eletronicamente dentro na plataforma do gov.br. E as inovações também que a gente trouxe com a implantação desse sistema, né? Nós temos hoje, todas as inscrições foram feitas através desse programa e dentro do circuito a gente está trazendo as novidades que nós fizemos para poder contemplar, na verdade, esse ano com diferentes movimentos ali para o artesanato, a mercearia, a própria cozinha show que a gente também todo ano inova. Então, serão surpresas que realmente a gente pensa em trazer algo novo para quem vai frequentar esse ano o festival. Dentro do festival gastronômico, nós temos o circuito, que são as pessoas que participam do festival, que integram aquele momento ali na Praça Tarcísio Machado. E nós temos a rota gastronômica, que são os restaurantes que ficam com suas portas abertas sendo avaliados durante esse período do festival. Já tem um júri técnico que está determinado para amanhã, dia 28, que eles serão avaliados em sua casa, e aí tem requisitos para isso, e eles serão divulgados, o vencedor, no dia do festival, no domingo. Para os vencedores, são R$150 mil, distribuídos nas categorias que já estão inclusas, né? E nós temos a novidade desse ano também, que entrou para o circuito a categoria Drinks, que eles vieram ano passado como um teste para ver a avaliação e aceitação do público, e esse ano eles participaram como concorrentes. Então, tem pessoas específicas esse ano concorrendo com seu drink autoral com produtos da nossa região. Na verdade, a atividade turística como um todo ela é contemplada com o festival gastronômico. Nós estamos falando os que estão ligados diretamente e indiretamente. Nós temos um movimento que já estão, até a semana passada, 95% das pousadas em Taquarussu já estavam com a sua capacidade máxima. E agora nós já sabemos que elas estão praticamente lotadas. Aí nós temos e fomentamos com toda essa atividade os restaurantes, os atrativos, mas nós temos também os indiretos, né? A partir do momento que a gente está falando que a gente está criando um festival gastronômico, os supermercados, os atacados são influenciados diretamente também, porque aumenta o consumo e o insumo para ser utilizado dentro do festival. Nós temos aí os postos de gasolina também, que a pessoa precisa se transportar até o festival. Então, nós envolvemos várias cadeias produtivas e trazemos para essa cidade um plus a mais para quem está empreendendo direto no turismo e os que estão atendendo na cadeia também. Então, você que está aí, esperou o ano inteiro, né, para esse momento tão agradável para a nossa cidade, esse festival gastronômico terá início no dia 3 e vocês são nossos convidados. Então, a você que está aqui, vai permanecer com a sua família para curtir o feriado, que antecede ao feriado de 7 de setembro, venha curtir a programação do Festival Gastronômico de Taquarussu. Vai valer a pena, nós temos movimentos tanto para agradar a família, as crianças, os jovens, e você que está querendo curtir uma noite agradável, tomando seu vinhozinho na serra, curtindo aquele lugar maravilhoso, nós estaremos te esperando.
4: São 20 anos de um festival que transforma Taquarussu em um destino de sabores, cultura e turismo. Eu sou Joanilson Santos, para o programa A Voz do Tocantins. 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
1: Já estamos de volta, dando sequência aos nossos trabalhos aqui no programa Voz do Tocantins, programa de abrangência estadual. Obrigadão por nos ouvir. Jovens brasileiros entre 16 e 24 anos apresentam a maior incidência de tabagismo entre as faixas etárias analisadas em uma pesquisa do AC Camargo Cancer Center, realizada em parceria com a Nexus. O levantamento mostra que 19% dos entrevistados nessa idade se declararam fumantes ativos de cigarros convencionais ou eletrônicos. O percentual está acima da média nacional registrada pela pesquisa, de 17%. O estudo ouviu mais de 2 mil pessoas em diferentes regiões do país e analisou, além do consumo de cigarros, a exposição à fumaça, hábitos relacionados à saúde e características socioeconômicas dos participantes. Entre pessoas de 25 a 40 anos, 15% disseram fumar, o menor índice entre as faixas etárias pesquisadas. O percentual chega a 16% entre pessoas com mais de 60 anos e a 17% no grupo de 41 a 59 anos. Para Elano Freitas, líder do Centro de Referência de Tumores de Pulmão e Tórax, do AC Camargo, os números registrados entre adolescentes e jovens adultos exigem atenção, segundo os dados do levantamento. O primeiro contato com o cigarro acontece, em média, aos 16 anos. A preocupação está relacionada ao risco de desenvolvimento da dependência ainda na juventude e à dificuldade de abandonar posteriormente o consumo. Apesar do destaque para essa faixa etária, o cuidado com o tabagismo também é necessário nos demais grupos. A pesquisa mostra ainda que 8% dos jovens de 16 a 24 anos se declararam ex-fumantes. O percentual sobe para 10% entre pessoas de 25 a 40 anos, 15% entre aqueles de 41 a 59 anos e chega a 32% para a população com mais de 60 anos. Outro lado do levantamento chama a atenção para o tabagismo passivo. Cerca de 33% dos brasileiros entrevistados afirmaram compartilhar frequentemente ambientes domésticos ou de trabalho com pessoas que fumam. A exposição passiva à fumaça do cigarro também representa risco à saúde e aumenta as chances de desenvolvimento do câncer de pulmão, inclusive entre pessoas que nunca fumaram. Regionalmente, o Sul apresenta o maior percentual de consumo de cigarros, com 22%. O Sudeste aparece em seguida com 19%, Nordeste e o agrupamento Norte-Centro-Oeste registraram 13% cada. Então é isso. Fica o nosso alerta, principalmente a juventude aí entre 16 e 24 anos, quanto ao tabagismo. Todo cuidado é pouco. E tem aquela ideia, muitas das vezes o arrependimento chega quando já surge um câncer. Enfim, é complicada a situação. O certo é evitar o início dessa história toda aí, que não traz nenhum benefício, só malefícios.
0: Dando sequência com mais informações, eu quero cumprimentar uma grande ouvinte da gente, né? Hoje eu encontrei com a filha dela e ela me afirmando que todos os dias ela está sintonizada conosco. É a Dona Maria das Dores, lá no setor Serrano 1. Ela que é viúva aí do saudoso Luiz da Selg, né? Que era um grande amigo meu lá do passado, que nos deixou já há algum tempo. Dona Maria das Dores, que Deus continue iluminando a senhora aí. E muito obrigado por a senhora todos os dias nos acompanhar aqui no programa Voz do Tocantins.
1: Quem engrandece o nosso programa também com sua audiência é a pastora Helena Braga, esposa do pastor Osmar Ivan Moreira, que opinou aqui também quanto ao tema político de hoje. Muito obrigado, Helena, pela sua participação aqui com a gente no programa Voz do Tocantins.
2: A Thaís gostaria de trazer um alerta. Fato ocorrido na manhã de hoje, inclusive com uma colega de trabalho nosso aqui. Muito cuidado, você que utiliza o site da BRK para pagamento direto dentro da página. Ao gerar o QR Code para pagamento, isso ocorreu nesse site da BRK, mas infelizmente acontece em muitos outros. Muitas vezes quando aparece lá o QR Code, você vai escanear com o seu telefone já dentro do aplicativo do banco, né, para realizar o pagamento. Antes de colocar a sua senha e confirmar, verifique direitinho se de fato está indo para a empresa, para a concessionária de energia elétrica. Alguns estão indo para uma empresa chamada Pix Stay Limitada. Muito cuidado. Ela teve sorte porque o aplicativo do banco dela tem uma proteção contra isso. Apareceu um alerta na tela dizendo que era um golpe, mas muitas pessoas podem sim fazer o pagamento. Às vezes a gente está no modo automático, fazendo tudo muito rapidamente. Leia, tome cuidado. Não apenas para perder aquele valor que está sendo pago, mas para ter o seu aplicativo aí clonado, né, por esses sites que fazem esse tipo de coisa. Então, muito cuidado. Você que realiza pagamentos diretamente nas páginas aí, seja da companhia elétrica, de telefonia, de streaming, qualquer coisa que você pague aí diretamente com o QR Code na tela, muito cuidado. Toda vez, até o boleto impresso, viu, gente? Toda vez que você for escanear para pagar, seja QR Code ou código de barras, antes de colocar a senha, verifique se está indo de fato para aquela empresa, né, que você quer pagar. O golpe tá aí e muita gente cai.
1: Até certos dias o nome que aparecia lá era realmente era Saneatins ainda, né?
2: É para aparecer, né? Isso, da Saneatins ainda, né? É para aparecer ou BRK, ou Saneatins, companhia, alguma coisa nesse sentido,
1: acho que,
2: né?
1: Acho que BRK não, Saneatins mesmo.
2: Acho que ainda é Saneatins. Não pago por essa via, prefiro pagar o boleto de papel, aquele que a pessoa deixa lá na nossa caixinha do correio, ainda acho mais seguro.
1: Eu toda vez que pago, antes de confirmar o Pix, eu vejo o nome lá do recebedor, né?
2: É uma segurança, né?
1: Se bater com...
2: E isso não significa que o site foi invadido ou qualquer coisa do tipo, não. É porque na internet o golpe é fácil mesmo. Difícil é para a gente ganhar o dinheiro para pagar as contas, mas o golpe é facilitado. É,
1: houve um tempo que malandros estavam colocando nas caixinhas de correio aqui uma continha similar à da Energisa e um QR Code diferente colado lá. Aí o cidadão vai pagar, lê o QR Code do mala, né? Então, todo cuidado é pouco.
2: É pouco. Vamos proteger aí o nosso patrimônio, nosso dinheiro.
1: No caso da Energisa, tem que aparecer lá Energisa algo mais. Se não aparecer isso aí, não paga, não. O risco de golpe é grande, né?
2: É isso. E não apenas de perder aquele dinheiro ali, né? De ter a sua conta de banco ali clonada, né?
0: Olha, o governo do Tocantins publicou um decreto com medidas para conter despesas até o final deste ano. Entre as ações estão a suspensão de novas contratações, a redução de gastos com viagens e eventos e a revisão de contratos. O decreto foi assinado pelo governador Wanderlei Barbosa e publicado no Diário Oficial de terça-feira, com validade até 31 de dezembro. Segundo o decreto, a contenção de gastos tem como objetivo prevenir riscos e corrigir desvios que possa afetar o equilíbrio das contas públicas. O governo também citou a variação da arrecadação do Tesouro Estadual ao longo do ano e destacou que 2026 é o último ano do mandato da atual gestão. O governo também citou a necessidade de cumprir a Lei de Responsabilidade Fiscal com recursos em caixa para pagar as obrigações assumidas nos dois últimos quadrimestres do ano, sem prejudicar a continuidade dos serviços públicos essenciais. O que muda na prática? O decreto determina a suspensão imediata da abertura de novos processos, reserva de orçamentos, contratações, aditivos contratuais e empenho relacionados a despesas não essenciais que possam gerar impacto financeiro em 2026 ou nos anos seguintes. Também fica proibido o fracionamento de despesas ou contrato. Todos os contratos em vigor, ata de registro de preço e ordem de fornecimento deverão ser revisadas para adequar quantidade, renegociar preços e evitar prorrogação automática que não seja consideradas indispensáveis. O governo listou despesas administrativas que deverão ser reduzidas ao mínimo necessário. Entre os principais gastos que serão cortados ou revisados estão viagens nacionais e internacionais, diárias, passagens aéreas, despesas de locomoção, bens duráveis, compra de veículos, máquinas, móveis e equipamentos, eventos e representação, solenidade, recepções, inaugurações, lanches, refeições, brindes e materiais promocionais. Estrutura e insumo, aluguel de imóveis e veículos, formação de estoque de materiais acima da necessidade imediatas, combustíveis e manutenção de veículos, serviço externo, contratação de consultoria e assessorias, novas obras de engenharia e publicidade institucional, exceto campanha de utilidade pública de caráter obrigatório, pessoal de apoio, serviço terceirizado ou administrativo que possam ser realizados ou reorganizados pelos próprios órgãos. Portanto, está aí. Para garantir o funcionamento do Estado, o decreto determina que algumas despesas obrigatórias não serão afetadas pelas medidas de contenção. Entre elas estão folha de pessoal, né, salários, encargos sociais, benefícios previdenciários e outras obrigações remuneratórias, dívidas e decisões judiciais, serviço da dívida pública, precatórios, requisições de pequeno valor e pagamento determinado pela Justiça, transferência obrigatória, são repassos previstos na Constituição e em leis, emergência, despesa para atender situações de emergência, calamidade pública grave e risco à vida, à saúde, à segurança e o patrimônio público. O decreto determina que todas as unidades orçamentárias do governo terão 15 dias úteis a contar da publicação para enviar à Secretaria Executiva do Grupo Gestor em um plano de contenção detalhado. O plano deve apresentar a previsão atualizada de gastos até o fim do ano, os contratos que serão renegociados e a estimativa de economia. A Controladoria Geral, a Secretaria de Planejamento e Orçamento, a Secretaria da Fazenda vão fiscalizar o cumprimento das metas, realizar auditorias e propor bloqueio orçamentário em caso de descumprimento das regras.
1: Aliás, contenção de gastos que afeta a Paraíso, né? Nós teremos amanhã e depois a festa da colheita. aqui no Sindicato Rural.
0: Foi cancelado.
1: E a galera já tava achando que ia dançar um forró boys lá e acabou. Acabou a graça. Viu, André?
2: Eita, já?
1: É, tinha forró boys, acho que tão moído, um trem assim. Aí o Sindicato Rural de Paraíso foi...
2: Cortou.
1: E apresentou uma nota oficial, destacando que a decisão ocorreu em razão do decreto de contenção de gastos do governo do estado. Então, esquece forró boys em Paraíso, festa da colheita, que seria dia 28 e 29 de agosto, amanhã e depois, no Sindicato Rural de Paraíso do Tocantins. Outras festas virão em breve aí. Vamos pro Giro de Notícias.
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1: Mas ainda tem como dançar no carro de som dos candidatos aí, né?
2: Tem
1: uns Atenas forrozinho bom,
2: tem,
1: né?
2: Tem uns funks também, né? Esse ano o povo tá usando muito funk.
1: Esse é meu candidato, não sei o quê. Bacana, festa boa. Forró boy não vai ter, não. Vai ter o carro de som dos candidatos. Vamos a Paranã. De lá, quem entra no ar para falar? Adriele Michelin.
2: De Paranã é o pastor Demir Pereira. Grande Demir Pereira. Faz falta a sua participação, viu, Demir? Bom demais quando você entra por aqui. Vamos aproveitar, Thaíde, que estamos passando por lá e cumprimentar o pessoal que nos ouve em Paranã, Dona Arminda, uma galera muito boa na sintonia com a gente. Forte abraço. Vamos agora para o Giro de Notícias.
1: Voz marcante aí de Demir Pereira. Bem-vindo, querido.
5: Alô, meus amigos do programa A Voz do Tocantins. Escola sem água, moradores há dias com torneiras secas, muito calor e focos de incêndios em Paranã. A falta de água tem provocado reclamações de moradores que chegou à Câmara Municipal. Relatos apontam torneiras secas há vários dias em comunidade do município, dificuldades no abastecimento de uma escola estadual e moradores recorrendo ao rio para conseguir água. No Campo Alegre, moradores relatam que o problema já dura entre 4 e 6 dias. Segundo eles, a informação recebida é de que uma bomba do sistema teria queimado, mas não há uma previsão considerada segura para normalização. A crise no abastecimento também atinge a área da educação. Uma escola estadual está sem água, conforme relatos apresentados durante a discussão na Câmara. A possibilidade de colocar em funcionamento um ponto localizado em uma escola chegou a ser tratada com a gestão municipal, mas a estrutura também enfrenta problema relacionado ao fornecimento de energia. Na Câmara Municipal, o vereador Guilherme Pimentel criticou a qualidade do serviço e pediu a realização de uma audiência pública para cobrar explicação da concessionária. Ele defendeu que outros órgãos também participem da discussão. Para falar das queimadas e controle dos incêndios, eu quero convidar o diretor da Defesa Civil de Paranã, o senhor Elismar Regis. Elismar, seja bem-vindo.
9: Bom dia, Demir Pereira e todos os ouvintes daí. Meu nome é Elismar, sou diretor de Proteção e Defesa Civil, vinculado aqui à Secretaria de Meio Ambiente e Mineração Municipal. Estou aqui para passar o balanço geral aí da nossa operação ao combate aos incêndios florestais, que começou na semana passada e está finalizando agora no meio dessa semana. Através de imagens de satélite, de monitoramento, observando hoje aqui, esse foco de incêndio que está aqui ao lado baixo, aqui, ó, sentido Fazenda Maravilha, Fazenda Concórdia, ele foi controlado. Ele apresenta alguns focos no meio aí, ainda ativo hoje, mas praticamente de forma isolada. Então, são dois incêndios de grande proporção que ocorreu nesses dias, trazendo bastante fumaça aqui para dentro da cidade, outra aqui para a direção de Arraias. Esse aqui hoje está apresentando tudo sobre controlado. Então aí foi uma força-tarefa aí envolvendo aí a Secretaria do Meio Ambiente e Mineração, a Defesa Civil, Corpo de Bombeiro Militar e todos os brigadistas aqui de Paranã, né? Então fizemos essa força-tarefa para controlar esse incêndio aí, esses dois incêndios florestais que apresentou de grande proporção. E foi muito difícil controlar isso aqui na direção do Porto São Luís aqui, por exemplo. Tem locais aí que há muitos anos que não queima, tinha muito combustível seco, velho, enterrado. Então, ocorreu aí os três tipos de incêndios florestais, né? É o subterrâneo, o incêndio superfície e também um incêndio de copa. É, mas graças a Deus aí, com o apoio de fazendeiro e também aí da nossa, todas as equipes das instituições, hoje ele mostra aí bem controlado e assim, foi difícil porque nós está vivenciando agora uma temperatura muito elevada aqui na região. Até bom falar de temperatura, estou vendo aqui também que esse final de semana também pode ser mais elevada, né? A temperatura aqui na região ela pode chegar aí até 40 graus, 41 graus, né? No final de semana, até na outra semana que vem. E a gente passa para a população aí que tenha cuidado com fogo, tá? Para modo não se alastrar e não virar essa imensidão de incêndios florestais, igual esses que a gente trabalhou nele esses dias. É, meu muito obrigado a todos e um forte abraço.
5: Obrigado, Elismar, pela sua participação. Obrigado a todos do programa Voz do Tocantins, falando de Paranã, Rádio Cultura FM, Demir Pereira.
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0: É isso aí, saindo da região sudeste, vamos para a região norte do Tocantins. Do radar tocantinense, nosso companheiro Luiz Poeta deixa vocês muito bem informados.
10: Olá, Kojak, Ataíde, Adriele, Michelin, todos que estão nesse maravilhoso programa Voz do Tocantins. Eu trago para vocês as informações aqui da nossa querida Araguaína, a capital econômica do estado, diretamente da redação do Radar Tocantinense. E a gente começa falando sobre a atuação policial em que o ex-prefeito de Dacinópolis, Jacques Soares, é conduzido à delegacia durante a operação Pedra Furada, que investiga desvios de recursos públicos. A investigação apura fatos ocorridos entre 2016 e 2024 e a justiça determinou buscas, bloqueio de mais de 2 milhões de reais e sequestro de imóveis, veículos, rebanho e máquina perfuratriz. A Polícia Civil do Tocantins, por meio da Terceira Divisão Especializada de Repressão ao Crime Organizado, a Terceira DEIC de Araguaína, deflagrou na manhã desta quinta-feira, dia 27, a Operação Pedra Furada para cumprimento de 5 mandados de busca e apreensão e de medidas de contrição patrimonial no âmbito de uma investigação que apura desvio de recursos públicos e outras irregularidades ocorridas no município de Dacinópolis. As ordens foram expedidas pelo Tribunal de Justiça do Estado do Tocantins. A investigação apura, em tese, a prática dos crimes de organização criminosa, peculato, fraude em processo licitatório, desvio de recursos públicos, falsidade ideológica e lavagem de dinheiro. A operação é resultado de uma investigação que reúne 11 inquéritos policiais, 10 deles instaurados a partir de procedimentos encaminhados pela Procuradoria-Geral de Justiça do Estado do Tocantins. Os fatos investigados teriam ocorrido entre 2016 e 2024, no mandato de Jacques Soares, e envolve ex-agentes públicos, servidores, empresários e particulares. Os trabalhos tiveram início ainda em 2022, após denúncias sobre irregularidades na administração municipal. Desde então, a Polícia Civil reuniu documentos, informações, dados telemáticos e depoimentos que apontam em tese para um esquema envolvendo direcionamento de contratações, fraudes em processos licitatórios, desvio de recurso público e ocultação patrimonial. Uma das frentes apura o desvio de aproximadamente 1 milhão em recursos federais destinados ao enfrentamento da Covid-19. Os elementos reunidos indicam que parte dos valores pode ter sido utilizada para estruturar uma empresa privada de perfuração de poços e adquirir maquinários pesados, posteriormente registrada em nome de familiares de agentes públicos suspeitos. Entre os equipamentos está uma máquina perfuratriz de poços artesianos de alto valor vinculada à empresa investigada, cujo sequestro e remoção física foram determinados pela Justiça. A Polícia Civil também apura indícios de utilização de documentos e notas fiscais para justificar pagamentos por serviços que não teriam sido executados. Entre os casos estão contrato para digitalização do acervo municipal e levantamento patrimonial, atividade que teria sido realizada por servidores da própria prefeitura, com utilização de estrutura e equipamentos públicos. Outra frente investiga pagamentos de mais de 3,6 milhões relacionados à manutenção da frota municipal, E diligências apontam que empresas que receberam recursos públicos não apresentaram estrutura compatível com o volume dos serviços contratados. Também há apuração sobre possível utilização de recursos públicos para custear despesas particulares. E ainda entre as atividades investigada a apuração de possíveis irregularidades no concurso que ocorreu em 2023. Foram identificados indícios de direcionamento para a contratação da banca e manipulação dos resultados para favorecimento de pessoas ligadas a agentes públicos e políticos locais. Ainda no âmbito da investigação, a apuração de irregularidade de desclassificação de empresas concorrentes e identificaram contatos entre integrantes da administração municipal e representantes da empresa responsável pelo concurso antes do lançamento do edital. As apurações identificaram indícios de crescimento patrimonial incompatível com os rendimentos formais de Jackson Soares, um dos principais investigados. Em 2020, Jackson Soares havia declarado à Justiça Eleitoral patrimônio de aproximadamente R$10 mil. 4 anos antes, a investigação identificou patrimônio de valor milionário, além de indícios de possível ocultação de bens por meio de familiares e terceiros. A justiça determinou o bloqueio de R$2 milhões em ativos financeiros e o sequestro de 5 imóveis e 6 veículos, entre caminhões, caminhonetes, ônibus e reboque. Também foram alcançados pelas medidas uma máquina perfuratriz de poço artesiano e rebanho bovino registrado em nome de terceiro. As medidas buscam preservar patrimônio eventualmente relacionado aos crimes investigados e possibilitar o ressarcimento de possíveis prejuízos ao erário. Durante o cumprimento de um dos mandatos de busca e apreensão, nesta quinta-feira, policiais civis localizaram munição de calibre 22 na residência do Jackson, que é alvo da investigação. O suspeito foi conduzido à 5ª Central de Atendimento da Polícia Civil aqui em Araguaína, onde foi autuado em flagrante por posse irregular de munição de uso permitido. As buscas realizadas nesta quinta-feira têm como objetivo localizar documentos, aparelhos eletrônicos e outros elementos de prova para o aprofundamento dessa investigação. E a gente vai ficar no pé da notícia aqui, a gente traz as informações, as próximas informações nos próximos programas, a voz do Tocantins e o giro de notícia aqui da nossa querida Araguaína, capital econômica do estado. Fique com Deus, a gente volta amanhã com mais informações e, se possível, um apuramento mais detalhado sobre esse fato que conduziu o ex-prefeito Jackson Soares para a delegacia. Fique com Deus e até amanhã, se Deus quiser.
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1: Dando sequência ao nosso giro de notícias, vamos agora à princesinha do Vale do Araguaia. O Wilson Ribeiro fala diretamente de Abreulândia, trazendo mais notícias aqui pra gente.
11: Olá, amigos ouvintes do programa A Voz do Tocantins. Diretamente da princesinha do Vale do Araguaia, a nossa querida cidade de Abreulândia, mais uma vez estamos aqui trazendo a informação que é notícia. Alô você, amigo ouvinte da nossa querida cidade de Pium. Alô você de Chapada de Areia. O nosso muito obrigado pela sintonia, por fazer parte do grupo Farcom, levando a notícia aos quatro cantos do nosso querido estado do Tocantins. Vamos ao nosso giro de notícias de hoje. Cidade de Dois Irmãos se prepara para a 24ª Expo Agro. A ação itinerante leva atendimento médico à zona rural no município de Abreulândia. E Polícia Civil prende 3 e apreende drogas em Lagoa da Confusão. Essas e outras informações agora no programa A Voz do Tocantins. A Polícia Civil do Tocantins prendeu 3 homens durante uma operação contra o tráfico de drogas em Lagoa da Confusão na última sexta-feira. Segundo a ação coordenada, cumpriu o mandado de prisão de busca e apreensão em diversos setores da cidade. Além das prisões, os policiais apreenderam drogas, celulares, dinheiro, balanças de precisão e outros materiais relacionados à investigação. Segundo a Polícia Civil da cidade, é uma ação que vem acontecendo há vários dias e, com certeza, os resultados estão chegando. Olha aí mais uma informação lá da nossa querida cidade de Lagoa da Confusão, onde a Polícia Civil e a Polícia Militar estão fazendo um esforço concentrado e combatendo as vendas de entorpecente de droga na cidade. Isso é muito importante e é necessário fazer para podermos coibir essa ação criminosa. Já a Prefeitura Municipal de Abreulândia promoveu uma grande ação integrada na zona rural no último dia 21 de agosto, levando serviços essenciais diretamente aos moradores do assentamento Vaz Dourada e também nas fazendas das vizinhas. A iniciativa contou com o empenho da Secretaria Municipal de Saúde, que disponibilizou uma estrutura de atendimento itinerante composta por consultas médicas, procedimentos odontológicos e acompanhamento psicológico. O foco da mobilização foi a descentralização do acesso. Segundo a Secretaria de Ação Social, de Assistência Social, Habitação e da Mulher, por meio da Diretoria da Mulher, que também fazia parte da ação, a programação encerrou o dia com uma palestra alusiva à campanha Agosto Lilás. A atividade abordou a importância da prevenção e do combate à violência doméstica, instruindo as moradoras sobre os seus direitos legais e os canais de denúncia. Olha aí, muito importante a informação que vem da cidade de Abreulândia, onde a Secretaria Municipal de Saúde, em parceria com a Secretaria de Assistência Social, através da nossa primeira-dama, Keriane Moura, levou o atendimento à zona rural, dessa vez no assentamento Vaz Dourada. Muito importante essa informação. A 24ª edição da Expo Agro de Dois Irmãos acontece nos próximos dias 3 a 6 de setembro. A programação será realizada no Parque de Exposição João Carlos Botelho Martins. Antes da abertura oficial, o município recebe duas atividades tradicionais. Nos próximos dias 29 e 30 de agosto, o público poderá acompanhar o bolão da vaquejada e a escolha da garota Expo Agro. Olha aí, temos mais uma festa agropecuária na região do Vale do Araguaia, agora no município de Dois Irmãos. Vamos aguardar os acontecimentos e com certeza será mais um grande evento aqui na região do Vale do Araguaia. Diretamente dos estúdios da Rádio Abreulândia FM, eu, Romilson Ribeiro, para o programa A Voz do Tocantins. Um abraço a todos e fiquem com Deus.
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0: Seguindo aqui com a parte final, Kojak, em 40 segundos mais ou menos, você consegue falar sobre essa dupla Murilo e Muriel?
1: É uma dupla muito dinâmica, né? Que são naturais lá do Bico do Papagaio, Araguatins, né? Morou muito tempo na capital Palmas, se apresentou muitas vezes aqui em Paraíso, como também em vários outros estados, aliás, em várias cidades aqui de Tocantins e algumas também de outros estados, né?
0: Dupla que não existe mais também,
1: né? Não existe mais. Isso. Elas fizeram grande sucesso aí no final dos anos 90 para 2000, né? Grande sucesso aqui da região, estourou em Palmas, né? Mas parece que eles deram uma parada, né? E não voltaram mais. Mas, de qualquer forma, é uma dupla de muito talento.
0: Talento indiscutível.
1: É.
0: Este programa valoriza o que é daqui.
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0: Ru, lançada lá em 1990, lançada pela banda Yahoo, é um dos maiores sucessos do pop romântico dos anos 90. Aqui no nosso TBT, a gente já volta.
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2: A Uber anunciou a expansão nacional da ferramenta Uber Mulher, funcionalidade que permite às usuárias do aplicativo escolher ou priorizar viagens com motoristas mulheres. A iniciativa tem o objetivo de oferecer mais conforto e segurança para passageiras mulheres e pessoas não binárias, atendendo a uma demanda recorrente do público feminino no Brasil. O recurso foi estruturado em três formatos diferentes para equilibrar a preferência das usuárias com a disponibilidade de motoristas nas regiões, evitando que o tempo de espera seja muito longo. A Uber destaca que a disponibilidade das modalidades pode ser ajustada conforme a oferta e a demanda de cada município. A Uber tem investido na ampliação de sua base de condutoras desde 2019, quando lançou o Uelas, ferramenta que permite que motoristas parceiras sintonizem o aplicativo para receber chamadas exclusivamente de passageiras mulheres.
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0: 11h37 agora, bom dia.
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0: É o nosso TBT aqui na sua 96 FM. Dia que a gente tira pra fazer aquela viagem, né? Que não precisa de mala, que não precisa de comprar passagem, que não precisa de abastecer o carro. A gente viaja sem sair do lugar. É o nosso TBT na Unijeans FM. Que bom que você tá aí. Que bom ter a sua companhia. E ó, deixa eu mandar um beijo aqui pra minha. Deixa eu ver o que ela mandou aqui.
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0: Aí a pessoa abre uma garrafa de vinho e fala que a culpa é minha. Tô bebendo hoje porque você é a culpa. Olha isso,
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0: Vê se pode.
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0: Meu Deus, olha ela aumentando o volume.
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0: Adoro.
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0: Você tá vendo como a pessoa viaja, gente? Olha que delícia proporcionar isso pra você, ó, ó, ó.
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0: Aí fala assim, eu não ia nem... Ó, Poliana, ouvindo um programa desse numa quinta-feira de folga, não tem como não tomar um vinho, Poli. Eu sempre falo, não tem uma locutora mais querida e mais amada do que você. Você faz a diferença, seu programa é top, né? É top, suas manhãs transmite alegria, energia, felicidade, tudo de bom você transmite pra nós. É... que está do outro lado do rádio, né? Aí eu tô aqui, no caso, no trabalho, eu vejo aí todo mundo, né? Cada um no serviço mais puxado que o outro e feliz, todo mundo cantando, sorrindo, porque você traz essa energia, essa alegria pra nós, você arrasa, ô, meu amor, um beijo pra você, sua linda Carme, bom dia! Bom dia, Poliana! A Tati tá ouvindo o radinho lá e ela tá com o pé engessado, né, Tati? Ela desrompeu o ligamento, Poliana, pensa num negócio que dói. Tati, um beijo no seu coração, um beijo também pra dona Miriam, tá? Obrigada pela companhia, pelo carinho, melhoras aí pra você. A Perpétua tá com a gente na Fazenda Cabeceira Verde também ligada, um beijão. Alô, Godoy, o que você conta, Godoy?
3: Poliana, Siqueira! Ei, é esse TBT, eu vou falar, é teste pra cardíaco, viu?
0: Né?
3: Tem que tomar cuidado, porque não sabe como é que anda o coração desse povo, esse TBT aí tem que tomar um certo cuidado, porque se não, meu Deus.
0: Aprovado, né, Godoy? Você tá com o coração em dia, né, Godoy?
4: Bom dia, Poliana. Tudo bem?
0: Tudo bem.
4: Que é a Geza, Poliana. Toca pra mim aquela música, Se de dia a gente briga, de noite a gente se ama com o Leonardo.
0: Sim.
4: Deixa eu lhe falar. Eu ofereço pra a Baiana, a Cléo, como vocês chamam, lá na Oren 4. E por razão das minhas brigas, que é meu esposo Júnior, meu eterno
0: brigas.
4: Namorado, ofereço também pra minha grande amiga Tati, lá no Caroline Campelo. Eu ofereço também pra minha amiga Gisleide, lá no Miudinhos. E pra todos que gostaram da música. Essa música é muito engraçada.
0: Então vamos ouvir, Geza.
4: Muito divertida mesmo.
0: Vamos ouvir, Geza. Beijo, Geza, pra você. Alô, Nilson Júnior. 11h41 na Unijeans FM. Bom dia.

0: Bonitinhos FM, 11h48 agora, o Fagner, cartaz aqui, ó.
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0: É o nosso TBT, já chegando no finalzinho aqui, mas antes, vou atender aqui o pessoal que tá mandando mensagem, a Ivoneide, Poli, eu tava aqui pensando, ouvir música no rádio é diferente, é bom demais, eu posso colocar aqui no aplicativo a música que eu quiser, fazer a minha playlist, mas não tem a mesma emoção, eu já falei isso aqui, né, não tem mesmo. Ela disse assim, ó, tem uma magia quando a gente tá ouvindo rádio, de repente você fala o nosso nome e toca justamente a música que a gente gosta, é bom demais, Poliana, parece que a música fica mais bonita, mais emocionante, eu não sei explicar. Um beijo, eu amo ouvir você, ô meu amor, um beijo pra você também, Ivoneide, obrigada, viu, pela companhia. Matheus, bom dia, Matheusão, lá da MM Panificadora. Hoje eu trabalho, fiz um trabalho de rua a manhã toda e ouvindo você aqui pelo aplicativo, pelo foninho de ouvido. Ô, Matheus, obrigada, viu? Um abraço pra você. Cleila Macedo, bom dia!
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0: Ó, ó.
2: 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Ai, pô. Bom dia, pô.
0: Bom dia.
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0: Bem soltinho, bem fresquinho. É bom, né, Cleila? Um beijo. Aí alguém mandou aqui, a Lucione Negre, lá de Monte do Carmo, mandou assim, ó. Eita como ela tá hoje. Hoje como é... Não. Eita como ela hoje está top, né? Só pedrada, Poliana. TBT só com as melhores, com a nossa amiga Poliana Siqueira. Um grande abraço pra você. Pedir o quê? Pedir que música? Que só toca música boa aí. Ô, Lucione, muito obrigada, viu? Um abraço pra você, querido. Bom dia.
3: Bom dia, Poliana.
0: Bom dia.
3: Bom dia a todos da rádio. Eu quero pedir a música, oferecer para Revina, lá no povoado Brás Fundo, no município de Rio Sono, Amado Batista, tá bom?
0: Valeu, Simone, um beijo para você, Simone Coimbra, ligada com a gente. Ó, deixa eu mandar um beijo aqui com muito carinho para minha amiga, minha conterrânea, lá de Bernardo Sayão, né, dona Leda Santana? A gente foi criada assim praticamente, cidade pequena, né, gente? Lá do interior, cidade o quê? Tinha o quê? Uns 3 mil habitantes, né, Leda? E aí a escola era só uma na cidade, todo mundo estudava na mesma escola. E ela mandou mensagem aqui, Poli, tô te ouvindo, meu companheiro gosta muito de ouvir você, o Joseph Madeira. Alô, meu amigo Joseph Madeira, um abraço pra você, viu? Obrigada, querido, admiro demais o seu companheiro, Leda, pessoa muito querida, viu? Um abraço pra vocês aí, casal Joseph Madeira e minha amiga, minha conterrânea, Leda Santana. Essa moda é boa, hein? Essa moda é boa, hein? Christian e Ralph. Lembra meu tempo lá de Arapoema, dona Dinalva? Ela tava no top das mais tocadas lá em 2005.

0: conhecida como a dupla mais afinada do Brasil, Christian e Ralph. Aonde você for, eu vou. Com esse arranjo sofisticado, né? Guiado por violões, essa batida marcante. Olha que coisa bonita, gente. Bom demais ouvir a música boa dessa, né? Christian e Ralph, um dos grandes sucessos da dupla Christian e Ralph, lá de 2002. Essa composição aí é do Pedro Berez e Sérgio Pinheiro.
1: Se
0: boa demais, minha amiguinha. Um beijo pra você, Dinalva Martins, tá lá ligada com a gente, lá em Arapoema. Tocantins, Brasil. Abraço pra você, viu? Leda, beijo pra você. Joseph Madeira. Ô, Lucivan, bom dia.
2: Bom dia, Poliana. Bom dia. Cheguei agora em casa, tava pra roça. Um abraço e um bom programa. Acabei. Cheguei quase no final do programa, mas tá valendo.
0: Mas
2: um
0: tá
2: abraço.
0: Valendo, mas marcou o ponto, né? Mas bateu o ponto. Valeu. Um abraço pra você, querido. Bom, meus amores, tô indo nessa, viu? Obrigada pela sua audiência, pela sua companhia. Valeu, Matheus. Um abraço pra você aí na MM Panificadora. Olá. E aí, Olavão, tá bom? Um abraço pra você também, querido. Beijo, fica com Deus. E a gente se fala amanhã, a partir das 8, com mais um show no seu rádio. Vamos encerrar? Limão com mel.

Alô? 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Escuta o que eu vou te dizer agora.

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2: Um estudo da Fundação IDH revelou que as mulheres comandam 19% das propriedades rurais brasileiras, o equivalente a cerca de 30 milhões de hectares. A maior presença feminina está em pequenas propriedades voltadas principalmente para a agricultura familiar. A pesquisa mostra que a pecuária é o setor com maior participação de mulheres na liderança, seguida pelas produções de cacau, frutas cítricas, soja, café e cana-de-açúcar. Segundo a Fundação IDH, além de contribuir para a produção agrícola, as mulheres também se destacam por investir em inovação, responsabilidade social e práticas de conservação do solo, reforçando sua importância para o desenvolvimento da agricultura brasileira.
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0: Emissoras de televisão e de rádio, né? Então, de 7 às 7h25, de meio-dia a meio-dia e 25, a partir de amanhã, você acompanha o horário eleitoral obrigatório para ouvir as propostas dos seus candidatos ou candidatas, tá bom? Eu sou a Carla Morena, te faço companhia até a 1 hora da tarde, o nosso programa Hora da Notícia. Tudo bem por aí?
1: Aqui tá tudo em ordem.
0: Menino, deixa eu falar um negócio pra você aqui hoje. Tá corre, corre, lacuxi, é de noite, é de dia. Não tá fácil. É o dia hoje, tá uma correria, mas ó, a gente faz essa pausa agora na metade do nosso dia para falar com você que tá aí do outro lado do rádio.
2: Aí
0: Aí dá certo, porque falar com você, receber o seu carinho e dar carinho para você acalma o nosso coração, melhora o nosso dia. Então vem melhorar o nosso dia, participe com a gente do Hora da Notícia. O nosso telefone é o nosso WhatsApp de todos os programas, é o 99915-6234. Nesse número você manda mensagem pra gente. Mayara me pegou de surpresa aqui ainda agora no status, só deu tempo de eu dar um oi, já tava começando o programa. Mas agora, falando melhor com você, oi, tudo bom? Tudo bom? Vem participar com a gente, tá bom? Sem você não tem nem razão pra gente estar por aqui. Então, é juntinho que dá certo, né, comadre? É juntinho que tudo acontece. É,
3: Acertou!
0: acertei.
3: Acertou!
0: Muito bem, acertei porque eu já sei como é que é. Vamos que vamos, Deusimar Bispo também já está por aqui. Boa tarde, Deusimar, tudo bem com você?
4: Olá, boa tarde, tudo bem? Tudo tranquilo, sossegado, na paz,
0: Seu
4: sempre.
0: dia tá tranquilinho igual o meu?
4: Ixi!
0: Eita,
4: Igual
0: Deusimar!
4: aqueles marinheiros naqueles barcos, naquelas
0: Eita,
4: canoas.
0: meu Deus do céu, pra lá e pra cá, não tem um menino, não
4: Menina,
0: tá fácil, né, Deusimar?
4: velho. Menina.
0: Mas a gente faz essa pausa agora pra falar com os nossos ouvintes, com muito amor e
2: O quê?
0: carinho.
2: Não acredito.
0: É, acredite, hoje é
5: quinta-feira.
0: É não.
5: Hoje, não, hoje é quinta,
0: é quinta. E eu já chamo junto aqui a nossa companheira de todos os dias no Hora da Notícia, a outra banda deste programa, Dona Mayara Abreu. Boa tarde, bem-vinda ao nosso programa. Tudo bem com você?
6: Olá, boa tarde para você, boa tarde para os nossos ouvintes aqui do Hora da Notícia. Tá tudo certo, tá tudo organizado. Tudo nos conformes, viu, compadre? Tudo organizadinho.
1: Aqui tá tudo em ordem.
6: Ah, tá tudo em ordem? Então vamos, porque hoje é dia 27 de agosto, a última quinta-feira deste mês, com muita
2: só
6: alegria.
2: Besteira.
6: Não venha só com besteira, não, porque não, nós temos muita informação e alegria aqui pros nossos ouvintes.
0: Opa!
6: Eita! A tia Mayara tava caçando vocês. Vocês estão se arrumando pra ir pra escola, é isso? Não, você pode já deveria estar estudando esse horário, pra nem aparecer aqui no programa. Comadre, dá tudo certo. Carla, tá com fome hoje? Já almoçou? Como é que tá por aí? Com sede agora.
0: Tá bebendo água aqui, meu Deus do céu.
6: Deus e
0: o pobre do seu dia de paz.
4: A primeira vez que ela foi beber água hoje, que deu, não deu tempo dela beber
0: deixar
4: água.
0: Deixar nem beber.
4: Passou em frente daquele bebedor umas 70 vezes, não deu tempo.
6: Sabe quando você faz a pergunta pra pessoa tá com a boca cheia, você fica assim,
0: engolindo, né?
6: Deusimar, vamos juntos então?
4: Vamos juntos.
6: Já bebeu sua água?
4: Já bebi minha
6: já,
4: água.
6: Né? Então
0: eu
6: chama
0: tô
6: a galera.
0: Bem também, eu tô bem também, tá bom, gente? Se você se importar, eu tô bem também.
6: Eu ia perguntar, mas aí tava com tanta sede, começou a descer o brubui aí. Deusimar, chama o pessoal pra participar do Facebook aí, como é que faz?
4: Vamos participar do Facebook, se você entrar lá no Facebook, você vai ver a Poliana Siqueira lá no finalzinho do Facebook lá.
0: Meu Deus, Deusimar, vai chamar pra assistir o nosso. A da Poliana já foi, não
4: mas
0: foi não?
4: Mas ela está aqui atrás, ó, fazendo a figuração.
0: Ah, entendi, aqui. A Poliana tá aqui. Peraí, Deusimar, manda aí, fala pra ela, bate aí no vidro. Pra ela dar um oi aí. Dá um oi pra nossa galera. Aê!
6: Aê, galera do Facebook. Aí,
0: é aumentar a audiência.
4: É aumentar a audiência.
6: E o nosso WhatsApp vai ficar com a Carla. Qual é, Carla? Sem olhar que eu vou filmar.
0: 99915-6234. Pronto.
6: Pronto. Então, já que nós fizemos todos os convites pra você aí do outro lado, venha junto conosco até 1 hora da tarde. E aproveite que hoje é o último programa cumprido desse mês, viu? Agora só em outubro pra
0: cumprido,
6: ter um...
0: É tão curtinho.
6: Não,
0: mas você
6: tá...
0: fala inteiro, né?
6: Não, eu falo comprido pra eles entenderem que a partir de amanhã é menos 25 minutos.
0: É verdade. A partir de amanhã tem o horário eleitoral, mas não é pra você que tá aí do outro lado do rádio abandonar a gente, porque em todas as rádios, nesse mesmo horário, estará tocando o horário eleitoral. Então, já fica na nossa, que na hora que terminar,

0: Já começa o Hora da Notícia, né, Mayara?
1: Isso aí, vamos juntos então. Nós temos muitas informações para vocês. Vamos tentar manter aí esse quadro, né? Quadro não, esse momento com a informação que é a prioridade do Hora da Notícia também. Mas, claro, também dar atenção para você aí do outro lado, que é o nosso momento do cheiro no cangote. Vai ficar mais curto, mais corrido, com menos música, bem possivelmente. Mas estaremos aqui com vocês, tá bom?
0: Muito bem, vamos para as primeiras informações de hoje. Agora é 12:16. Aqui no Hora da Notícia.
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0: E no Hora da Notícia você sabe tudo aquilo que é importante aí pro seu dia a dia, pra sua rotina, e a gente já começa falando de uma redução, de uma diminuição na tarifa de energia elétrica para alguns consumidores aqui no Tocantins, especificamente os consumidores de baixa tensão. Ah, Carla, vai diminuir a conta de energia elétrica de todo mundo? Não. São alguns consumidores com determinado perfil. A Mayara vai trazer agora as informações.
1: Viu, Deusimar comemorando e deu, ao mesmo tempo, quando você falou, mudou o perfil ainda para todo mundo, Deusimar foi sumindo o brilho dele ali. Gente, olha, falando sobre o assunto, a tarifa de energia elétrica para residências e pequenos comércios atendidos pela Energisa aqui no Tocantins terão então uma redução média, segundo as informações divulgadas aí, de 1,36% a partir de agora. Gente, o comunicado ele foi divulgado então nesta semana pela Agência Nacional de Energia Elétrica. E a medida atende a uma determinação da ANEEL, que aprovou uma revisão tarifária para 5 concessionárias que atuam nas regiões Norte e também Nordeste. Olha, e entre os estados contemplados, o Tocantins, então, registrou o menor percentual de redução. Essa redução ela é válida para os clientes atendidos em baixa tensão, que incluem residências, comércios locais e pequenas propriedades aí, rurais. Segundo a ANEEL, o rateio definido pelo órgão regulador tem como objetivo compensar aí os aumentos da tarifa. Quanto maior o impacto médio do reajuste homologado anteriormente, maior será então a redução concedida agora. Então, se você teve aí um maior impacto antes, né, com o reajuste que aconteceu, mas você vai ter a redução concedida agora com essa mudança, tá bom?
0: Muito
1: bem.
0: Essa
1: é a informação.
0: Muito bem, a gente segue por aqui trazendo outras informações para você no Hora da Notícia. Essa aqui é muito importante, temos muitos ouvintes nesse momento sintonizados no Hora da Notícia, que são aí ouvintes que estão trabalhando como motoristas atendendo por aplicativo de transporte. Então, você que trabalha aí nessas plataformas, né, Uber, 99, tantas outras, que está sempre ouvindo a gente. Este caso aqui foi o caso de um morador aqui de Palmas que foi aí, teve a sua conta de motorista desativada, suspensa, e depois ele conseguiu na justiça provar que ele tinha o direito sim de continuar atuando como trabalhador que atende por aplicativo de transporte. É um caso que aconteceu aqui na capital, foi uma atuação da Defensoria Pública, ele procurou a Defensoria Pública e mostrou lá, né, que ele não poderia ter sido aí suspenso e que ele precisaria continuar trabalhando, e ele conseguiu não só reverter a decisão, como ele conseguiu também aí uma remuneração por esses dias em que ele ficou parado. A Viviane Goulart vai nos contar aí todos os detalhes. Boa tarde, Viviane.
1: Oi, Viviane, boa tarde.
3: Boa tarde, Carla, boa tarde, Mayara, e boa tarde para você que está aí na sintonia. Um morador de Palmas obteve na justiça o direito de ter o seu cadastro em um aplicativo de transporte reestabelecido após ter sido suspenso de maneira indevida. O motorista teve suas contas suspensas em julho de 2024, após a empresa alegar apontamentos criminais referentes a um inquérito de 2010, mas que já estava arquivado e extinto definitivamente desde 2011, sem condenação ou antecedentes criminais. A atividade de transporte de passageiros era a única fonte de renda desse homem, que com a suspensão da plataforma ficou impossibilitado de trabalhar. Segundo a ação, o homem procurou a empresa para apresentar as certidões comprovando que não tinha antecedentes criminais, mas a plataforma se recusou a reativar a conta e ele buscou, assim, a assistência jurídica da Defensoria Pública do Tocantins. A segunda vara cível de Palmas acatou o pedido da Defensoria Pública e julgou a ação como um abuso de direito e ato ilícito, determinando que a empresa prosseguisse com a reativação definitiva do cadastro e a liberação do homem à plataforma. A empresa também foi condenada ao pagamento de R$ 4.253,12 mensais referentes ao período em que o motorista ficou impedido de trabalhar, além de uma multa por danos morais. Viviane Goulart para a Unitins FM.
0: Obrigada, Viviane Goulart, pelas informações. E olha, tem mais uma aqui para você. Dessa vez é alerta de golpe. Quem faz o alerta é o Tribunal Regional Eleitoral do Tocantins, gente. É aquela coisa, né? O cadastro eleitoral já está fechado até o dia 2 de novembro. Nós viemos aqui em maio, falamos, ó, até 6 de maio o cadastro segue aberto para você fazer suas alterações e tudo mais. Antes da eleição. A Justiça Eleitoral reforça, então, que não é possível tirar ou regularizar o seu título, coletar a biometria, atualizar dado cadastral, mudar local de votação ou transferir domicílio eleitoral neste momento, somente após o 2 de novembro. Mas, apesar da gente trazer essas informações, do eleitor saber disso, tem vários criminosos que se aproveitam da proximidade, da chegada das eleições, para tentar aplicar golpe contra eleitor ou eleitora desavisado por aí, gente. Ontem, uma eleitora aqui do Tocantins registrou uma denúncia na Ouvidoria Regional Eleitoral aqui do Estado, contando que recebeu uma ligação, várias ligações, na verdade, de um número de telefone tal, ela até deu o número aqui, né? E que nessas ligações ela foi comunicada sobre supostos débitos eleitorais. Olha, você tem esses débitos eleitorais aqui, precisa regularizar seu título para poder votar nas eleições. Aí ela contou também que essas ligações são tão bem feitas que parecem aquelas ligações de central mesmo, automáticas, dando opções. Se você quer regularizar o seu título, aperte o número tal, né? E oferecendo ali para que ela pressionasse determinados números durante a chamada. A Justiça Eleitoral, então, recebendo este caso, aproveitou para reforçar que não faz ligações para você, eleitor, dizendo que você tem débito ou pedindo seus dados pessoais, tá, gente? Fica registrado isso aqui. O cadastro só vai reabrir a partir do dia 3 de novembro. Alguns serviços, sim, continuam disponíveis, como você emitir sua segunda via, pagar algumas multas, emitir certidão de emissão, de quitação, aliás, e crimes eleitorais, e consultar a situação do seu título. Essas aí você pode fazer. Mas nenhuma dessas operações é paga, gente, tá? É tudo gratuito, a Justiça Eleitoral não cobra taxa pelos serviços, exceto quando você tem uma multa eleitoral, por exemplo, por ausência não informada, não justificada. Aí o valor já é regulamentado por lei, custa R$ 3,51, é feito diretamente ao Tesouro Nacional pelo PagSeguro, tem opção de Pix ou GRU, que são emitidos exclusivamente pelos canais oficiais. Então não vá cair neste golpe. Você pode acessar os serviços da Justiça Eleitoral pela internet na página do autoatendimento eleitoral, que é o www.tse.jus.br/serviços eleitorais, ou pode ir lá pelo aplicativo e-título ou entrar em contato com a central virtual do eleitor pelo WhatsApp 0800-6486-800. Não cai em golpe, a Justiça Eleitoral não vai lhe cobrar nada em relação a título, nada disso, tá, gente? Fique de olho e não se deixe enganar aí por esses criminosos.
1: Tá aí, então. Se for ouvinte da Hora da Notícia, dificilmente ele vai cair num golpe. Porque tudo que sai aqui, a gente já alerta, que é pra ele falar assim, não, esse aqui, meu amigo, ó, seu criminoso, você não venha forte não, que eu já estou sabendo aqui,
0: Muito
1: né?
0: bem. Ó, hoje a gente não vai enrolar em nada aqui. Nós vamos direto pro Cheiro no Cangote, porque já é meio-dia e 25 já. A gente quer aproveitar todos os minutos com você hoje. Vamos pra lá?
1: Por que ela falou isso, Deusimar?
4: Por Cheiro no Cangote.
0: É porque geralmente chega a menininha, e aí, vocês já estão aí?
1: Eu pensei que era porque o Deusimar fica enrolando, junto com a outra coleguinha dele, aí eles ficam falando. Então bora!
0: Não, porque hoje nós vamos direto, não tem almoço, não tem nada, só pra poder atender todo mundo. Você já almoçou, né, Mara?
1: Não, eu tô com fome.
0: Vamos que vamos, é pro Cheiro no Cangote, meio-dia 25.
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0: Muito bem, estamos por aqui no programa Hora da Notícia. Tá na hora de cheirar o seu cangote. É isso aqui. Você tem cheiro no cangote em outro lugar?
1: Eu, não, só aqui.
0: Não, em outro lugar que eu quis dizer, antes que o Deusimar faça piada. Em outra emissora.
12: Se eu cheiro no cangote, tem que ser no cangote, né?
0: Não,
12: como
0: eu
12: é que
0: sabia,
12: dá um cheiro no cangote
0: eu conheço.
12: Em outro lugar?
1: Deusimar.
12: Na sola do pé?
1: Deusimar, ainda eu
0: Ele
1: fui.
0: Ele tá sempre preparado.
1: Eu fiz que fui, mas não fui, Deusimar.
12: É um cheiro no cangote na sola do pé.
0: É, Deusimar, isso mesmo. Vamos que vamos, então. Não tem outro lugar igual aqui, esse cheiro no cangote caprichado pra você? Não tem, não.
1: Tem, não.
0: E a gente já começa por aqui com os nossos ouvintes. Quem chegou cedo hoje, na verdade, 11h58, foi o Domingos, né?
1: Domingão. E ele deixou um recado pra Maria Helena.
0: Moela, Deusimar, hoje é Moela.
1: Ele falou, Maria Helena, quando você quiser mandar algum recado mais cedo que eu, você venha antes mesmo do programa. Não, porque
12: você chegou primeiro que eu.
1: É verdade.
0: E hoje ele tá comendo a moelinha de caldo lá, né? Ali no capri. Aí gosta de moela, menino. Tem bem um pacote ali, né?
1: Desimar.
13: Boa tarde, minhas amigas.
0: Boa tarde,
13: boa tarde,
0: querido.
13: Carlinha Morena.
1: Teve nem
13: boa
1: espaço
13: tarde.
1: No prato.
13: Maiara.
0: Tá
13: Abreu.
0: Tudo bem.
13: Boa tarde, meu amigo Desimar.
12: Boa tarde.
13: Olha aqui, meu almocinho hoje, olha, Desimar, não precisa nem ajuda sua. A minha mesmo vai descobrir que é arroz com moela de galinha, viu?
12: Pois
13: e
12: é,
13: as pimentas, que eu não sei o nome, mas acho que é pimenta da
12: Califórnia.
13: Hoje que eu vou provar elas.
1: Pimenta da Califórnia, se for de Portugal,
13: aqui,
1: é da Jane,
13: viu?
1: Né?
0: Cuidado!
13: Pois é, mandar um alusão pra turminha maravilhosa que tá ligada aí, a turma da galera da animação, nossa amiga Herminha, nosso amigo Jadson Jardinho, nossa amiga Sussu,
0: sim,
13: da galera da animação, nossa amiga Jane Silva. Olha, deixa eu falar uma coisa pra vocês. Qualquer dia eu vou fazer uma visita aí pra vocês.
0: Ah, opa!
13: E vou levar, sabe o quê? Machixe.
0: Pra
13: Deusimar. Com outras verduras.
0: Não quero fava,
13: não. Não precisa ficar com inveja, não, viu, Carla Moreira?
0: Não,
13: vou
0: precisa.
13: Fava pra
0: pode
13: vocês,
0: dar, senhor.
13: Viu?
0: Não.
13: E vou levar piqui pra Maiara Abreu.
0: Não, pode trazer.
13: Não aceito devolução,
0: pode
13: não.
0: Pode trazer,
13: trocar, não
0: tem nada,
13: é
0: não.
13: Um,
0: já,
13: cada
0: já bolamos um plano aqui.
12: Falou, não aceita trocar, não.
1: Eu passo.
0: Já bolamos um
12: ele
0: plano
12: falou
0: aqui.
12: Falou bem, não aceito trocar, não.
1: Não, eu passo. Não, ele precisa
0: você
1: saber,
0: não vai saber,
1: vai entregar.
0: Não.
1: Ó, eu passo o piqui pra Carla,
0: não.
1: A Carla passa a feijoada, a fava pra mim, e o Deusimar fica com
12: só olhando vocês. Não, eu vi esse prato, eu lembrei de alguém que trabalha lá na sala da Carla, que fala, ia falar pra mim, ah, Deusimar, eu sei que esse tanto de moela, que quando você era criança, não deixava você comer moela. Aí agora...
0: Você adora
1: agora...
0: moela, né? É, que na hora que ele virar as costas, a gente troca aqui.
1: Isso.
0: Não tem nada de... Pode trazer, meu bichinho.
1: Pode trazer. Deusimar, mas a troca aí ficou justa, não ficou?
12: Ficou, eu fiquei só olhando.
1: Eu troco o piqui. Eu não gosto mais disso, Deusimar, então só sobrou
12: bom.
1: A fava.
12: Não, pra mim ficou excelente.
0: Ó, a Suelene tá ligada com a gente aqui, né? Ela
1: sim.
0: É lá de Taquaralto, ela mandou aqui um áudio. É pra nós, será, Deusimar?
1: Bora ver.
0: Bora ouvir aqui, cadê?
14: Olá, bom dia. Estou mandando esse áudio.
1: É a Sofia.
14: Meu vovô que está fazendo...
1: Manuel Martins.
14: É aniversário, eu te amo muito.
0: Oh,
14: muito.
0: Meu Deus.
1: Oxe, gente.
14: Manel, eu te amo muito, vovô.
0: Ô, vovô Manel Martins, em Santa Teresa, tá fazendo, completando
1: 65.
0: Nova idade hoje, né? É, e ele tá aí de parabéns, muitos anos, 65 anos, esse foi o auge da neta Sofia, né? Então, cheiro no cangote, cadê os parabéns?
1: Ó, oh, parabéns, vovô da Sofia, nosso amigo
15: parabéns
1: Manuel Martins. Beijinhos.
0: Aí, muito bem,
1: dá
0: felicidades.
1: Dá pra ver o amor dessa neta por esse avô.
0: É,
1: né?
0: Como a Sofia disse, é vovô Manel, né, Deusimar?
12: Manel, Manelão.
0: Queremos aproveitar e mandar os parabéns especiais aí para todos os aniversariantes deste 27 de agosto.
1: Inclusive
0: o meu digníssimo, meu amor, Bruno Germano Kran. Ele não tá ouvindo, mas...
1: Um amor,
0: alguém
1: gente.
0: Vai ouvir aí. Bruno Germano Kran, feliz
1: sim.
0: Aniversário. Eu te amo, tá? 23 anos juntos, parabéns. Ele tá completando 50 anos hoje.
1: Cinquentão?
12: É uma birra, estão de tempo.
1: É uma birra, olha só.
0: O cheiro no cangote.
1: Bruno, cheiro no cangote pra você. Você é muito especial aqui pra nós. É uma pessoa que mora no meu coração. Lhe amo também, não tanto quanto a Carla Morena,
0: não.
1: Mas lhe amo também. E desejo o melhor dessa vida, viu, Bruno? Você é muito especial e merece. Deus e marca
12: um
1: desse
12: grande homem, um espetáculo, é um grande homem.
1: Fala
12: um grande
1: assim, grande churrasqueiro.
12: Grande churrasqueiro, grande homem.
0: Vou falar
12: homem.
0: A verdade pro Bruno, o que é que você fala dele?
12: Não, jamais. Eu falo a mesma coisa, que mulher bonita tem a triste sorte de casar com um homem feio.
0: Olha, ele não é feio não, Desimar, para com
12: eu
0: isso.
12: Eu sei bem do que eu tô falando.
0: Aí ele vai dizer assim, sim, ele não é feio porque você não é bonito.
1: Não, eu
0: não. Não é o seu caso, ele vai dizer.
1: Eu não vou ficar nessa situação, não. Vou falar com o Manel na atenção sanitária. Que ele deu só um oi pra nós, assim, ó. Tipo assim, tô aqui. Tá
0: um
1: bom?
0: Oi pra você também, lindo. Um abraço pra você. Bom trabalho por aí. Jonathan também está com a gente. Tá lá na Imperatriz, Imperosa. Né?
1: Beijo,
0: tá lá sintonizado.
1: Jonathan.
0: Um cheiro pra ele. Um beijo pro Dan, meu amigo Dan. Nosso chegado, né? Adoro a Macaubinha.
1: Dá um abraço aí no Dan, Deus imagina.
12: Grande Dan.
0: Tá chegando.
12: Diga. Muito menino danadinho.
0: Danadinho.
12: E conversando com
0: ele. Nós conversamos meia hora com ele, ficamos perdidos.
12: Eu
0: já,
12: fiquei
0: né?
12: Vermelho.
0: A gente tão bonzinho, tão. Como é que
1: inocentes.
0: Inocentes, né? Meia hora com o Dan, já ficamos perdidos.
1: Foi,
0: Ave Maria.
1: Verdade.
0: Vamos que vamos, então. Ó, um cheiro no cangote também do Vilonei Soares, que tá lá em Taguatinga, sempre ouvindo a gente. Todo santo dia. Um beijo, meu amigo.
1: Vila Ney, ó.
0: Obrigada pela sua parceria.
1: Beijinhos, viu? Pra você, Vila.
0: Um cheiro. Zacarias Martins também tá sintonizado.
1: Grande
0: ouvindo
1: Zaca.
0: A gente diretamente lá de Gurupi. Um cheiro no cangote,
1: e aí, nos
0: né?
1: causos do tio Zaca, que ele sempre traz aqui as resenhas, ele falou que foi no psicólogo. E ele falou assim, o psicólogo disse pra ele, desenhe algo que te deixe feliz. Ele foi no papelzinho e desenhou
0: desenhe
1: o quê?
0: O símbolo do Pix. Aí.
1: Esse aí eu vou
0: desse esse
1: psicólogo.
0: Esse aqui não tem
1: aí.
0: Quem não fica feliz. Recebendo um desses, né?
1: Isso é verdade. Beijo, Zaca. Você é muito especial pra nós,
0: ah,
1: viu?
0: E um cheiro também pra nossa amiga Valdiná. Ela e o garoto estão sintonizados lá. Tá tudo bem com vocês aí, amiga?
10: Oi, Carla. Boa tarde.
0: Boa tarde.
10: Boa tarde.
1: Tá tudo
10: boa
1: bem?
10: Tarde. Como vocês estão?
1: Nós estamos bem, amiga.
10: Tá aqui comigo e o garoto.
1: Deus e Mar tá mais quietinho, que Marilena tá aqui hoje. Ele tá se
10: mandando. O Trio da Vitória. Qualquer um
0: Trio da Vitória.
10: Tem interesse pra mim mesmo, meu esposo.
1: Meu esposo garoto.
10: Minha prima Tatiane e Maria lá na beira do balsa.
1: Aham.
10: Uhum. Pra minha amiga Ivoneque no Recanto das Águas.
1: Sim.
10: E pra quem gostar da música.
1: Tá.
10: Pra meus três filhos, Novo Acordo. Carlito, Calil e a Vera.
1: Carlito e
10: um
1: Balduí.
10: Abraço, fica com Deus.
12: Eu sei também.
0: O jeito pensou amiga. Isso? Uhum. Obrigada pelo carinho. Tem coisa que a gente pensa, gente, e não fala,
1: mas eu
0: né?
1: penso isso tem 4 anos, quando ela manda esse abraço e não fala. E hoje eu falei.
12: Uma hora tem
0: O Wesley tá ligado com a gente também lá na Fazenda Boa Esperança, no município de Two Brothers.
12: Two Brother.
0: Um cheiro, dois irmãos na sintonia,
1: um
0: né?
1: Cheirinho
0: um cheirinho
1: do cangote pra galera de dois irmãos.
0: João Ivonaldo já deu uma olhada no nosso status. Hoje ele foi assim meio esquisito, João Ivonaldo, mas tá aí. Tem um videozinho aí meio malamanhado.
1: Fiscal passando. Não, um mostrei os bastidores, ó, entrando na porta. O que que tem o recado? A luz que acende,
0: atrasada,
1: tudo isso.
0: Atrasada, Deus, mas se ela não fala,
1: não,
0: que ela
1: eu fui lá
0: atrasada.
1: Só gravar o vídeo.
0: Tá bom.
1: Foi. Eu sair lá fora pra poder se pegar lá de fora.
0: Beleza. Raquel Souza tá ligada, linda como sempre. Um beijo pra você, Raquel.
1: Raquel, hoje
0: Chicão.
1: Eu comecei o vídeo que é pra você ter visto eu no começo, que ela disse que nunca me vê,
0: nunca
1: porque
0: vi.
1: Eu tô no final. Ela não tá vendo o final do vídeo, não.
0: Pois pronto, um cheiro, Raquel, pra você e pro Chicão aí, tá?
1: Tá bom.
0: Marabá Bife tá ligado também. Hoje é aniversário do Marabá.
1: Ê, Deus e Mara,
0: rapaz, parabéns, menino.
1: Menino, ele caprichou, hein, Marabá?
0: 27 de agosto também, né? Parabéns aí pra você, viu?
1: Galera...
0: O povo do 27 de agosto é o quê, Mayara? Qual é o signo?
1: Ai, depois de Leão.
0: Virginiano.
1: Não.
0: Virginiano,
1: é, Virginiano.
0: É.
1: Ah, você só sabe por causa do Bruno.
0: Eu não sei nada de signo,
1: então,
0: mas sei
1: mas
0: que o signo é esse,
1: é
0: né?
1: É esse, então é virginiano.
0: Muito bem, então vamos que vamos.
1: Beijos pra você, Marabá, que você continua sendo esse profissional incrível, esse ser humano que tem muito carinho aqui pelo rádio.
0: É.
1: Nós também aqui da Unitins FM temos carinho por você,
0: é,
1: tá?
0: E desejamos um muito sucesso. Você. Muito sucesso pra você aí nas suas empreitadas.
1: Ele
0: viu?
1: Que hoje já recebeu vários abraços, muito cheiro no cangote e tá aqui sintonizado com a gente.
0: Muito bem, ó, o Machado tá ligado também, mandou um recadinho.
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0: oi, Machado.
15: Da
1: eu esperei você falar
15: boa
1: esse,
15: Deus
1: tarde.
15: Irmão. Já tá Machado aqui.
1: Sim.
15: Ouvindo vocês, tá?
1: O
15: um abraço
1: Machado
15: pra Carlinha, Nayara,
0: o cheiro,
15: Deus
0: amigo.
1: Um beijinho pra você também.
15: Todos os ouvintes da Unitim da FM. Eu pedi uma música aí pra Poliana, ela não teve tempo de rodar, que eu pedi já tava acabando.
1: Sim.
15: Deixa você toca elas pra nós, tá bom?
1: Gina e Geno.
15: Tá bem aí, Ana?
1: Tocando a boiada.
15: Pra Poliana. Ah, com tá, Gina e Geno, tocando boiada.
0: Tá bom, tá? Meu amigo, vamos agasalhar aqui. Pois pronto, pode deixar. Eu tenho uma também ali que combina com você, que dá certo, né? Beijo de Javan pra você, beijo pro nosso amigo Ziel também. Estão, né, passando aqui no aquário, né?
16: Muito bem.
0: Nossa amiga Maria José...
12: de fora, né?
0: É. Nossa amiga Maria José da Chácara Água Fria, ela sempre tá lá ouvindo, não liga, mas tá ligada sempre. E hoje ela ligou.
17: Mais curto, mais corrido.
0: Opa, é esse aqui.
18: Boa tarde.
0: Boa tarde, amiga.
18: Carla Moreno, Maria Deus de Nato.
0: Sim. Boa tarde, linda.
18: Vai esses dias ficar ruim, jogando.
0: Não, amiga, vai não.
18: Tô bem aqui debaixo do rádio, assistindo vocês. Já adoro vocês.
0: E nós amamos você.
18: Boa tarde. Eu digo boa tarde, que eu ralo no seio.
0: Já não, pô, eu tô de bucho seco ainda. Na
18: caseira com arroz branco, muito gostoso.
0: Oh, coisa boa.
18: Eu tô na casa minha filha.
0: Muito bem.
18: Boa tarde, Maria José, Maraca Silva. Mandou um alô aí pra mim.
0: Tá bom, alô, minha amiga.
18: Vocês com rádio por cima da minha cabeça.
0: Olha.
18: Tá vendo o prédio aqui. Todo dia eu ouço o programa de vocês.
0: Linda.
18: Adoro.
0: Que
18: eu
0: bom,
18: amo.
0: Minha amiga.
18: Adoro, não. Eu amo vocês.
0: Um beijo,
18: tudo.
0: Ó.
18: Acho lindo o programa de vocês.
0: Aí,
18: vocês,
0: olha, vocês, que lindeza, gente.
18: É, falando as coisinhas.
0: As coisinhas dela.
18: Maria José.
12: Dona Maria José.
0: Um cheiro, princesa.
12: Só cuidado quando for o programa do Léo, se ela sair daí de baixo, que ele tem um negócio de jogar
0: joga água,
12: vai que esse balde tá cheio demais.
0: Não é?
12: Ele e vai derramar água na senhora, bem?
0: Ele joga água e dá um choque em seguida.
16: Isso.
0: Então, cuidado.
16: Isso é quase assim, não é um crime, Léo.
12: Você joga água, cuidado.
0: Além de fofoqueiro, isso, ele é perigoso.
12: Ah,
0: né?
12: Falou. É. O Lucivan falou hoje.
0: O Lucivan?
16: É. Que ele é fofoqueiro.
0: Que eu cobrei, né, os pedidos. Além de fofoqueiro, ele é perigoso. Brincadeira, Léo Vieira.
1: O nosso amigo goiano tá sempre ouvindo lá. Ele liga bem cedinho, prepara o bagerê, ouvindo Hora da Notícia.
0: É
1: aí ele deita na redinha, ouvindo o Esporte Mais. Aí ele levanta ali quando tá começando o PP.
0: É, e hoje a gente manda um cheiro especial, um carinho especial pra ele e pra irmã dele, Sônia Helena, tá? Um beijo no coração dos dois.
1: E pra aí, Simone,
0: e da Simone,
1: que
0: também.
1: Com certeza tem alguém fazendo aniversário por lá
0: tem,
1: hoje.
0: A família
1: tem
0: grande.
1: Aniversário que tem aqui, lá hoje deve ter um.
0: Ó, um beijo também pra nossa amiga Carmelita, que tá sintonizada, mandou um abraço pra nós todos, né?
1: Uhum, ela... Nossa princesa.
0: Cadê? Ela disse que o programa é curto demais, né? Ela tá ouvindo o programa, tá saindo pro cursinho, mas antes de ir, ela já deixou um abraço aqui. Passou a manhã toda ouvindo o programa da Poliana, como sempre arrasa, né? Hoje ela machucou.
1: Eita, menina.
0: Programa de quinta-feira, menino, dói no coração, tem que tomar remédio pra pressão.
1: É, o pessoal
0: não é fácil,
1: fica
0: não.
1: Meio problemático aí,
0: é,
1: né, amiga?
0: Mas ela ainda ouviu um pedacinho do nosso programa, né? Um cheiro, Carmelita.
1: Bora deitar numa rede?
0: Bora. Qual rede?
1: Ela tá sem rede esses dias, acho que...
0: Ah, é aquele.
12: Você não vende rede, básica. Não. Dá um pulinho no Maranhão, moço. Bem do lado, tem rede.
0: Que... Tem no Tocantins
1: também,
0: Gente, eu acho
1: também, que ela tá sofrendo do lado.
12: Tá. É... Mas só que em Paranaguá ainda não achou uma rede até hoje.
0: Tá, tá ligada.
18: Boa tarde, menina.
0: Boa tarde, amiga.
1: Pede pro netinho seu que você tá cuidando aí.
18: Estou aqui no Taquari, na casa da minha filha.
12: Oi.
18: A bebezinha dela deu problema de renda e ainda não saiu do hospital.
0: Oh, ah, meu Deus, sim. Melhora.
18: Mas eu tô aqui na casa dela cuidando das três.
0: Aham. Uh-huh.
18: É a vida de vó, né?
1: É a vida, amiga, da avó que ajuda a filha, né? Olha, Deus e Márcia, boca grande. Ela respondeu aí.
12: Não é porque
1: pra
12: ela tá
1: você.
12: No Taquari. Taquari tem rede.
1: Não,
12: se você estiver lá na Aguaína, você fala bem assim. Quando o genro estiver chegando, você fala como se fosse o neném que estivesse falando. Vovó quer uma redinha? Quer...
1: Um beijo, então, Carla. Nós trupica, mas não cai. Bora lá?
0: Bora lá rapidinho. É, Rick Renner, já estamos de volta. Essa aqui vai pra nossa amiga Elisângela do Morada do Sol.
1: A Valdiná também, que gosta muito. Ai, rapidão. Quem participou primeiro hoje aqui na programação? Valdivino.
0: Foi?
1: Cadê no nosso?
0: Cadê você aqui, apaixonada da Buritirana?
1: Tava descongelando as coisas pra fazer a comida.
0: Você veio no alvorecer e não veio agora na hora do almoço.
1: E pediu música.
0: Foi?
1: Foi.
0: Ah, não. Porra, agora eu magoei bem aqui.
1: Pois foi.
0: Ô, Mayara, por que você gosta de fazer meu coração sofrer?
1: Pra você
0: sofrer?
1: Ver isso aí, ó. Nós trupica, mas pois não cai, Valdivino.
0: Meu Deus, vamos que vamos. Meio dia e 40, já a gente tá de volta com a Hora da Notícia.

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1: De volta por aqui com o nosso programa Hora da Notícia, meio-dia 45 agora. E a gente já volta, não é alerta de golpe, não é uma notícia sobre curso, nem nada. A gente volta agora com, quem sabe, uma programação boa para você. Teremos um eclipse parcial da Lua nesta quinta-feira. Atenção, minha amiga Maria Helena, olha a programação romântica e à noite... Pra você olhar a lua com o Deusimar.
2: Um fundi com vinhos.
1: Aí você pensa o Deusimar olhando a lua e falando, não vi graça, é a mesma lua de todo dia, né?
2: Comendo, desse jeito, né, cogumelos assados.
1: Ele bestar de lua, vamos dormir, menina, a gente acorda cedo, né?
3: Nossa, que lua bonita, então vai buscar.
1: É. Desse jeito, ele, prefiro um queijo.
2: Eita, nossa senhora.
1: E por aí
2: também.
1: Vai, né? Então, mas ó, gente, essa programação é pra você, que é o contrário do Deusimar, uma pessoa romântica, uma pessoa que gosta de olhar pra lua, opa, pro espaço, né? Teremos aí, então, uma novidade na noite de hoje, um eclipse parcial da lua, que será visto em todo o Brasil. É, tem aí os horários certinhos, a Mara Santos está trazendo os detalhes pra nós agora. Boa tarde, Mara.
2: Mara Santos, boa tarde.
4: Essa informação é para quem gosta de apreciar fenômeno da natureza. Boa tarde para você, Carla Morena, Maiara Abreu e todos os ouvintes. Gente, um eclipse parcial da Lua poderá ser visto de todo o Brasil hoje, dia 27. O fenômeno começa às 11 horas da noite e 34 minutos pelo horário de Brasília e o ponto máximo será na madrugada desta sexta-feira, por volta de 1 hora da madrugada e 13 minutos. O eclipse parcial termina às 2 horas da madrugada e 52 minutos. O fenômeno acontece quando a Lua entra na sombra da Terra. Diferentemente do eclipse solar, não é necessário nenhum equipamento de proteção. A observação pode ser feita a olho nu, de qualquer lugar do país, desde que o céu esteja aberto. O Observatório Nacional também fará uma transmissão ao vivo pelo YouTube. Mara Santos para a Unitins FM.
1: Obrigada, Mara Santos, pelas informações. Tá aí a programação, né? Aí é pra você que dorme mais tarde, porque, como diz a Maria Helena aqui, se já estiver dormindo, aí depois da meia-noite levantar, aí não dá certo, né?
2: É, aí complica, né, Deusimar?
1: É, aí não dá certo, é.
3: Vamos... Eu vou ficar acordado pra tomar um até esse eclipse passar. Aí provavelmente eu nem vou ver esse eclipse passar.
1: Você nem pode incentivar ninguém a tomar essas coisas aqui na rádio
3: educativa. E água não pode, não?
1: Água
3: um calor
1: pode.
3: Desse?
1: É, tomar uma latinha de refrigerante ou água, ou suco, né? Isso não, aí
2: a latinha você resolve lá, né? Beber um líquidozinho assim, gelado. Pronto, pode ser assim?
1: Mas nós não podemos incentivar isso, né?
2: Gourmetizar.
1: Tá, pode ser. Vamos então, que pronto. Vamos, então. Nossa amiga Rita chegou por aqui. Ah, não, peraí que todos...
2: É, a nossa amiga
1: calma,
2: é Rita.
1: Rita. É agorinha, a Hermínia que chegou por aqui agora. Um beijo pra ela no coração,
2: pra
1: né?
2: Pra família dela, família que é, toda acompanhando. O esposo e os filhos.
1: Isso mesmo. Guiozinho também tá aqui.
5: Alô, Carla Molina, alô, Maiara, alô, Desmarco.
1: Oi.
5: Opa. Vamos pro carro.
1: Tá tudo bem?
5: Martinho. É o Guiozinho da qualidade dentro do parque, no Morro da Aranha.
1: Ah.
3: Olha. Yeah.
5: Vou descer a próxima música pra quem tiver na escuta, a Hora da Notícia. Com Carla Morena e Maiara Abreu.
1: Isso, estralando a comida.
5: De Deus e Mabisco.
3: Olha.
5: Tchau e obrigado.
1: Um cheiro, cheiro no carvão meu filho. Duas. Tudo de bom, Guiozinho.
2: E
1: valeu
2: assim
1: a participação.
2: Foi, mas ele vai ser... No oh, final.
1: A Sussu tá ligadinha também, mandou um alô pra gente. Beijinho, Sussu. Valeu aí a parceria, tá?
2: É a Sussu do Jojo?
1: É, a Sussu do Jojo e o Jojo da Sussu, isso mesmo.
2: E ela colocou boneca Sussu, tá ligada.
1: Muito bem.
2: Pois tá, bonecona. Beijos.
1: Baiano tá na estrada, levando a gente na carona. Cadê? Deixa eu ver aqui o áudio. Olá, ligado. E Deus e mais, essa estrada aqui que ele tá indo é pra onde?
3: Ali bem de Porto Nacional, bem ali, ó. Depois que sai daquela ponte.
2: Não, tu não
3: que
2: conheceu
3: essa...
2: não, Deus
3: e mais. É sim, entrando
1: gente,
3: ali perto
1: é
3: dos irmãos Rossato.
1: Que...
3: Se bem aí, é perto, bem aqui de Porto Nacional.
2: Deus e mais, não tem como não.
1: Não, pelo amor de Deus, Deus e mais.
3: Depois
1: dizer
3: da Fazenda Boa Esperança ali,
1: tá? Com essa imagem apenas aqui.
3: Uhum. É.
1: Não, quieta.
3: Certeza.
2: E Deus e mais. Pois
1: Rita,
2: tá bom, Baiano.
1: Diga aí, Baiano, conta se foi aí mesmo que você passou. Acho que nem o Baiano não sabe.
2: Nem
3: sabe, sim. Depois ali perto dos irmãos Rossato ali, ó.
1: Um beijo. Rita de Cássia tá ligada também.
0: Boa tarde, Carla Morena. Amiga. Maiara Breia.
1: Você tá bem, princesa?
0: Um cheirinho no cangote, ok?
1: Ok.
0: Boa tarde.
1: Okay,
0: e um cheirinho na Serena.
2: Deixa eu lhe contar que Serena tá com raladinho.
0: Beijinho da tia Rita.
1: Serena tá com ralado no nariz, na testa e no canto do olho.
2: Ela tá com um ano e...
1: Um ano e cinco meses.
2: Amiga, até um ano e quatro meses, ela não tinha vivido nada perigosamente. Aí ela falou, não, mãe, tá, minha vida tá muito tranquila.
1: Na última semana...
2: É, e quando entrou no ano e cinco meses que vi... Sabe quando você fica maior ali, com 18 anos? Ela falou, quando eu virar esse mês, ela já...
1: Vou virar Zetelli.
2: Conseguiu colocar o pé dentro do negócio
1: da bicicleta. Dentro do raio da bicicleta.
2: Que ela só caiu... consegue fazer isso quando é bem maior.
1: Ela caiu, cortou a boca com o dentão dela.
2: Sim.
1: Que tá nascendo. E ontem ela caiu no quintal, chega, capotou pra cima. E ralou os beiços, a cara, tudo. Meu Deus, vou tirar a foto pra mostrar pra vocês direitinho nas minhas redes sociais. Mas pra isso, vocês têm que me seguir. Mas se eu disser qual é a minha rede social, a Cileide Mendes vai dizer que eu estou me autopromovendo.
2: Não, precisa não. Então eu falo, a Carla Morena, pronto.
1: Aí você tá me autopromovendo. Não pode, não pode
2: não pode
1: ficar...
2: você,
1: não, é pra quem quiser ir lá ver Serena, não
2: então,
1: sou eu
2: pronto,
1: não.
2: Então pronto, a Carla Morena no Instagram com dois L's. Carla
1: não,
2: com dois L's.
1: Não pode não, é autopromoção.
2: Ih, porra, a bronca vai começar cedo.
1: Cileide, foi Maiara, viu? Bora que bora.
3: O baiano disse aí, ó, o baiano respondeu.
2: Vai brigar com o Léo Vieira, com a Poliana, com o Pepe do Rádio e Carla Morena.
1: Ixi, Cileide gosta de dar bronca?
2: Quando é isso aí?
1: É, se ela for... tá certa.
2: Então, mas tem que fazer
1: acertou.
2: Com... Acertou.
1: É, ela tá certa.
2: Acertou. Então tá bom, Cileide. É. Dá Cileide esse Mendes.
3: Ó, o baiano respondeu. Vamos ver se eu não tô certo. Isso aí.
1: Bora. Ah, baiano disse o quê? Bora ver aqui. Não tô achando. Maiara já mandou ele lá pra cima. Aí. Ei, baiano, onde é que é o trecho?
6: É não, de natividade a porra.
1: Olha,
6: natividade.
1: Tá vendo?
6: De natividade, buscando calcário.
1: Olha aí. Ô, mas é bom quando Deus Zimar tá errado.
3: Me esganei.
2: A gente fala que ele tá errado e ele tá
1: certo. Né, Maiara? Ele é bom quando ele tá errado, né?
2: Olha, um cheiro no cangote aí pra nossa amiga Estela. Já mandamos um beijinho pra ela, Estela Barros, tá em Taquarussu. E tem muito carinho sempre pela gente.
1: Sempre ligada, né? Um beijo, Estela, pra você, pra toda Taquarussu aí. O Tanansue Valentim também tá ligado. Mandou um olá pra nós, então vai
2: aí
1: um cheiro.
2: Aí você fala o quê?
1: Olá. É,
2: aí ele,
1: fala,
2: tudo
1: oi,
2: bem?
1: Gente, oi, tudo bem. Aí começa a amizade,
2: isso.
1: Né?
2: Isso.
1: Muito bem, vamos que vamos. Vamos mandar
3: nome indígena, vocês sabem, né?
1: É, Deusimar, muito isso. Bonito o nome, viu? Queria saber o significado. Puder mandar aí pra gente.
2: Manda aí, amiga.
1: Mandar um abraço também pro meu querido amigo Léo Corguzinho e pro Vitor Emídio, que estão sempre no trânsito nesse horário. E sempre que podem, sintonizam aí. Não tá ouvindo a música da playlist, não. É no rádio.
2: Estão ouvindo a Unitins,
1: um
2: né?
1: Um cheiro pra vocês. Ó, hoje à noite eles vão lá em casa dar um abraço
2: eles
1: no Bruno.
2: Eles me convidaram também pra mim ir lá. Pra falar, ó, bora todo mundo lá no Bruno.
1: Meu Deus, vou ter que comprar salgado, Deusimar. Meu Jesus.
2: E Bruno mandou mensagem. Passa aqui mais tarde.
1: Mentira.
2: Tô lhe falando, moço.
1: E
2: mandou bem aqui.
1: E o bolo não vai dar, não.
2: Olha, Deusimar. Tá bom, Vitor. Pode deixar. Vai só você e o Léo,
1: Vitor. Vai sim. Você também vai.
2: Eu ia dizer que eu estou com saudade de vocês, tá?
1: Conversa, fiada.
2: Tá bom. Não, termina bem esse programa.
1: Vamos que vamos. Ó, o Deusimar tá ligado também. Passou pra dizer que está lá do outro lado ouvindo, viu?
2: Ó, mandar um cheiro pro Deusivaldo e pro filho dele, que sempre manda alô aqui também, mas
1: vai
2: eu esqueci
1: agora. Vai conseguir achar o nome
2: não,
1: aqui?
2: Não
1: vai ser difícil aí achar,
2: como
1: né?
2: É que é Deusivaldo? Lê agora o nome dele aí, Deusivaldo, do filho dele.
1: Deusivaldo, vambora, vai percurando aí.
2: É, por beijos, Deusivaldo.
1: Um cheiro, amigo,
2: você.
1: Tá na lista aqui, mas na hora que quer achar, não acha.
2: Não. Né? Beijo também pra nossa amiga Janaína Kran, conhecida como irmã de Bruno. Ela falou o seguinte,
1: tá
2: Deus
1: ligado.
2: E mais suas gracinhas, né? É. Hoje é dia do meu pretinho. Meu pretinho lindo.
1: Deus e mais diz que ele é feio, Janaína.
3: Não falei isso, não.
2: Olha só, hoje é dia do meu pretinho lindo. Felicidades, maninho. Te amo muito.
1: Ele
2: recado
1: tá
2: da Janaína
1: não,
2: pro Bruno.
1: Boba, ele não
2: quem
1: tá
2: disse?
1: Ouvindo, não.
2: Ele tá respondendo aqui,
1: tá?
2: Moço, as mensagens.
1: Mas ele não tá ouvindo, não. Tenho certeza.
2: Tá ouvindo. Bruno tá ouvindo tudinho as suas recados.
1: Conversa,
2: lá.
1: Menino. Ai, ai.
2: Ele não quer lhe dizer.
1: É, e será que ele tá ouvindo? Se ele estiver ouvindo, ele sabe que você vai me emprestar seu cartão pra eu comprar o presente dele?
2: O quê?
1: O quê?
2: Não ele acredito. Desligou agora.
1: O quê? Não acredito.
2: Bruno falou que desligou agora o rádio.
1: Ah, Lucivan tá ligado também. Mandou aqui o pacotinho de maxixe. Com um nome assim escrito embaixo a pincel. Deusimar.
7: Bom dia, trio da alegria. Um
1: bom
7: abraço,
1: dia, amigo.
7: Carla Moreno, Maiara Abreu e Deusimar.
2: Tá tudo certo?
3: Opa.
1: Ai, ai.
7: Cheguei atrasado novamente. Saindo aqui, passando no bug meu, indo pra nossa querida Paula.
2: Dá um abraço pro
7: Odilon,
2: hein?
7: Fui.
1: Ó, Deusimar, é pra você esse pacotinho aí que ele tá trazendo aqui pra Palmas, tá?
2: Ah, é? Achei, Isaías, filho do nosso amigo Deusivaldo.
1: Isaías, pronto. Rita tá ligada também com a gente.
8: Boa tarde, meus amores.
1: Oi,
8: Mara.
1: Oi, Rita.
8: Carla Morene, Deusimar Beijo.
3: Opa, boa tarde.
8: Café a Musga, José de Camargo e Luciano. Vivendo por viver.
1: Vivendo por
8: Ofereço
1: viver.
8: A minha comadre, que está sintonizada também
1: Sim.
8: lá no Messem.
2: Deusimar, esse barulho é de uma rede. Balançando, é de um feijão de boiando ou daquela raquetezinha pegando as muriçocas?
3: Tá aparecendo um rastelzinho.
1: As três opções foram boas.
2: Eu falei qual?
3: Eu tô achando que é arrastando as folhas de manga. Aquele
1: rastelzinho. Eu pensei que era uma betoneira mexendo cimento, né? Pode ser também.
3: Mas, foi, mas é longe.
1: É longe.
2: Agora, Carla, se tá ruim aqui pra nós, imagine pra quem foi no postinho pegar a senha, ser atendida e deixou desligou a geladeira pra descongelar. Só que aí no postinho demorou muito, ela ficou cansada. Aí quando chegou agora, a geladeira totalmente descongelada.
1: O almoço tá fresquinho.
2: O almoço sem fazer, ela disse que pensou assim, ou vontade de deitar e ficar só tremendo o pé. A tia Luzia tá lá em Paraíso, nessa situação.
3: Liga a geladeira de novo.
1: É mesmo? Meu Deus do céu.
2: Liga de novo, Deus, mais geladeira.
3: Deixa ela fechada e liga de novo.
1: Ô, tia Luzia, agora bem aí. Agora
3: vai criar
1: bem...
3: um gelo dentro da bacia
1: de
3: casa.
1: Eu não sabia quem tinha tido um dia mais difícil que o meu, tia Luzia, mas a senhora ganhou e disparado.
2: Eu também faria isso, eu ligava a geladeira.
3: Liga de novo, depois é só pegar aqueles cubos de gelo que vai formar dentro da água.
2: Pega o quê?
3: Aqueles cubos de gelo que vai formar, que criou aquela
1: lagoa.
3: Dentro do congelador.
1: De
3: aí quando ligar de novo, vai congelar, vai ficar aquele torrão de gelo. É só pegar e jogar fora.
1: E pronto. Como é que vai ser quando for descongelar de novo essa carne?
2: Não, aí ela vai descongelar no momento que ela estiver despreocupada.
1: Senhor da glória. Boa sorte aí.
2: Ó, vamos correr.
1: Eu então sei que bem quem tá é Elisângela. Um almocinho no grau lá.
9: As meninas.
2: Eu gostei.
9: Bora almoçar?
3: Opa.
9: Delícia. Eu já tô repetindo. Eu botei mais um tiquinho.
2: Uai, vocês já o repetem?
9: Encheu o buchinho aqui pra trabalhar de novo.
1: Muito bem.
9: Agora eu tô por aqui na escuta. Cheiro pra vocês.
2: Não, porque tu tá apaixonada.
1: Um
2: que
1: cheiro,
2: que é apaixonado, que come muito.
1: A comidinha tá maravilhosa.
3: Tá certinho, Elisane. Quem come pouco, eu não faço nem amizade.
1: Falando em comida, Mayara, ontem eu provei um negócio que você vai adorar. Depois eu vou lhe dizer o que é. Vou lhe convidar lá na minha casa.
2: Mas você não vai me enganar, não.
1: Não,
2: dizer
1: é
2: uma
1: bom.
2: Coisa é outra.
1: Recheado de chambari.
2: Aí eu gostei.
1: Pois é. Você vai dar certo. Que é bom. Vai dar
2: o Lucione
1: certo.
2: Negri falou um abraço a todos vocês. Eu não ligo, gente, mas eu tô sempre ligadinho aqui no Hora da Notícia.
1: Eu conheço esse sobrenome. A família Negri é uma família maravilhosa e muito tradicional de Monte do Carmo.

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1: Olá, tocantinense! Tô chegando por aqui, abrindo oficialmente o programa A Voz do Tocantins dessa quinta-feira. O calendário já marca dia 27, viu, minha gente? 27 de agosto de 2026. Graças a Deus! Vamos vencendo? Claro que sim! Justificando a ausência de Ataíde, cumprimentando o nobre companheiro Kojak, seja bem-vindo.
2: Olá, Adriane Micheli, voz tocantinense, chegando no seu rádio nesta quinta-feira abençoada, 27 de agosto de 2026. Um dia de muito calor aqui no Tocantins. O céu está claro, a visibilidade boa, a umidade relativa do ar está baixa. A partir de agora, falamos aqui direto dos estúdios da Farcô, em Paraíso do Tocantins. E neste momento eu convido vocês para chegar para pertinho do rádio, aumentar o volume, porque está no ar o programa da família tocantinense, A Voz do Tocantins.
1: Só fazendo uma pequena correção aqui, Kojak, o Ataíde está adentrando, chegando por aqui. Atrasadão. Ah, o trânsito. A nossa pequena Paraíso já não é tão pequena assim. Seja bem-vindo, Ataíde.
3: Olá, Adriele lá, Kojak, ouvintes do programa A Voz do Tocantins, chegamos aqui para noticiar.
1: Rompendo um pouco, quebrando a nossa ordem protocolar das falas, né? Hoje a Thaís entrou por último ali, como normalmente eu falo. Mas uma equipe bem alinhada, isso aí não muda nada não.
3: Vamos sabe o que me atrasou hoje?
1: O que foi? Me diga.
3: O pão de queijo com café.
1: Ah, eu pensei que fosse o trânsito, Thaís.
3: Tava lá na panificadora pão de mel do meu amigo Ivon.
1: Então tá perdoado.
3: E conversando sobre política, não sei o quê. E o tempo passou. Mas é isso, estamos aqui.
1: Mas foi muito rápido, não deu nem tempo de caracterizar um atraso, né, Kojak?
3: É isso.
1: Dá tempo de participar ainda das manchetes do dia.
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2: Começando aqui com as principais manchetes dos principais jornais do Tocantins, do Brasil e também do mundo. Governo do Tocantins decreta medida de contenção de gasto até o fim de 2026. É o que destaca o GU Tocantins.
1: E com o Conexão Tocantins, Justiça Eleitoral do Estado adverte sobre golpe de ligações cobrando regularização de título.
3: Aqui com Sou de Palmas, tabagismo entre jovens supera a média nacional, 19%. Das pessoas de 16 a 24 anos fumam cigarros comuns ou os famosos cigarros eletrônicos.
2: Olha, cão da PM que ajudou a apreender mais de 3 toneladas de droga recebe homenagem após morrer. O AF Notícias também destaca essa reportagem.
1: E com G1 Tocantins, quem foi Thalita Tavares? Ex-apresentadora do Globo Esporte que infelizmente nos deixou acometida por um câncer.
2: E ainda o Ministério Público investiga possível vazamento de prova de concurso com 38 mil inscritos em Araguaína. Isso também é destaque do AF Notícias.
1: Hoje temos ainda vários giros de notícias por todo o estado do Tocantins.
2: E ainda notícias esportivas, né? Porque ontem tivemos duas partidas pela Copa do Brasil. Palmeiras venceu bem o Santos e o Vasco, apenas 1-0, venceu a equipe do Vitória. É. Tudo isso e muito mais a partir de agora no programa da família tocantinense, A Voz do Tocantins.
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0: Muito bem. Eu gostaria de... Eu abordei um tema importante na hora do pão de queijo com café com o amigo Ivo Orli, já que você conhece muito bem. E ele concordou conosco lá quando falávamos sobre as famosas pesquisas eleitorais. Na concepção dele, tem que acabar, né? Coisa que você falou também aqui. E até hoje eu estou procurando na minha cabeça quem poderia ser o instituto, a ONG, sei lá, que deveria fazer pesquisas eleitorais. Mas é um tema que a gente precisa debater sempre aqui neste programa de rádio.
1: Aliás, o ministro André Mendonça questionou isso aí.
0: Questionou, viu? Também, né? É. Parabéns. Eu vejo o André Mendonça com muita coerência ali naquele STF. Aí, de casa para cá, pensei num tema importante para a gente debater hoje também. E começa da forma seguinte. Kojak, quem foi o fenômeno, podemos dizer assim, lá das eleições de 2016 para presidente? 2016 foi eleição para presidente, foi eleição em geral. Não.
1: 2018.
0: Quem foi o fenômeno para presidente naquela época?
1: Jair Bolsonaro.
0: Jair Bolsonaro. Começou do nada. Chamado de louco, maluco, esse aí não vai para lugar nenhum, pontuação lá embaixo. Tempo de TV, 8 segundos, né? Para fazer as propagandas eleitorais. E do nada, bum! Jair Bolsonaro. Caminhoneiros começaram a comprar adesivo para colocar no carro. Caminhoneiros começaram a mandar fazer camisas com o rosto do Bolsonaro. A bandeira do Brasil foi erguida um pouco mais, os debates aumentaram, muitos outdoors pelo Brasil com o rosto do Bolsonaro e tal. Naquele período, tantas coisas diferentes aconteceram com o cara que foi deputado federal por alguns mandatos, pelo...
1: 7 mandatos.
0: Pelo Rio de Janeiro, né? São Paulo?
1: Rio de Janeiro.
0: Pelo Rio de Janeiro. Foi um estouro que ninguém imaginava que seria, né? Venceu as eleições, ganhando na época de Fernando Haddad. Aí, rapaz, aconteceu recentemente um debate político na Bandeirantes, onde tivemos a ausência, inclusive, de Luiz Inácio Lula da Silva, Flávio Bolsonaro, Romeu Zema não esteve presente. Quem esteve por lá foi um senhor chamado Augusto Cury, viu, Adriano? Anota esse nome aí. Deixa eu só ligar teu microfone.
2: Esse nome já me é comum há muito tempo, né? Adair. Não na política, né?
0: Augusto Cury esteve presente, Renan Santos esteve presente e Ronaldo Caiado. Debate vai, debate vem, pá, pá, pá, pá. O debate termina e da noite pro dia, um fenômeno ainda não conhecido por todos. Houve uma nova explosão, se é que vocês podem imaginar isso também. Hoje o que se fala nas redes sociais é Augusto Cury. Hoje os vídeos com 1 milhão e 100, 1 milhão e meio de curtidas são de Augusto Cury. E eu gostaria de dizer para o nosso ouvinte tocantinense, anote esse nome. Anote esse nome, é um cidadão que nasceu em 2 de outubro de 58, tem 67 anos de idade, Carolina, São Paulo, brasileiro, fez faculdade de medicina lá em São José do Rio Preto, Florida Christian University. Ele está filiado no Avante, filiou, segundo informações que eu tenho agora, em 2026. Ele é um psiquiatra. Ele é um professor, ele é um escritor de livros de psicologia aplicada. Esses livros você deve ter lido, né, Adélio? Pelo menos alguns. E em 2026 lançou-se como pré-candidato a presidente da República na eleição do mesmo ano pelo Avante. A candidatura foi oficializada em uma cerimônia na Assembleia Legislativa do Estado de São Paulo, no dia 3 de agosto. E na mesma semana, Cury anunciou que seu vice na chapa será Júlio Delgado. Esse é um pouco da biografia do cara que entendo que pode ser, não sei se vocês concordam comigo, o mais novo fenômeno da República Federativa do Brasil nas eleições de 2026. Por quê? Após o debate, ou seja, o debate terminou ali por volta das 11 da noite, 10. No outro dia, o cara virou assunto na

0: mas eu peço que o povo tocantinense procure a conhecer um pouco mais desse cidadão, porque de repente nós estamos tendo uma oportunidade de acabar com uma certa polarização de candidatos que já vivem da política há muito tempo. Me refiro a Flávio Bolsonaro e me refiro a Lula. A polarização está ali. E eu vejo que há uma grande chance da nação escolher um novo nome e acabar com essa parada toda. E o próprio Cury falou, não vai ser uma campanha de xingamentos, de briga e tal, vai ser de proposta. E ele falou tão bonito que convenceu milhões de brasileiros. Aí eu pergunto para vocês, ele já é ou pode ser esse novo fenômeno aqui no Brasil? Começo com o Kojak, por gentileza, Kojak.
1: Olha, Thaíde, ele tem uma história muito bacana, né? Agora, essa questão de fenômeno, porque está muito em cima as eleições, né? As eleições estão muito em cima. Porque eu me lembro em 2018, quando Bolsonaro surgiu, que pegou seu nome, pegou na boca do povo, já era um pouco, tinha mais tempo, né? Tinha mais tempo. Isso a gente, por falta de opção, seria uma alternativa. Você falou em polarização. Poderia ser uma alternativa, mas faltando pouco menos de 40 dias para as eleições, eu acho muito pouco provável que ele assuma aí a ferramenta dos mais aceitos aí pelos eleitorados brasileiros. Mas ele não é um cara com a idade avançada. Ele pode, daqui 4 anos, ele pode, trabalhando direitinho aí, pode ser uma opção para o eleitor brasileiro. Mas eu confesso para você, queria muito, né, que surgisse aí uma alternativa, né, para sair dessas mermices, porque está tornando mermice. Porque aqui, quando se fala direita, centro, esquerda, centrão, né, então isso, o eleitor está conectado nesse sistema. Então, se surgisse, eu me lembro que lá em outrora também, a Aécio Neves surgiu também como um fenômeno de votos. Quase que ganha a eleição da Dilma, né? Mas aí envolveu com corrupção e hoje ele está no anonimato. Né? Era para sair candidato a Senado por Minas Gerais, mas que não deu certo, essa coisa toda, governo, enfim. Então, o Ataíde, Adriele, querida audiência, queria-me muito que surgisse aí o Augusto Cury, não agora, porque é o que eu estou falando, o tempo está muito curto, né, para você atingir todo o território brasileiro. Afinal de contas, nós estamos 220 milhões de brasileiros, né? E aí você vê que o que é a mídia, né, o Adriele? A mídia, o que é a mídia, né? Você vê, ele participou do debate na Band, agora estão sendo sabatinados na TV Globo, que ela tem penetração em todo o território brasileiro. Então está aí uma vitrine muito boa. Eu acredito que Augusto Cury, ele pode se tornar assim um fenômeno, mas daqui 4 anos, né, na próxima eleição para presidente da República, já que não teremos uma participação de Lula. Né? E dependendo do desempenho de Flávio Bolsonaro, porque ele vai ficar 4 anos fora da mídia, né? Porque caso ele perca a eleição, ele termina o mandato dele de senador, né, Thaíde? Flávio Bolsonaro termina também o mandato dele agora?
0: Termina agora, no final de 28.
1: Então aí tem que surgir.
0: 28?
1: Porque...
0: 27?
1: 28, o mandato termina aí.
0: Deixa eu observar aqui, é importante.
1: Não, o mandato termina agora, né, em fevereiro.
0: Pois pronto.
1: Né? Então vai ficar fora da mídia, né? Sem mandato. Então, assim, aí mesmo o Augusto Cury fora do mandato, mas ele vai usar aí esse espaço que ele concederam para ele nesse período eleitoral agora, para que ele possa efetivamente explorar lá na frente, né? Porque
0: 31 de janeiro de 2027. Termina o mandato de Flávio Bolsonaro.
1: Então tá aí, vai ficar sem mandato. Né? São 4 anos aí sem mandato e acredito que Augusto Cury pode se tornar aí uma opção, uma alternativa para próximas eleições aí para presidente da República em 2030, não é isso? Então, a minha.

0: O meu da opinião é essa, viu, Adriane?
1: Sim. Um nome muito conhecido, especialmente para quem é da educação. Eu que num passado não tão distante tive aí uma formação em educação. Inclusive, a Thaíde Kojak, são livros recomendados, né? O Kojak também é um pedagogo, né, Kojak? Provavelmente leu alguns desses livros que são verdadeiros manuais, não apenas para os professores, mas para os pais, né? Ele trabalha muito essa didática, né, de como nós devemos criar os nossos filhos com inteligência emocional, né? Para que tenha ali um bom desenvolvimento intelectual, pessoal, para que possa gerir as emoções. Então, é uma pessoa que tem domínio, né? Nessa parte aí de não ser explosivo, não perder o controle e conseguir fazer uma campanha limpa. Eu acredito que isso vai ser uma marca registrada. Mas, como até estava falando, concordo, tem sido aí um fenômeno desconhecido por muitos, né? A grande parte das pessoas, especialmente quem estudou um pouco mais nessas vertentes, tem gente que estuda muito mais em outras vertentes e acaba não conhecendo o nome. Mas ele vem se destacando de uma maneira significativa, viu? Eu achei também que foi um verdadeiro boom. Quando eu soube do nome, ainda pensei, meu Deus, mais cedo ainda comentava aqui com colegas na rádio. Será que ele está realmente disposto a botar a mão nesse ninho, né? Nesse vespeiro? Porque realmente pode sair ali respingado, magoado, né? Porque a gente sabe que nem toda a campanha vai ser limpa. Ele vai encontrar bons companheiros, vai ter ali fidelidade. É muito provável que se depare com tantas situações horríveis quanto como a gente vê aí a cada 4 anos. Uma figura que, no meu imaginário, eu jamais, jamais pensaria em vê-lo nessa posição. Mas tem aí uma verdadeira multidão de pessoas mudando de opinião neste exato momento, ao conhecer um pouco mais sobre este fenômeno chamado Augusto Cury. Eu sou muito fã. Agora, se me perguntarem se vou votar nele, aí eu já vou pender para o lado do Kojak. Talvez daqui 4 anos.
2: Ok, está feita a análise, mas é isso, ainda teremos novos debates. Analisem bem também esse nome, vejam a crescente dele. Eu achei surpreendente, principalmente aí nas redes sociais, e a
1: Sim.
2: forma tranquila, forma ordeira de participar de um debate, né?
1: Um mestre de
2: E,
1: verdade, né?
2: claro, apresentando coisas coerentes para a nação. Então é isso, se não for dessa vez, continuem prestando atenção, porque novas e novas eleições virão e ele poderá surpreender, sim. O programa Voz do Tocantins segue aqui com muitas notícias. Agora com o Giro de Notícias, porque nós vamos à capital do estado, Palmas.
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0: É isso aí, vamos para a capital, Palmas, porque nosso companheiro Jonilson Santos traz todos os detalhes de mais uma edição do Festival Gastronômico lá de Taquarussu, que acontece já no início do mês que vem.
4: Olá, amigos ouvintes do programa A Voz do Tocantins. Vem aí a 20ª edição do Festival Gastronômico de Taquarussu, um festival de sabores, cultura e grandes atrações musicais, e este ano com muitas novidades. Taquarussu já está em contagem regressiva para a 20ª edição do Festival Gastronômico. Este ano, o tema é Raízes que Alimentam Histórias, valorizando os sabores e a cultura tocantinense. De 3 a 6 de setembro, cerca de 200 mil pessoas são esperadas no distrito. Além dos sabores regionais, o público vai curtir atrações como Seu Jorge, Vanessa da Mata, Jorge Vecílio, Marina Sena, e o grupo infantil Três Palavrinhas. O evento também movimenta a economia e fortalece o turismo. São 55 participantes na disputa gastronômica e 156 mil em prêmios. E sobre a importância do festival para o turismo de Palmas, nós ouvimos a secretária de turismo, Ana Paula Sete.
5: Nós temos bastante novidades, né? Começamos já desde o início do cadastramento dessas pessoas que participaram conosco, inscrevendo seus pratos, que eles foram todos eletronicamente dentro na plataforma do gov.br. E as inovações também que a gente trouxe com a implantação desse sistema, né? Nós temos hoje, todas as inscrições foram feitas através desse programa e dentro do circuito a gente está trazendo as novidades que nós fizemos para poder contemplar, na verdade, esse ano com diferentes movimentos ali para o artesanato, a mercearia, a própria cozinha show que a gente também todo ano inova. Então, serão surpresas que realmente a gente pensa em trazer algo novo para quem vai frequentar esse ano o festival. Dentro do festival gastronômico, nós temos o circuito, que são as pessoas que participam do festival, que integram aquele momento ali na Praça Tarcísio Machado. E nós temos a rota gastronômica, que são os restaurantes que ficam com suas portas abertas sendo avaliados durante esse período do festival. Já tem um júri técnico que está determinado para amanhã, dia 28, que eles serão avaliados em sua casa e aí tem requisitos para isso e eles serão divulgados, o vencedor, no dia do festival, no domingo. Para os vencedores são R$150 mil distribuídos nas categorias que já estão inclusas, né? E nós temos a novidade desse ano também, que entrou para o circuito a categoria Drinks, que eles vieram ano passado como um teste para ver a avaliação e aceitação do público, e esse ano eles participaram como concorrentes. Então, tem pessoas específicas esse ano concorrendo com seu drink autoral com produtos da nossa região. Na verdade, a atividade turística como um todo ela é contemplada com o festival gastronômico. Nós estamos falando os que estão ligados diretamente e indiretamente. Nós temos um movimento que já estão, até a semana passada, 95% das pousadas em Taquaruçu já estavam com a sua capacidade máxima. E agora nós já sabemos que elas estão praticamente lotadas. Aí nós temos e fomentamos com toda essa atividade os restaurantes, os atrativos, mas nós temos também os indiretos. Né? A partir do momento que a gente está falando que a gente está criando um festival gastronômico, os supermercados, os atacados são influenciados diretamente também, porque aumenta o consumo e o insumo para ser utilizado dentro do festival. Nós temos aí os postos de gasolina também, que a pessoa precisa se transportar até o festival. Então, nós envolvemos várias cadeias produtivas e trazemos para essa cidade um plus a mais para quem está empreendendo direto no turismo e os que estão atendendo na cadeia também. Então, você que está aí, esperou o ano inteiro, né, para esse momento tão agradável para a nossa cidade, esse festival gastronômico terá início no dia 3 e vocês são nossos convidados. Então, a você que está aqui, vai permanecer com a sua família para curtir o feriado, que antecede ao feriado de 7 de setembro, venha curtir a programação do Festival Gastronômico de Taquaruçu. Vai valer a pena, nós temos movimentos tanto para agradar a família, as crianças, os jovens e você que está querendo curtir uma noite agradável, tomando seu vinhozinho na serra, curtindo aquele lugar maravilhoso, nós estaremos te esperando.
4: São 20 anos de um festival que transforma Taquaruçu em um destino de sabores, cultura e turismo. Eu sou Joanilson Santos para o programa A Voz do Tocantins. 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
2: Já estamos de volta, dando sequência aos nossos trabalhos aqui no programa A Voz do Tocantins, programa de abrangência estadual. Obrigadão por nos ouvir. Jovens brasileiros entre 16 e 24 anos apresentam a maior incidência de tabagismo entre as faixas etárias analisadas em uma pesquisa do AC Camargo Cancer Center, realizada em parceria com a Nexus. O levantamento mostra que 19% dos entrevistados nessa idade se declararam fumantes ativos de cigarros convencionais ou eletrônicos. O percentual está acima da média nacional registrada pela pesquisa, de 17%. O estudo ouviu mais de 2 mil pessoas em diferentes regiões do país e analisou, além do consumo de cigarros, a exposição à fumaça, hábitos relacionados à saúde e características socioeconômicas dos participantes. Entre pessoas de 25 a 40 anos, 15% disseram fumar, o menor índice entre as faixas etárias pesquisadas. O percentual chega a 16% entre pessoas com mais de 60 anos e a 17% no grupo de 41 a 59 anos. Para Elano Freitas, líder do Centro de Referência de Tumores de Pulmão e Tórax do AC Camargo, os números registrados entre adolescentes e jovens adultos exigem atenção, segundo os dados do levantamento. O primeiro contato com o cigarro acontece, em média, aos 16 anos. A preocupação está relacionada ao risco de desenvolvimento da dependência ainda na juventude e à dificuldade de abandonar posteriormente o consumo. Apesar do destaque para essa faixa etária, o cuidado com o tabagismo também é necessário nos demais grupos. A pesquisa mostra ainda que 8% dos jovens de 16 a 24 anos se declararam ex-fumantes. O percentual sobe para 10% entre pessoas de 25 a 40 anos, 15% entre aqueles de 41 a 59 anos e chega a 32% para a população com mais de 60 anos. Outro lado do levantamento chama atenção para o tabagismo passivo. Cerca de 33%. 33% dos brasileiros entrevistados afirmaram compartilhar frequentemente ambientes domésticos ou de trabalho com pessoas que fumam. A exposição passiva à fumaça do cigarro também representa risco à saúde e aumenta as chances de desenvolvimento do câncer de pulmão, inclusive entre pessoas que nunca fumaram. Regionalmente, o Sul apresenta o maior percentual de consumo de cigarros, com 22%. O Sudeste aparece em seguida com 19%, Nordeste e o agrupamento Norte-Centro-Oeste registraram 13% cada. Então é isso. Fica o nosso alerta, principalmente a juventude aí entre 16 e 24 anos, quanto ao tabagismo. Todo cuidado é pouco. E tem aquela ideia, muitas das vezes o arrependimento chega quando já surge um câncer. Enfim, é complicada a situação. O certo é evitar o início dessa história toda aí, que não traz nenhum benefício, só malefícios.
0: Dando sequência com mais informações, eu quero cumprimentar uma grande ouvinte da gente, né? Hoje encontrei com a filha dela e ela me afirmando que todos os dias ela está sintonizada conosco. É a Dona Maria das Dores, lá no setor Serrano 1. Ela que é viúva aí do saudoso Luiz da Selg, né? Que era um grande amigo meu lá do passado, que nos deixou já há algum tempo. Dona Maria das Dores, que Deus continue iluminando a senhora aí. E muito obrigado por a senhora todos os dias nos acompanhar aqui no programa Voz do Tocantins.
2: Quem engrandece o nosso programa também com sua audiência é a pastora Helena Braga, esposa do pastor Osmar Ivan Moreira, que opinou aqui também quanto ao tema político de hoje. Muito obrigado, Helena, pela sua participação aqui com a gente no programa A Voz do Tocantins.
1: A Thaís, gostaria de trazer um alerta. Fato ocorrido na manhã de hoje, inclusive com uma colega de trabalho nosso aqui. Muito cuidado você que utiliza o site da BRK para pagamento direto dentro da página. Ao gerar o QR Code para pagamento, isso ocorreu nesse site da BRK, mas infelizmente acontece em muitos outros. Muitas vezes quando aparece lá o QR Code, você vai escanear com o seu telefone já dentro do aplicativo do banco, né, para realizar o pagamento. Antes de colocar a sua senha e confirmar, verifique direitinho se de fato está indo para a empresa, para a concessionária de energia elétrica. Alguns estão indo para uma empresa chamada Pix Stay Limitada. Muito cuidado. Ela teve sorte porque o aplicativo do banco dela tem uma proteção contra isso. Apareceu um alerta na tela dizendo que era um golpe, mas muitas pessoas podem sim fazer o pagamento. Às vezes a gente está no modo automático, fazendo tudo muito rapidamente. Leia, tome cuidado. Não apenas para perder aquele valor que está sendo pago, mas para ter o seu aplicativo aí clonado, né, por esses sites que fazem esse tipo de coisa. Então, muito cuidado. Você que realiza realiza pagamentos diretamente nas páginas aí, seja da companhia elétrica, de telefonia, de streaming, qualquer coisa que você pague aí diretamente com o QR Code na tela. Muito cuidado toda vez, até o boleto impresso, viu, gente? Toda vez que você for escanear para pagar, seja QR Code ou código de barras, antes de colocar a senha, verifique se está indo de fato para aquela empresa, né, que você quer pagar. O golpe está aí e muita gente cai.
2: Até certos dias o nome que aparecia lá era realmente era Saneatins ainda, né?
1: É para aparecer, né? Isso, da Saneatins ainda, né? É para aparecer ou BRK, ou Saneatins, companhia, alguma coisa nesse sentido,
2: acho que,
1: né?
2: Acho que BRK não, é Saneatins mesmo.
1: Acho que ainda é Saneatins. Não pago por essa via, prefiro pagar o boleto de papel, aquele que a pessoa deixa lá na nossa caixinha do correio, ainda acho mais seguro.
2: É, eu toda vez que pago, antes de confirmar o Pix, eu vejo o nome lá do recebedor, né?
1: É uma segurança, né?
2: Se bater com...
1: E isso não significa que o site foi invadido ou qualquer coisa do tipo, não. É porque na internet o golpe é fácil mesmo. Difícil é pra gente ganhar o dinheiro pra pagar as contas, mas o golpe é facilitado. É,
2: houve um tempo que malandros estavam colocando nas caixinhas de correio aqui uma continha similar à da Energisa e um QR Code diferente colado lá. Sim. Aí o cidadão vai pagar, lê o QR Code do mala, né? Então... Todo cuidado é pouco.
1: É pouco. Vamos proteger aí o nosso patrimônio, nosso dinheiro.
2: No caso da Energisa, tem que aparecer lá Energisa algo mais. Se não aparecer isso aí, não paga, não. O risco de golpe é grande, né?
1: É isso. E não apenas de perder aquele dinheiro ali, né? De ter a sua conta de banco ali clonada, né?
0: Olha, o governo do Tocantins publicou um decreto com medidas para conter despesas até o final deste ano. Entre as ações... estão a suspensão de novas contratações, a redução de gastos com viagens e eventos e a revisão de contratos. O decreto foi assinado pelo governador Wanderlei Barbosa e publicado no Diário Oficial de terça-feira, com validade até 31 de dezembro. Segundo o decreto, a contenção de gastos tem como objetivo prevenir riscos e corrigir desvios que possam afetar o equilíbrio das contas públicas. O governo também citou a variação da arrecadação do Tesouro Estadual ao longo do ano e destacou que 2026 é o último ano do mandato da atual gestão. O governo também citou a necessidade de cumprir a lei de responsabilidade fiscal com recursos em caixa para pagar as obrigações assumidas nos dois últimos quadrimestres do ano, sem prejudicar a continuidade dos serviços públicos essenciais. O que muda na prática? O decreto determina a suspensão imediata da abertura de novos processos, reserva de orçamentos, contratações, aditivos contratuais e empenho relacionados a despesas não essenciais que possam gerar impacto financeiro em 2026 ou nos anos seguintes. Também fica proibido o fracionamento de despesas ou contrato. Todos os contratos em vigor, atas de registro de preço e ordem de fornecimento deverão ser revisadas para adequar quantidade, renegociar preços e evitar prorrogação automática que não sejam consideradas indispensáveis. O governo listou despesas administrativas que deverão ser reduzidas ao mínimo necessário. Entre os principais gastos que serão cortados ou revisados estão viagens nacionais e internacionais, diárias, passagens aéreas, despesas de locomoção, bens duráveis, compra de veículos, máquinas, móveis e equipamentos, eventos e representação, solenidade, recepções, inaugurações, lanches, refeições, brindes e materiais promocionais. Estrutura em insumo, aluguel de imóveis e veículos, formação de estoque de materiais acima da necessidade imediatas, combustíveis e manutenção de veículos, serviço externo, contratação de consultoria e assessorias, novas obras de engenharia e publicidade institucional, exceto campanha de utilidade pública de caráter obrigatório, pessoal de apoio, serviço terceirizado ou administrativo que possam ser realizados ou reorganizados pelos próprios órgãos. Portanto, está aí. Para garantir o funcionamento do Estado, o decreto determina que algumas despesas obrigatórias não serão afetadas pelas medidas de contenção. Entre elas estão folha de pessoal, né, salários, encargos sociais, benefícios previdenciários e outras obrigações remuneratórias, dívidas e decisões judiciais, serviço da dívida pública, precatórios, requisições de pequeno valor e pagamento determinado pela justiça, transferência obrigatória, são repasses previstos na Constituição e em leis. Emergência, despesa para atender situações de emergência, calamidade pública grave e risco à vida, à saúde, à segurança e o patrimônio público. O decreto determina que todas as unidades orçamentárias do governo terão 15 dias úteis a contar da publicação para enviar à Secretaria Executiva do Grupo Gestor em um plano de contenção detalhado. O plano deve apresentar a previsão atualizada de gastos até o fim do ano, os contratos que serão renegociados e a estimativa de economia. A Controladoria Geral, a Secretaria de Planejamento e Orçamento, Secretaria da Fazenda, vão fiscalizar o cumprimento das metas, realizar auditorias e propor bloqueio orçamentário em caso de descumprimento das regras.
2: Aliás, contenção de gastos que afeta a Paraíso, né? Nós teremos amanhã e depois a festa da colheita aqui no Sindicato Rural.
0: Foi cancelado.
2: E a galera já estava achando que ia dançar um forró boys lá e acabou. Acabou a graça.
1: Viu, Adriana? Eita, já?
2: É, tinha forró boys, acho que tão moído, um trem assim. Aí o Sindicato Rural de Paraíso foi...
1: Cortou.
2: E apresentou uma nota oficial destacando que a decisão ocorreu em razão do decreto de contenção de gastos do governo do estado. Então, esquece forró boys em Paraíso, festa da colheita, que seria dia 28 e 29 de agosto, amanhã e depois, no Sindicato Rural de Paraíso do Tocantins. Outras festas virão em breve aí. Vamos pro Giro de Notícias.
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2: Mas ainda tem como dançar no carro de som dos candidatos aí, né?
1: Tem.
2: Tem uns apenas forrozinho bom,
1: tem,
2: né?
1: Tem uns funks também, vai, né? Esse ano o povo tá usando muito funk.
2: Esse é meu candidato, não sei o quê. Bacana, festa boa. Forró boy não vai ter, não. Vai ter o carro de som dos candidatos. Vamos a Paranã. De lá, quem entra no ar para falar? Adriele Michelin.
1: De Paranã é o pastor Demir Pereira. Grande Demir Pereira. Faz falta a sua participação, viu, Demir? Bom demais quando você entra por aqui. Vamos aproveitar, Thaíde, que estamos passando por lá e cumprimentar o pessoal que nos ouve em Paranã. Dona Arminda, uma galera muito boa na sintonia com a gente. Forte abraço. Vamos agora pro Giro de Notícias.
2: Voz marcante aí de Demir Pereira. Bem-vindo, querido.
6: Alô, meus amigos do programa A Voz do Tocantins. Escola sem água, moradores há dias com torneiras secas, muito calor e focos de incêndios em Paranã. A falta de água tem provocado reclamações de moradores que chegou à Câmara Municipal. Relatos apontam torneiras secas há vários dias em comunidade do município, dificuldades no abastecimento de uma escola estadual e moradores recorrendo ao rio para conseguir água. No Campo Alegre, moradores relatam que o problema já dura entre 4 e 6 dias. Segundo eles, a informação recebida é de que uma bomba do sistema teria queimado. Mas não há uma previsão considerada segura para normalização. A crise no abastecimento também atinge a área da educação. Uma escola estadual está sem água, conforme relatos apresentados durante a discussão na Câmara. A possibilidade de colocar em funcionamento um ponto localizado em uma escola chegou a ser tratada com a gestão municipal. Mas a estrutura também enfrenta problema relacionado ao fornecimento de energia. Na Câmara Municipal, o vereador Guilherme Pimentel criticou a qualidade do serviço e pediu a realização de uma audiência pública para cobrar explicação da concessionária. Ele defendeu que outros órgãos também participem da discussão. Para falar das queimadas e controle dos incêndios, eu quero convidar o diretor da Defesa Civil de Paranã, o senhor Elismar Regis. Elismar, seja bem-vindo.
7: Bom dia, Demi Pereira e todos os ouvintes daí. Meu nome é Elismar, sou diretor de Proteção e Defesa Civil, vinculado aqui à Secretaria de Meio Ambiente e Mineração Municipal. Estou aqui para passar o balanço geral aí da nossa operação ao combate aos incêndios florestais, que começou na semana passada e está finalizando agora no meio dessa semana. Através de imagens de satélite de monitoramento, observando hoje aqui, esse foco de incêndio que está aqui ao lado baixo, aqui, ó, sentido Fazenda Maravilha, Fazenda Concórdia, ele foi controlado. Ele apresenta alguns focos no meio aí, ainda ativo hoje, mas praticamente de forma isolada. Então, são dois incêndios de grande proporção que ocorreu nesses dias, trazendo bastante fumaça aqui para dentro da cidade, outra aqui para a direção de Arraias. Esse aqui hoje está apresentando tudo sobre controlado. Então, aí foi uma força-tarefa aí envolvendo aí a Secretaria do Meio Ambiente e Mineração, a Defesa Civil, Corpo de Bombeiro Militar e todos os brigadistas aqui de Paraná, né? Então, fizemos essa força-tarefa para controlar esse incêndio aí, esses dois incêndios florestais que apresentou de grande proporção. E foi muito difícil controlar isso aqui na direção do Porto São Luís aqui, por exemplo. Tem locais aí que há muitos anos que não queima, tinha muito combustível seco, velho, enterrado.
8: Feliz Mar, pela sua participação, obrigado a todos do programa Voz do Tocantins. Falando, né, de Paraná,
7: é o
8: Rádio Cultura FM, Demir Pereira.
7: Incêndio super.
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0: É isso aí, saindo da região sudeste, vamos para a região norte do Tocantins. Radar Tocantinense, hoje nosso companheiro Luiz Poeta, deixa vocês assim, muito bem informados.
7: Olá,
9: Cojaca, tá aí, de Adriano e Michelin, todos que estão nesse maravilhoso programa Voz do Tocantins. Eu trago para vocês as informações aqui da nossa querida Araguaína, na capital econômica do estado, diretamente da redação do Radar Tocantinense. A gente começa falando sobre a atuação policial em que o ex-prefeito de Sinópolis, Jacques Soares, é conduzido à delegacia durante a operação Pedra Furada, que investiga desvios de recursos públicos. A investigação apura fatos ocorridos entre 2016 e 2024 e a justiça determinou buscas, bloqueio de mais de 2 milhões de reais e sequestro de imóveis, veículos, rebanho e máquina perfuratriz. A Polícia Civil do Tocantins, por meio da terceira divisão especializada de repressão ao crime organizado, a terceira DEIC de Araguaína, deflagrou na manhã desta quinta-feira, dia 27, a Operação Pedra Furada para cumprimento de 5 mandatos de busca e apreensão e de medidas de contrição patrimonial no âmbito de uma investigação que apura desvios de recursos públicos e outras irregularidades ocorridas no município de Sinópolis. As ordens foram expedidas pelo Tribunal de Justiça do Estado do Tocantins. A investigação apura, em tese, a prática dos crimes de organização criminosa, peculato, fraude em processo licitatório, desvio de recursos públicos, falsidade ideológica e lavagem de dinheiro. A operação é apurada, é resultado de uma investigação que reúne 11 inquéritos policiais, 10 deles instaurados a partir de procedimentos encaminhados pela Procuradoria-Geral de Justiça do Estado do Tocantins. Os fatos investigados teriam ocorrido entre 2016 e 2024, no mandato de Jacques Soares, e envolve ex-agentes públicos, servidores, empresários e particulares. Os trabalhos tiveram início ainda em 2022, após denúncias sobre irregularidades na administração municipal. Desde então, a Polícia Civil reuniu documentos, informações, dados telemáticos e depoimentos que apontam em tese para um esquema envolvendo direcionamento de contratações, fraudes em processos licitatórios, desvio de recurso público e ocultação patrimonial. Uma das frentes apura o desvio de aproximadamente 1 milhão em recursos federais destinados ao enfrentamento da Covid-19. Os elementos reunidos indicam que parte dos valores pode ter sido utilizada para estruturar uma empresa privada de perfuração de poços e adquirir maquinários pesados, posteriormente registrada em nome de familiares de agente público suspeito. Entre os equipamentos está uma máquina perfuratriz de poços artesianos de alto valor vinculada à empresa investigada, cujo sequestro e remoção física foram determinados pela Justiça. A Polícia Civil também apura indícios de utilização de documentos e notas fiscais para justificar pagamentos por serviços que não teriam sido executados. Entre os casos estão contrato para digitalização do acervo municipal e levantamento patrimonial, atividade que teria sido realizada por servidores da própria prefeitura, com utilização de estrutura e equipamentos públicos. Outra frente investiga pagamentos de mais de 3,6 milhões relacionados à manutenção da frota municipal. E diligências apontam que empresas que receberam recursos públicos não apresentaram estrutura compatível com o volume dos serviços contratados. Também há apuração sobre possível utilização de recursos públicos para custear despesas particulares. E ainda entre
10: as atividades investigadas, a apuração de possíveis irregularidades no concurso que ocorreu em 2023. Foram identificados indícios de direcionamento para a contratação da banca e manipulação dos resultados para favorecimento de pessoas ligadas a agentes públicos e políticos locais. Ainda no âmbito da investigação, a apuração de irregularidade de desclassificação de empresas concorrentes e identificaram contatos entre integrantes da administração municipal e representantes da empresa responsável pelo concurso antes do lançamento do edital. As apurações identificaram indícios de crescimento patrimonial incompatível com os rendimentos formais de Jackson Soares, um dos principais investigados. Em 2020, Jackson Soares havia declarado à Justiça Eleitoral patrimônio de aproximadamente R$10 mil. 4 anos antes, a investigação identificou patrimônio de valor milionário, além de indícios de possível ocultação de bens por meio de familiares e terceiros. A justiça determinou o bloqueio de R$2 milhões em ativos financeiros e o sequestro de 5 imóveis e 6 veículos, entre caminhões, caminhonetes, ônibus e reboque. Também foram alcançados pelas medidas uma máquina perfuratriz de poço artesiano e rebanho bovino registrado em nome de terceiro. As medidas buscam preservar patrimônio eventualmente relacionado aos crimes investigados e possibilitar o ressarcimento de possíveis prejuízos ao erário. Durante o cumprimento de um dos mandatos de busca e apreensão, nesta quinta-feira, policiais civis localizaram munição de calibre 22 na residência do Jackson, que é alvo da investigação. O suspeito foi conduzido à 5ª Central de Atendimento da Polícia Civil aqui em Araguaína, onde foi autuado em flagrante por posse irregular de munição de uso permitido. As buscas realizadas nessa quinta-feira têm como objetivo localizar documentos, aparelhos eletrônicos e outros elementos de prova para o aprofundamento dessa investigação. E a gente vai ficar no pé da notícia aqui, a gente traz as informações, as próximas informações nos próximos programas, a Voz do Tocantins e o giro de notícia aqui da nossa querida Araguaína, capital econômica do estado. Fique com Deus, a gente volta amanhã com mais informações e, se possível, um apuramento mais detalhado sobre esse fato que conduziu o ex-prefeito Jackson Soares para a delegacia. Fique com Deus e até amanhã, se Deus quiser.
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2: Dando sequência ao nosso giro de notícias, vamos agora à princesinha do Vale do Araguaia. O Wilson Ribeiro fala diretamente de Abreulândia, trazendo mais notícias aqui pra gente.
11: Olá, amigos ouvintes do programa A Voz do Tocantins. Diretamente da princesinha do Vale do Araguaia, a nossa querida cidade de Abreulândia, mais uma vez estamos aqui trazendo a informação que é notícia. Alô você, amigo ouvinte da nossa querida cidade de Pium. Alô você de Chapada de Areia. O nosso muito obrigado pela sintonia, por fazer parte do grupo Farcom, levando a notícia aos quatro cantos do nosso querido estado do Tocantins. Vamos ao nosso giro de notícias de hoje. Cidade de Dois Irmãos se prepara para a 24ª Expo Agro. A ação itinerante leva atendimento médico à zona rural no município de Abreulândia. E Polícia Civil prende 3 e apreende drogas em Lagoa da Confusão. Essas e outras informações agora no programa A Voz do Tocantins. A Polícia Civil do Tocantins prendeu 3 homens durante uma operação contra o tráfico de drogas em Lagoa da Confusão na última sexta-feira. Segundo a ação coordenada, cumpriu mandado de prisão de busca e apreensão em diversos setores da cidade. Além das prisões, os policiais apreenderam drogas, celulares, dinheiro, balanças de precisão e outros materiais relacionados à investigação. Segundo a Polícia Civil da cidade, é uma ação que vem acontecendo há vários dias e com certeza os resultados estão chegando. Olha aí mais uma informação lá da nossa querida cidade de Lagoa da Confusão. onde a Polícia Civil e a Polícia Militar estão fazendo um esforço concentrado e combatendo as vendas de entorpecentes de droga na cidade. Isso é muito importante e é necessário fazer para podermos coibir essa ação criminosa. Já a Prefeitura Municipal de Abreulândia promoveu uma grande ação integrada na zona rural no último dia 21 de agosto, levando serviços essenciais diretamente aos moradores do assentamento Vargem Dourada e também nas fazendas das vizinhas. A iniciativa contou com o empenho da Secretaria Municipal de Saúde, que disponibilizou uma estrutura de atendimento itinerante composta por consultas médicas, procedimentos odontológicos e acompanhamento psicológico. O foco da mobilização foi a descentralização do acesso. Segundo a Secretaria de Ação Social, de Assistência Social, Habitação e da Mulher, por meio da Diretoria da Mulher, que também fazia parte da ação, a programação encerrou o dia com uma palestra alusiva à campanha Agosto Lilás. A atividade abordou a importância da prevenção e do combate à violência doméstica, instruindo as moradoras sobre os seus direitos legais e os canais de denúncia. Olha aí, muito importante a informação que vem da cidade de Abreulândia, onde a Secretaria Municipal de Saúde, em parceria com a Secretaria de Assistência Social, através da nossa primeira-dama, Keriane Moura, levou o atendimento à zona rural, dessa vez no assentamento Vargem Dourada. Muito importante essa informação. A 24ª edição da Expo Agro de Dois Irmãos acontece nos próximos dias 3 a 6 de setembro. A programação será realizada no Parque de Exposição João Carlos Botelho Martins. Antes da abertura oficial, o município recebe duas atividades tradicionais. Nos próximos dias 29 e 30 de agosto, o público poderá acompanhar o bolão da vaquejada e a escolha da garota Esporraga. Olha aí, temos mais uma festa agropecária na região do Vale do Araguaia, agora no município de Dois Irmãos. Vamos aguardar os acontecimentos e com certeza será mais um grande evento aqui na região do Vale do Araguaia. Diretamente dos estúdios da Rádio Abreulândia FM, eu, Romilson Ribeiro, para o programa A Voz do Tocantins. Um abraço a todos e fiquem com Deus.
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0: seguindo aqui com a parte final. Ô, Jaque, em 40 segundos mais ou menos, você consegue falar sobre essa dupla Murilo e Muriel?
1: É uma dupla muito dinâmica, né? Que são naturais lá do Bico do Papagaio, Araguatins, né? Morou muito tempo na capital Palmas, se apresentou muitas vezes aqui em Paraíso, como também em vários outros estados, aliás, em várias cidades aqui de Tocantins e algumas também de outros estados, né?
0: Dupla que não existe mais,
1: né? Não existe mais. Elas fizeram grande sucesso aí dos anos, no final dos anos 90 para 2000, né? Grande sucesso aqui da região, estourou em Palmas, né? Mas parece que eles deram uma parada, né? E não voltaram mais. Mas, de qualquer forma, é uma dupla de muito talento.
0: Talento indiscutível. Este programa valoriza o que é daqui.
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Muito obrigado, gente! Obrigado pela presença, obrigado pela energia de vocês, obrigado pelo carinho. Obrigado por estar aqui com a gente em mais um dia especial, mais uma noite especial. Que Deus abençoe nossos fã-clubes, nossos amigos, nossos familiares. Muito obrigado por somar com a gente toda essa noite especial.

0: 2h56.
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0: 1311.
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0: 13h30.
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0: Arthur Henrique.
1: 13h43.
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0: 유리.
1: 13:49.

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5: O Centro de Idiomas da Universidade Estadual do Tocantins está com vagas abertas até o dia 14 de julho para os cursos de inglês, espanhol e linguagem brasileira de sinais, Libras. 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

0: 4 e 6.
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1: Muito obrigado, gente. 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

Vai na Paula. Vocês aí.

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0: 5h58.
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0: em Brasília, 19 horas.
1: Está no ar a Voz do Brasil. As notícias do governo federal que movimentaram o país no dia de hoje.
2: Olá, boa noite.
0: Boa noite para você que nos acompanha em todo o país.
2: Quinta-feira, 27 de agosto de 2026.
0: Vamos aos destaques do dia.
2: Trabalho e renda.
0: Brasil chega a 103 milhões de pessoas ocupadas entre maio e julho.
2: IBGE revela ainda que taxa de desocupação recua e fica em 5,3% no período. Pablo Mundim.
3: O número de trabalhadores do setor privado com carteira assinada chegou a 39 milhões e 400 mil.
0: Atenção, estudante.
2: Prazo para renegociar dívidas do FIES termina segunda-feira, 31 de agosto. Thaísa Vitória.
4: A iniciativa oferece condições especiais para renegociar contratos firmados até 2017.
0: El Niño deve ganhar força na região norte a partir de setembro.
2: Menos chuvas e temperaturas mais altas podem afetar o abastecimento de água e a navegabilidade dos rios.
0: Estados e municípios são orientados sobre medidas de preparação e resposta ao efeito climático.
2: O cenário também aumenta o risco de incêndios florestais. Luana Karen.
5: Tanto nas cidades quanto no campo, a prevenção é a melhor forma de evitar grandes incêndios.
0: Hoje, na apresentação da Voz do Brasil, Luciana Vasconcelos e Luciano Seixas.
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0: 1 milhão de pessoas conseguiram uma vaga no mercado de trabalho nos meses de maio, junho e julho de 2026.
2: A construção civil foi o setor que mais abriu vagas de trabalho, segundo dados da Pesquisa Nacional por Amostra de Domicílios, divulgada hoje pelo IBGE.
0: A taxa de desocupação ficou em 5,3% no trimestre encerrado em julho e caiu 0,5 ponto percentual frente ao trimestre terminado em abril.
3: O número de pessoas ocupadas chegou a 103 milhões e 300 mil trabalhadores, 1 milhão a mais do que no trimestre anterior. Na comparação anual, foram quase 900 mil pessoas a mais trabalhando. A população desocupada caiu para 5 milhões e 800 mil pessoas, uma redução de 503 mil em relação ao trimestre anterior. A queda foi de 0,5 ponto percentual. Segundo o analista do IBGE, William Cattrwill, a taxa de subutilização da força de trabalho ficou em 13%.
6: As pessoas fora da força de trabalho diminuiu e também o contingente de pessoas desalentadas, ou seja, aquelas que desistiram de procurar algum emprego, ou se achavam muito velhas, ou se achavam muito jovens, ou por acharem que não há uma ocupação na região próxima. Isso vem diminuindo e foi o que aconteceu nesse trimestre mais uma vez.
3: O número de trabalhadores do setor privado com carteira assinada chegou a 39 milhões e 400 mil. O rendimento médio real do trabalhador ficou em R$ 3.762. Reportagem Pablo Mundim.
2: Indústria farmacêutica, médica, de fertilizantes, biocombustíveis.
0: Áreas de cooperação entre Brasil e Índia.
2: É o que prevê um documento assinado hoje entre os dois países.
7: O documento assinado nesta quinta-feira pela Agência Brasileira de Promoção de Exportações e Investimentos, a APEX, e a Confederação da Indústria Indiana, prevê o intercâmbio de informações sobre os mercados dos dois países, o compartilhamento de boas práticas, a promoção de feiras e o incentivo à internacionalização de pequenas e médias empresas, além de promover projetos conjuntos de atração de investimentos e facilitação de negócios entre Brasil e Índia. O ministro do Desenvolvimento, Indústria, Comércio e Serviços, Márcio Elias Rosa, diz que há interesses comuns em setores estratégicos.
8: É o caso do setor farmacêutico, é o caso de bioenergia, de biocombustíveis, é o caso de fertilizantes.
7: A Índia é atualmente o 10º principal destino das exportações brasileiras, enquanto o Brasil é o 26º maior fornecedor do mercado indiano. No ano passado, as exportações brasileiras para a Índia somaram quase 7 bilhões de dólares. O petróleo bruto aparece como o principal produto vendido pelo Brasil ao país asiático. Reportagem Gabriela Noronha.
0: Estudantes universitários, fiquem de olho na data.
2: Termina segunda-feira o prazo para renegociar dívidas do FIES, o Fundo de Financiamento Estudantil.
0: Podem participar aqueles que firmaram contrato até 2017.
4: Estudantes com dívidas nos contratos do FIES, o Fundo de Financiamento Estudantil, tem até segunda-feira, 31 de agosto, para pedir a renegociação. A iniciativa oferece condições especiais para renegociar contratos firmados até 2017 e que já estavam na fase de pagamento em maio deste ano. Podem participar estudantes em dia ou com parcelas em atraso, inclusive aqueles com restrição no nome. Após a formalização da renegociação e o pagamento da parcela de entrada, ocorre a retirada do nome do estudante e dos fiadores desses cadastros, quando aplicável. Os descontos e as opções de parcelamento mudam conforme a situação de cada dívida e o perfil do estudante. A renegociação pelo Desenrola FIES deve ser realizada junto ao Banco do Brasil ou a Caixa Econômica Federal. A solicitação pode ser feita pelos canais digitais das instituições financeiras ou presencialmente nas agências. Mais informações estão disponíveis no site do Ministério da Educação, em gov.br/mec. Thaísa Vitória para a Voz do Brasil.
2: A partir de setembro, o fenômeno do El Niño deve atingir o país de forma mais intensa, segundo especialistas que trabalham na previsão de eventos climáticos.
0: Para a região norte, são previstos períodos de chuvas abaixo da média e temperaturas acima da média.
2: Isso pode trazer impactos na disponibilidade de água, dificultar a navegabilidade dos rios e o acesso a comunidades, além do aumento do risco de incêndios.
0: Para discutir medidas de preparação diante desse cenário, gestores da região norte estiveram reunidos hoje com representantes do governo.
2: A ideia é orientar estados e municípios sobre o planejamento de ações e o acesso a recursos federais.
9: A previsão é que o El Niño se apresente ainda mais forte neste ano, com consequências mais graves entre os meses de setembro e novembro. No norte e nordeste, a previsão é de seca. Em reunião com jornalistas, a ministra do Meio Ambiente e Mudança do Clima em exercício, Ana Flávia Franco, disse que a preocupação é com os incêndios, principalmente na região amazônica.
10: Identificamos vários focos de queimadas, especialmente na região norte, e deve se intensificar entre os meses de setembro e novembro. É uma região extremamente vulnerável e é uma região que significa para o equilíbrio climático do planeta. E, nesse sentido, merece ter uma atenção bastante especial.
9: Entre as medidas previstas diante dos possíveis impactos do El Niño e das mudanças climáticas, estão ações relacionadas à segurança hídrica, ao abastecimento de energia elétrica e à prevenção de desastres em áreas urbanas. A ministra da Casa Civil, Miriam Belchior, destacou a importância da atuação integrada entre os entes federativos.
10: Não conseguimos sozinhos de Brasília resolver todas as questões e identificar todos os problemas. Por isso, é importante que os municípios desenvolvam planos de contingência, mapeamento das áreas de risco, também para a gente poder emitir os alertas e mobilizar as equipes locais de defesa civil. Em relação aos recursos hídricos, a priorização de quais são os usos essenciais se tiver a escassez.
9: Também são previstas medidas de monitoramento relacionadas ao abastecimento de combustíveis e alimentos, a atuação da Força Nacional do SUS e a criação de salas de situação para o acompanhamento de temas como incêndios, saúde, estiagem e energia. Reportagem Márcia Fernandes.
0: E a população pode ajudar a prevenir incêndios em áreas urbanas e remotas.
2: Vamos saber na reportagem quais cuidados devem ser tomados para evitar que o fogo se alastre nessa época.
11: Escassez de chuva, vegetação seca e temperaturas altas. A combinação ideal para o surgimento de incêndios. Tanto nas cidades quanto no campo, o período exige cautela da população. Entre as recomendações do Corpo de Bombeiros está não atear fogo em terrenos como forma de limpeza do ambiente. Não colocar fogo em restos de poda, entulho ou lixo. Não jogar restos de cigarro acesos nas vias públicas e não soltar fogos de artifício ou fazer fogueiras próximo a locais com vegetação seca. O capitão Jean Charles, porta-voz da Operação Verde Vivo do Corpo de Bombeiros do Distrito Federal, destaca que a prevenção é a melhor forma de evitar grandes incêndios.
12: Na prevenção, a gente inclui a vigilância. Se houver alguém cometendo um incêndio, iniciando um incêndio, ou com suspeita que a pessoa possa fazer a denúncia, use os canais da cidade, segurança de cada cidade, os números de telefone da polícia, corpo de bombeiros, e faça a denúncia. Porque se cada um fizer a sua parte prevenindo e denunciando aqueles que tiverem com comportamento errado nesse sentido, todos vamos ganhar.
11: Com a possibilidade de intensificação do El Niño nos próximos meses, os cuidados devem ser reforçados. A perspectiva é de aumento do risco de incêndios florestais, especialmente na Amazônia, no Cerrado e na Caatinga. Nas áreas rurais, o uso do fogo para manejo do solo deve ter autorização dos órgãos ambientais do município ou do estado. Também é possível fazer a queima prescrita em ambientes naturais para evitar a propagação de incêndios florestais. Esse tipo de queima também só pode ser feita com orientação e autorização dos órgãos ambientais. Ao primeiro sinal de incêndio, a recomendação é ligar para o Corpo de Bombeiros no 193. Reportagem Luana Karen.
0: O trabalho de restauração do Cerrado, desenvolvido pela iniciativa Araticum, ganhou reconhecimento internacional.
2: O projeto foi escolhido pela Organização das Nações Unidas como uma das iniciativas de referência de restauração mundial.
13: A Araticum foi criada em 2020 para promover a restauração do Cerrado, o segundo bioma do Brasil que abrange mais de 2 milhões de quilômetros quadrados do território nacional e já perdeu mais de 50% de sua vegetação nativa. A iniciativa reúne diferentes setores e busca integrar a ciência aos conhecimentos de povos indígenas, comunidades tradicionais e agricultores familiares para ações relacionadas à conservação da água, do clima e da sociobiodiversidade. Daniel Vieira, pesquisador da Embrapa Recursos Genéticos, fala sobre o trabalho que é desenvolvido.
14: Conservar o cerrado de pé, passando por recuperar o cerrado da melhor maneira possível, tentar trazer o cerrado de volta, passa por uma agricultura sustentável dentro das áreas de agricultura e pastagem, conservação do solo.
13: O reconhecimento da iniciativa Araticum Restauração do Cerrado Brasileiro como uma das iniciativas de referência da restauração mundial pela Organização das Nações Unidas aconteceu nesta quarta-feira, durante a 17ª sessão da Conferência das Partes da Convenção das Nações Unidas de Combate à Desertificação, na Mongólia. Para a Embrapa Recursos Genéticos e Biotecnologia, responsável pela rede, o reconhecimento internacional demonstra que a ciência brasileira está alinhada aos compromissos nacionais e os esforços coletivos de restauração para produzir soluções voltadas ao enfrentamento da crise climática e da perda de sociobiodiversidade. Reportagem Luciana Colares de Holanda.
0: Estão abertas até o dia 10 de setembro as inscrições para a terceira edição do Prêmio Mulheres e Ciência.
2: A iniciativa dá visibilidade às contribuições de pesquisadoras brasileiras para o desenvolvimento científico e tecnológico do país.
0: Acompanhe na reportagem de Graziele Bezerra.
15: A engenheira agrônoma Maria Ângela Hungria começou a se interessar por ciência ainda na infância, incentivada pela avó, que transformava as brincadeiras de criança em experiências.
16: Ela lia comigo, ela fazia experiências no fundo do quintal, ela viu que eu tinha esse interesse. Decidi aquele dia que ia ser uma microbiologista.
15: Hoje, ela atua como pesquisadora na Embrapa Soja e se tornou uma das referências mundiais em biotecnologia do solo. Maria Ângela foi uma das vencedoras na primeira edição do Prêmio Mulheres e Ciência, promovido pelo Conselho Nacional de Desenvolvimento Científico e Tecnológico, CNPq. o trabalho mostrava o uso de biológicos na agricultura, como bactérias e fungos benéficos, em substituição aos fertilizantes químicos.
16: E eu realmente passei toda a minha vida tentando provar e desenvolver pesquisas para fazer os biológicos viáveis para uma agricultura altamente produtiva, mais sustentável. No Brasil, a gente quer ser cientista é muito difícil, sabe? O que a gente tem que vencer as barreiras para fazer ciência é muito difícil.
15: O Prêmio Mulheres e Ciência valoriza a produção científica feminina e incentiva ambientes acadêmicos e científicos mais inclusivos. A diretora de Cooperação Institucional Internacional e Inovação do CNPq, Dalila Andrade Oliveira, explica as quatro categorias de premiação.
17: Incentivo hoje são as jovens estudantes de ensino médio, que a gente já tem de começar a despertar quando ainda nem fizeram opção pela carreira acadêmica. Na categoria estímulo, são pesquisadoras que já estão inseridas no campo científico e que a gente espera que o prêmio dê a elas maior visibilidade. E a terceira faixa individual é a faixa da trajetória. O que esse prêmio faz é reconhecer essa trajetória. E aí a quarta faixa premia as universidades que adotam políticas de valorização da equidade de gênero.
15: As inscrições do prêmio estão abertas até 10 de setembro.

0: pesquisador na empresa.
1: O primeiro edital do CNPq, em parceria com a CAPES, faz parte do Programa de Mestrado e Doutorado para Inovação 2026. A iniciativa oferece bolsas para graduandos. O objetivo é estimular a realização de pesquisas de mestrado e doutorado em universidades brasileiras, em parceria com a iniciativa privada, instituições de governo e entidades do terceiro setor. A diretora de Cooperação Institucional Internacional e Inovação do CNPq, Dalila Andrade Oliveira, falou sobre o programa.
2: O objetivo mesmo dessa chamada é desenvolver inovação lá na ponta. Então, o que a gente quer, na realidade, é colada numa agenda de inovação para o país, que tem muito a ver com o que a gente está buscando aí em termos de elevar a capacidade inovadora do país.
1: Já o segundo edital é para o programa Recursos Humanos em Áreas Estratégicas, pesquisador na empresa. Este ano será direcionado especialmente para a área de inteligência artificial. É o que explica a diretora de Cooperação Institucional Internacional e Inovação do CNPq, Dalila Andrade Oliveira.
2: São 50 milhões de reais para financiar pesquisas em inteligência artificial em empresas inovadoras, startups.
1: Márcia Mortari é professora e pesquisadora da Universidade de Brasília, a UNB, e já participou do Programa de Recursos Humanos.
3: Eu acho que isso que é a grande vantagem, né? Você fixar pessoas altamente qualificadas está trabalhando na empresa.
1: Os interessados em participar do Programa Recursos Humanos em Áreas Estratégicas Pesquisador na Empresa têm até o dia 9 de outubro para enviar a proposta para o CNPq. Já o prazo para o envio das propostas do Programa de Mestrado e Doutorado para Inovação é 11 de dezembro. O endereço é gov.br/CNPq. Reportagem Alisson Machado.
4: E hoje tem estreia aqui na Voz do Brasil com o quadro Ciência na Prática.
0: Toda semana vamos mostrar como a ciência impacta diretamente a vida da população num bate-papo direto e descomplicado.
4: Hoje vamos falar de algo que parece coisa de filme: a pele da tilápia sendo usada no tratamento de ferimentos e queimaduras.
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6: Pesquisa 100% brasileira está inovando o campo da tecnologia médica para o tratamento de feridas e queimaduras graves.
7: Eu sou Edmar Maciel Lima Júnior, médico, cirurgião plástico, coordenador geral da pesquisa da pele da tilápia na Universidade Federal de Ceará. O grupo da gente viu que até hoje no Brasil não havia nenhuma pele animal registrada na Anvisa, que a tilápia é o peixe mais consumido no Brasil e o segundo maior do mundo. Além de ser um animal de água doce, tem menos risco de transmissão de doença, e a pele é um produto de descarte da piscicultura que contamina o meio ambiente. E aí, quando iniciamos os estudos, detectou-se que a pele da tilápia tem uma proteína importantíssima na cicatrização, e esse foi o start para todo o início e desenvolvimento da pesquisa.
6: O que antes era descartado no manejo de peixes, hoje virou um recurso inovador para cuidados médicos que tem despertado interesse até de instituições internacionais.
7: São 406 pesquisadores, 23 coordenadores de área. Hoje nós temos 48 artigos publicados no Brasil e fora. Ganhamos 27 prêmios em primeiro lugar e temos instituições tanto no Ceará como no Brasil e no mundo, haja visto como temos o Butantan, a Fiocruz, a própria NASA já fez parceria de pesquisa com a gente.
6: Acompanhe a pesquisa na página da Universidade Federal do Ceará. E esse foi o Ciência na Prática, com produção de Warby Calil e edição de Edinaldo Júnior. E nosso encontro com o Saber Científico volta na próxima semana. Até lá!
0: Você sabe o que são bioinsumos? São produtos de origem biológica que podem ser usados na agricultura para ajudar no controle de pragas, na nutrição das plantas e na melhoria do solo.
4: E para incentivar esse tipo de prática na agricultura familiar, o Banco Nacional de Desenvolvimento Econômico e Social vai apoiar a produção mais sustentável.
0: Interessados podem se inscrever até 31 de agosto.
8: por meio de uma chamada de projetos,

0: O BNDES, Banco Nacional de Desenvolvimento Econômico e Social, vai disponibilizar 40 milhões de reais para apoiar a produção de bioinsumos por cooperativas e associações de agricultores familiares. Os recursos poderão ser destinados à implantação ou estruturação de unidades de produção industriais ou semi-industriais de bioinsumos para uso próprio, utilizando processos de biotecnologia. O objetivo da iniciativa é estimular a produção de insumos de origem biológica para uso próprio pela agricultura familiar na produção de alimentos saudáveis. Como explica a gerente do Departamento de Inclusão Produtiva e Educação do BNDES, Raquel Zanon.
1: Os bioinsumos, eles podem ser, por exemplo, micro-organismos, predadores naturais de pragas e de extratos vegetais que contribuem para o crescimento e para a saúde dos sistemas agrícolas. O seu uso está associado a práticas agrícolas mais sustentáveis e à segurança alimentar.
0: Mais informações sobre a chamada de projetos estão disponíveis no site bndes.gov.br/bioinsumos. Reportagem André de Barros Lima.
2: Profissionais da segurança pública poderão participar em setembro do Dia C da Capacitação de Gênero.
3: A formação vai abordar temas como atendimento humanizado, sem revitimização, medidas protetivas de urgência e avaliação de risco em casos de mulheres vítimas de violência.
2: O curso será realizado no dia 2 de setembro de forma presencial nas 27 capitais do país.
3: A Coordenadora-Geral de Garantia de Direitos e Acesso à Justiça do Ministério das Mulheres, Ana Maria Martins, detalha a capacitação.
4: Essa formação foi pensada para todos os profissionais da segurança pública, corpo de bombeiros, policiais civis, militares, as perícias. E a ideia é que a gente consiga incorporar justamente a perspectiva de gênero, a sensibilização desses profissionais da segurança pública no atendimento às mulheres em situação de violência.
2: As inscrições encerram no dia 28 de agosto e podem ser feitas pelos sites gov.br/MJ ou então gov.br/mulheres.
3: Empresas e representantes do setor de inovação podem participar da escuta de mercado sobre o projeto Nuvem Brasileira.
2: A audiência pública virtual ocorre no dia 3 de setembro, às 10 horas da manhã.
3: O projeto prevê uma solução nacional para armazenamento e processamento seguro de dados da administração pública, com infraestrutura e gestão brasileira.
2: As contribuições do setor podem ajudar a definir alternativas técnicas e contratuais para a implantação da Nuvem Brasileira.
3: Para participar e para obter mais informações, acesse abdi.com.br/nuvem brasileira.
2: E essas foram as notícias do governo federal.
3: Uma realização da Secretaria de Comunicação Social da Presidência da República.
2: Fique agora com as notícias do Poder Judiciário e do Congresso Nacional. Boa noite.
3: Boa noite para você e até amanhã.
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7: Jornada do CNJ destaca a prevenção após 20 anos da Lei Maria da Penha.
8: TSE e Google fecham parceria para ampliar proteção contra uso indevido de IA nas eleições.
7: Para o STJ, concordância expressa de proprietária autoriza cobrança de taxas por condomínio irregular.
8: Boa noite, eu sou o Arthur Filho.
7: E eu sou Walter Lima.
8: Supremo Tribunal Federal toma julgamento de ação sobre o acesso de autoridades a registros de conexão de usuários da internet.
7: O caso trata de regras de acesso a dados de IP de usuários. O endereço de IP é um número que identifica a conexão usada por um dispositivo para acessar a internet.
8: Jornada do CNJ destaca a prevenção após 20 anos da Lei Maria da Penha.
7: O evento é promovido desde a vigência da Lei Pablo Lemos.
9: O Fórum Nacional de Enfrentamento à Violência contra a Mulher foi aberto hoje em Campo Grande, Mato Grosso do Sul. Um dos pontos discutidos é saber qual é a razão da violência contra a mulher. Ao fim da jornada de 2 dias, o Conselho Nacional de Justiça vai fazer um documento estratégico com propostas concretas para o aprimoramento da política judiciária nacional de enfrentamento à violência contra as mulheres.
8: A Associação de Moradores em Parcelamentos Irregulares pode cobrar taxas condominiais quando proprietários concordarem expressamente por escrito com a obrigação.
7: Essa conclusão é do Superior Tribunal de Justiça, o STJ. Fátima Uchoa.
10: Um condomínio constituído em parcelamento irregular no Distrito Federal ajuizou ação de cobrança contra uma condômina para receber o pagamento de cotas referentes a cerca de 5 anos. Ao reformar a sentença, o Tribunal de Justiça do DF entendeu que a cobrança era válida diante da assinatura da proprietária do imóvel concordando com as taxas. E a terceira turma do STJ manteve o entendimento, avaliando que o consentimento voluntário torna legítima a exigência das contribuições e afasta a aplicação de precedentes do Supremo Tribunal Federal e do próprio STJ, os quais proíbem a cobrança de taxas de pessoas que não aderiram à associação. O relator foi o ministro Vilas Boas Cueva.
8: O Emprega Lab foi instalado em Mato Grosso do Sul nesta quinta-feira.
7: A iniciativa é um dos pilares da pena justa e emprega do Conselho Nacional de Justiça. Rocine Gomes.
11: O Mato Grosso do Sul se tornou o 10º estado brasileiro a instalar o Emprega Lab. O lançamento foi no Tribunal Regional do Trabalho da 24ª Região, em Campo Grande. O objetivo é capacitar profissionalmente pessoas que estão passando por privação de liberdade ou que deixaram o sistema prisional. O evento contou com autoridades e uma exposição de artesanato produzido por custodiados. Até o fim de setembro, a expectativa é lançar o Emprega Lab no Acre, no Espírito Santo, no Paraná e em Rondônia.
8: TSE e Google fecham parceria para ampliar proteção contra uso indevido de IA nas eleições.
7: Nesta quarta-feira, em Brasília, foi lançada uma campanha para incentivar candidatas e candidatos das eleições gerais de 2026 a utilizarem a ferramenta de detecção por semelhanças. Guilherme Firmino tem mais informações.
12: Desenvolvida pelo YouTube, a tecnologia é capaz de identificar conteúdos gerados por inteligência artificial que reproduzem imagens de uma pessoa. A ferramenta permitirá que os próprios candidatos acompanhem a utilização de sua imagem no ambiente digital, podendo identificar, analisar e, se houver uso indevido de imagem, solicitar a remoção do conteúdo. O presidente do TSE destacou que a parceria representa um esforço conjunto para preservar direitos fundamentais no ambiente digital e fortalecer a confiança no processo eleitoral.
8: Justiça condena o estado do Maranhão a recuperar casarão histórico no centro da capital, em São Luís.
7: Decisão atende a pedidos do Ministério Público Federal. Sabrine Menezes.
13: Com a decisão, o estado do Maranhão tem até 3 meses para apresentar ao IPHAN e executar um projeto de obras emergenciais para eliminar os riscos estruturais e conter a deterioração da fachada e da cobertura do casarão, localizado na Rua Portugal. Já o projeto de recuperação integral deve ser executado em até 6 meses. Além disso, o estado deve manter a vigilância patrimonial contínua do imóvel para evitar invasões, ocupações irregulares e novos danos. Em caso de descumprimento das obrigações, a multa é de R$ 1.000 por dia.
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8: A você, uma boa noite.
7: E até amanhã.
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2: Eu sou Paula Groba.
3: E eu sou Humberto Pinheiro.
2: E estes são os destaques de hoje do Jornal do Senado, que começa agora.
3: O Congresso antecipa a comissão mista para analisar fim da chamada taxa das blusinhas.
2: Fies pode ter desconto maior para médicos que trabalham em áreas sem atendimento.
3: Pesquisa data Senado. Brasileiras sofrem violência, mas não se reconhecem como vítimas.
2: Boa noite.
3: Boa noite.
2: Para atrair médicos para regiões onde faltam profissionais, um projeto em análise no Senado propõe aumentar o desconto na dívida do Fies a quem trabalhar nessas áreas.
3: A ideia é transformar o abatimento da dívida em um incentivo para levar mais médicos aos locais onde a população mais precisa de atendimento pelo SUS. Quem traz os detalhes é a repórter Patrícia Oliveira.
14: Mais de 60% dos médicos do país estão concentrados em 48 municípios e em capitais com mais de 500 mil habitantes, deixando outras áreas, especialmente na região norte, com escassez de profissionais. Um projeto do senador Dr. Irã, do Progressistas de Roraima, propõe que médicos formados com financiamento do FIES descontem até metade do valor da parcela mensal da dívida quando trabalharem na rede pública em áreas com falta e dificuldade de reposição ou retenção desses profissionais, consideradas prioritárias pelo Ministério da Saúde. Hoje, o FIES já permite abatimento da dívida para médicos que atuam por pelo menos um ano em equipes de saúde da família e em outros grupos específicos que atendem essas regiões. O projeto amplia o benefício para todos os médicos, inclusive especialistas, que trabalharem nos serviços públicos dessas localidades. Para o senador, a proposta, que está pronta para votação na Comissão de Assuntos Sociais, pode reduzir a dívida dos profissionais e levar médicos para onde eles são mais necessários.
15: Damos um alívio grande ao jovem médico que muitas vezes sai da faculdade com uma dívida enorme e, ao mesmo tempo, levamos mais profissionais às estruturas hospitalares, às UBSs, enfim, a todas as estruturas de atendimento do nosso gigante SUS, reforçando o acesso às pessoas que mais precisam nos rincões desse país.
14: Se for aprovado na Comissão de Assuntos Sociais, o projeto ainda será analisado pela Comissão de Assuntos Econômicos.
2: E a Comissão de Direitos Humanos vai criar um grupo de trabalho sobre a suspensão pela Anvisa de um remédio para a distrofia de Duchenne.
16: Essa distrofia muscular é uma doença genética rara e progressiva que causa perda de força dos músculos. A reportagem é de Márcio Maturana.
17: A Comissão de Direitos Humanos fez uma audiência pública com especialistas e famílias de pacientes para debater a situação regulatória do medicamento. Débora Racelli, mãe do paciente Raul, de 6 anos, disse que o Elevides é a esperança das famílias.
18: Aproximadamente no Brasil, temos 15 meninos medicados, como já foi falado. 1.200 meninos no mundo receberam o tratamento através de estudos e via comercial. Eles estão bem, eles estão crescendo, eles estão vivendo, eles estão indo para a escola, eles estão indo brincar. Pode não ter os melhores ganhos no gráfico, mas a doença parou, a doença estabilizou, a doença está dando respiro para que eles sejam crianças.
17: O diretor da Anvisa, Daniel Pereira, explicou que a decisão da agência não é definitiva.
19: Não há decisão imutável por parte da agência. As decisões da agência, elas são feitas conforme os dados que a gente tem no momento, conforme os dados que a gente recebe, conforme os dados que a gente consegue, né, avaliar.
17: O medicamento é aplicado em dose única e os pacientes são acompanhados com relatórios periódicos. O laudo definitivo sobre a eficácia do remédio deve ser concluído em 2031. A senadora Damaris Alves, do Republicanos do Distrito Federal, que é presidente da Comissão de Direitos Humanos e coordenou o debate, anunciou que vai criar um grupo de trabalho para buscar uma solução no caso do medicamento Elevides.
2: A comissão mista que analisa a medida provisória que zera o imposto de importação sobre compras de até 50 dólares em plataformas virtuais se reúne amanhã para eleger o presidente. Conhecida como taxa das blusinhas, a MP também autoriza o ministro da Fazenda a alterar as alíquotas do imposto de importação sobre remessas postais internacionais. Para compras de até 50 dólares, a alíquota poderá ser reduzida a zero. Já para remessas de até 3 mil dólares, poderá chegar a 30%.
16: O deputado Reginaldo Lopes, do PT de Minas Gerais, foi indicado pelo presidente da Câmara, Hugo Mota, para presidir a comissão. A indicação do relator caberá ao Senado. O parlamentar defendeu a aprovação rápida da MP, que perde a validade no dia 8 de setembro.
20: Nós vamos debater e fazer um grande diálogo com todos os setores econômicos da indústria brasileira, com os parlamentares, senadores, e vamos sim defender a aprovação imediata deste direito do povo brasileiro de poder ter isenção nas suas compras internacionais até 50 dólares.
2: A violência contra a mulher ainda é uma realidade no Brasil e muitas brasileiras não reconhecem como violência situações de agressão que vivenciam no dia a dia.
16: Os dados estaduais da mais recente pesquisa nacional do Data Senado revelam diferenças na percepção da violência de gênero entre os estados e mostram como essa falta de reconhecimento pode dificultar a denúncia e a busca por ajuda. A reportagem é de Raíssa Abreu.
1: A distância entre a violência vivida e a declarada é uma das principais conclusões da pesquisa. Em Alagoas, 36% das mulheres relataram situações de violência sem identificá-las como violência doméstica ou familiar. No Paraná e em São Paulo, esse índice foi de 25%. O presidente do Senado, Davi Alcolumbre, disse em nota que divulgar dados por estado ajuda a entender o problema em profundidade e aumenta a chance de combatê-lo. O coordenador do Data Senado, José Henrique Varanda, disse que o objetivo não é criar um ranking entre os estados.
21: O detalhamento estadual é muito mais importante não para criar um ranking, mas para identificar as necessidades de cada localidade. A gente olha para esses números, a gente vê que ainda estamos assim, muito aquém da realidade.
1: A 11ª edição da Pesquisa Nacional de Violência contra a Mulher ouviu 21.641 mulheres nos 27 estados e no Distrito Federal. A pesquisa é uma parceria do Data Senado com o Observatório da Mulher contra a Violência.
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2: O programa Seu Voto Importa, da Justiça Eleitoral, vai oferecer transporte a eleitores com mobilidade reduzida.
16: A solicitação deve ser feita até 14 de setembro, 20 dias antes da data da eleição. Repórter Pedro Pincer.
23: Eleitoras e eleitores que necessitarem de apoio para se deslocarem até seus locais de votação nas eleições de 2026, contarão com um serviço de transporte individual gratuito. O programa Seu Voto Importa, do Tribunal Superior Eleitoral, busca reduzir as barreiras físicas ao exercício do voto e promover a inclusão de grupos historicamente vulnerabilizados. E foi inspirado em experiências desenvolvidas por tribunais regionais, como o de Pernambuco. Assessor de planejamento do órgão, Acácio Leite, explicou como o Seu Voto Importa funciona na prática.
24: Então, nós transportamos eleitores com deficiência visual, deficiência auditiva, paralisia cerebral, síndrome de Down, autismo, deficiência física, todos os tipos de deficiência nós atendemos. No dia das eleições, vai buscar esse eleitor em casa, leva ele para votar até o local de votação e traz ele de volta até a casa dele com toda a segurança e com um apoio técnico bem interessante.
23: A solicitação pode ser apresentada pelo próprio eleitor ou, quando necessário, por seus representantes legais ou de apoio. O pedido pode ser feito presencialmente, diretamente no cartório eleitoral da zona correspondente ou por canais remotos e eletrônicos até 14 de setembro.
2: E amanhã, sexta-feira, começa o horário eleitoral gratuito das eleições 2026. As emissoras de rádio e TV devem destinar tempo para que os candidatos e candidatas divulguem as propostas de campanha para os cargos de presidente da República, deputado federal, governador, senador e deputado estadual ou distrital, no caso do Distrito Federal.
16: A propaganda eleitoral gratuita será veiculada de segunda a sábado com 50 minutos diários em rede, divididos dois blocos de 25 minutos no rádio e na TV. Além disso, 70 minutos serão destinados a inserções de 30 e 60 segundos distribuídas ao longo do dia. O horário eleitoral deve ocorrer até o dia 1º de outubro, 3 dias antes da realização do primeiro turno. Com edição de Paula Grova e trabalhos técnicos de Eliseu Caires, o Jornal do Senado fica por aqui. Acompanhe agora as notícias da Câmara dos Deputados. Boa noite.
2: Boa noite e até amanhã.
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25: Presidentes estabelecem prioridades para votações do esforço concentrado.
26: Deputados obrigam notificação de distúrbio vocal relacionado ao trabalho.
25: Avança a proposta que permite instalação de faróis auxiliares em caminhões.
0: Boa noite. Uma comissão da Câmara aprovou a instalação de faróis auxiliares em caminhões. A repórter Maria Neves explica por que a medida foi considerada necessária.
4: A Comissão de Viação e Transportes da Câmara dos Deputados aprovou o projeto do deputado Rodrigo Dazaeli, do PL do Mato Grosso, que permite a instalação de faróis auxiliares em caminhões que circulam em áreas privadas. Pelo texto, veículos de transporte de carga utilizados em atividades agropecuárias, florestais, industriais e logísticas poderão ter luzes adicionais, desde que elas possam ser desligadas manualmente para circular em vias públicas. Na opinião do relator, deputado Zé Trovão, do PL de Santa Catarina, a mudança evita que os motoristas sejam punidos simplesmente por terem o equipamento no caminhão. Ele também defende que a iluminação adicional vai tornar a direção de caminhões mais segura.
9: Nós temos hoje muitos veículos que transitam em propriedades rurais, em áreas que são 500, 600, até 1000 quilômetros ou mais, em estradas precárias, estradas de chão. E essas estradas, elas não têm iluminação de nenhum tipo. Às vezes o cara está transitando, quando ele vê, ele está em cima de um animal, de um boi, de um cavalo ou de um animal silvestre e acaba acontecendo um acidente. Se ele tem as lâmpadas auxiliares, ele consegue ter um foco maior, mais longe.
10: Pai nosso que está no céu, santificado seja vosso nome. Venha a nós o vosso reino, seja feita a vossa vontade, assim na terra como no céu. O pão nosso de cada dia nos dai hoje, perdoai as nossas ofensas, assim como nós perdoamos a quem nos tem ofendido. Não deixei cair em tentação, mas livrai-me do mal. Amém.
11: Boa noite a todos. Hoje estarei conduzindo novamente a sessão, por um pequeno atraso do presidente Domingos Alves. Hoje estaremos colocando em votação o requerimento de número 030 do vereador Hamilton. Todos foram a favor? Fique como está. A leitura da ata vai ficar para o final, porque ainda está sendo corrigida. Também entra em votação o requerimento de número 29, de autoria do vereador Hamilton. Todos forem a favor, que fique como está, se não se manifeste. Aprovado.
12: Agora vamos ver o que se trata o requerimento.
11: Não, foi tratado de ontem, vereador Nezinho.
12: Não, mas quem não estava presente.
11: Ah, tá, certo. Requerimento de número 29, a troca de rede de proteção do ginásio Otalício Castro da Silva. Justificativa. Isso é para os vereadores que não esteve presente ontem. A presente solicitação se faz necessária devido ao desgaste das condições inadequadas das atuais redes de proteção do ginásio Otalício Castro da Silva, e a substituição da rede proporciona mais segurança aos atletas, estudantes e demais usuários do ginásio, evitando que as bolas e outros objetos ultrapassem as linhas da quadra e causam acidentes e danos do patrimônio. Esse aqui é o requerimento de número 29. Requerimento de número 30. Troca de equipamento da UBS Cristo Rei. Justificativa. A presente solicitação se faz necessária diante da necessidade de substituição de alguns equipamentos da UBS Cristo Rei, como cadeiras, bebedouros da Copa da Marca, da Maca, que apresentam desgaste ou não estão oferecendo condições adequadas de utilização. A troca desses equipamentos é importante para garantir mais conforto e segurança aos pacientes, além de proporcionar melhores condições de trabalho aos profissionais que atuam na unidade. A UBS é um espaço essencial para atendimento da população, sendo necessário que sua estrutura e seus equipamentos estejam em boas condições de uso. Dessa forma, a substituição dos itens solicitados contribuirá para a melhoria da qualidade dos serviços prestados e para um atendimento mais adequado à comunidade. Esses foram os dois requerimentos apresentados ontem, que hoje entrou em votação e foi aprovado. Conforme falei, a nossa ata hoje teve alguns erros, está sendo corrigida. Também queria tratar Quero deixar aqui também um pedido, já que a secretária faça a anotação, onde peço ao excelentíssimo senhor prefeito que faça uma recuperação nesse broquete aqui dessa rua também do Avani, sentido à Câmara, porque tem muito buraco. A gente vê que os broquetes já estão cedendo. E se a gente não começar a recuperar agora, mais para frente ninguém nem passa. Tá, a maior dificuldade da gente estar transitando de carro, toda hora aqueles buracos baixados. Então, assim, antes de chegar o período chuvoso, vereador, é importante a gente tomar as devidas providências antes de ficar pior a situação. Senão vai ficar que nem a nossa avenida ali, só o buraco. E quero deixar a palavra agora com o vereador Natanael.
3: Boa noite a todos. Queria aqui primeiramente agradecer a Deus, né? Queria aqui também cumprimentar todos os colegas vereadores em nome do nosso colega Manuel Rabelo. Todos os visitantes, né, em nome do nosso amigo Wagner, a esposa do vereador Everson, Edilma, a outra moça ali que eu não recordo o nome. Érica Reis. Quero aqui também cumprimentar todos os ouvintes, né? Através do YouTube, através das Dunas FM. Quero aqui fazer um pedido à gestão, né? Ao prefeito, senhor Jesus Vieira, que dê uma olhadinha, né, naquela curva ali, sentido a Galhão, conhecida aqui como curva da Mamona, né? Tá muito perigoso, temos que fazer uma manutenção naquela curva, porque qualquer hora ali pode causar um acidente ali. Está esburacada, muitos dos carros estão desviando pela contramão e é uma curva muito, como se fala, muito curta. O percurso dela é muito curto, não tem visão. Queria que justificar a minha falta de ontem, né? Ontem eu não pude comparecer, estava ali acompanhando um pessoal, meu amigo Arnon doou um carro para poder levar um pessoal na reza lá no Carrapato, aí não tinha um motorista. Eu fui acompanhando, era convidado também, estive ali participando. Não tendo mais nada a tratar, senhor presidente, hoje minhas falas são essas.
11: Essa foi a fala do vereador Natanael. Está com a palavra o vereador Ademolson.
5: Meu boa noite a todos. Agora gostaria de primeiramente agradecer a Deus, né, por esse momento, agradecer os vereadores presentes, os contribuintes dessa casa, os visitantes, nosso amigo Wagner, sua prima, a esposa do Raul, né? E mandar também aí um alô para todos os ouvintes das Dunas FM que estão nos ouvindo aí. Hoje eu sei que vários vereadores apresentou requerimento, eu não trouxe nenhum hoje, porque sei que a demanda de um vereador também é a preocupação de cada um de nós, de nos preocupar com o que é de melhor para a população. Eu gostaria também de fazer só um comentário sobre o que o vereador Raul falou, desses consertos, né, dos broquetes. Nós estamos vendo aí que vão desmanchar essas duas ruas. E eu estava vendo ali que tem muito material que pode ser aproveitado. E de primeira qualidade. Porque se você pegar e jogar um daqueles que estão fazendo aí, fabricando, e pegar um desses que estão aí, a diferença é muito grande. Então, sei que ali tem muito material que dá, sim, para aproveitar. Eu sei que o município vai economizar se fazer isso. Sei que uma diária hoje é... O povo fala que é caro, é barato, mas eu acho que é compensativo pagar umas diárias para retirar aquele material que está... Ainda dá para fazer a reposição em alguns lugares aí. Então, assim, hoje eu não tenho muito o que tratar, então, por hoje, eu encerro minha fala, presidente.
11: Essa, Essa foi a fala do vereador Ademusso. Importante colocação, em vez de desperdiçar todos esses broquetes, a gente pode muito bem reutilizar em outras ruas que necessitam. Está com a palavra o vereador Cadida.
6: Boa noite a todos. Quero agradecer a Deus, cumprimentar toda a bancada, cumprimentar todos os ouvintes do YouTube, cumprimentar também todos os ouvintes da Dunas FM. Quero cumprimentar aqui nosso amigo Wagner, minha prima Érica Reis, a esposa do Raul e todos os presentes, servidores da casa. Sobre a fala do vereador Raul, eu concordo com o vereador que ali tem muito broquete bom, né? A gente vê que está tirando ali, mesmo que não seja da qualidade, mas está melhor que aqueles que estão na rua quebrada, né? Eu ia até dar essa opinião hoje, ia falar também com o secretário que está responsável, né, pela obra. Inclusive, eu queria também que a secretária notasse aí aqueles restos dos broquetes que foi retirado da rua, colocaram naquela rua ali, indo para o cemitério, Tiduval. Ficou, a rua ali já é meio curta, né? E aí aqueles montes lá fica meio complicado. Eu sei que é um bom material para a época chuvosa, mas ali que armazenaria em outro lugar, né? Que ali causa um acidente, né? Sabemos que é a entrada do maior fluxo do turismo, que gente que vem é por ali, né? Vindo das dunas, passa pelaquela via ali. Então, assim, é só para retirar do local ou espalhar no lugar certo, para que não cause algum acidente, né? Hoje eu não trouxe um requerimento, eu fiz só um ofício, mas o ofício eu não vou ser apresentado aqui, que vai ser... Vou mandar direto com a assessoria de um deputado. Espero que é coisa boa, que eu estou correndo atrás para a comunidade. Eu sei que a gente luta muito, né? Igual os vereadores estão aqui, manda também seus ofícios para seus deputados, que tem mais acessibilidade. Mas, assim, a gente tem que lutar e não perder a esperança, né? A gente tem que correr atrás. Sempre quem bate na porta, um dia ela pode abrir. Então, são essas minhas palavras. Quero desejar uma boa noite a todos.
11: Essa foi a palavra do vereador Cadida. É importante porque é na entrada da cidade, quando se espalhar aqueles broquetes quebrados, ele vai ficar como se fosse a trepidação, né? Então, assim, que busque um local que teria uma grota ou alguma coisa para fazer um aterramento. Isso. Tem muito local que precisa. Quero também cumprimentar o empresário, amigo Wagner, que está aqui presente hoje. Quero cumprimentar também a minha esposa, que se faz presente. Quero que faça contar em ata, secretária, a presença. Quero também agora devolver a fala ao presidente, que se encontra no recinto dessa casa. Muito bom, presidente, te ter aqui de volta, né? Depois desse recesso tão grande, de um mês, mais de 2 dias. Mas é um prazer sempre contar com a sua presença nessa Câmara.
7: Boa noite a todos. Quero aqui pedir desculpa aos colegas vereadores pelo atraso. Obrigado, vereador Raul, por estar exercendo a sua função, né, de vice-presidente, que é exatamente isso, na falta e nos impedimentos do presidente, está presidindo a sessão. E quero cumprimentar também o Wagner, né? Muito obrigado pela presença aqui na Casa de Leis. Sei secretário do município, também fui secretário legislativo aqui por um bom período, desempenhando o seu trabalho. Quero cumprimentar também, em nome da nossa amiga Fabiana, os demais visitantes que estão aqui hoje. E assim todos os colegas, em nome do vereador Manuel. Eu gostaria de estar falando sobre o projeto de ontem, né? Que eu encaminhei apenas para que fosse apresentado, e não apenas para ser votado, né? Porque toda vez que chega uma matéria, a gente apresenta no plenário, encaminha para as comissões, e aí depois é que vem as deliberações de plenário. Eu gostaria de perguntar ao nobre presidente que nos antecedeu se qual a ordem que o senhor está distribuindo as falas.
8: Por partidos? Ou seja, quem ali, esse partido? Ah, tá. Já foi os três do PSD. Do... Não, porque aquele ali é PSDB, né? Natanael.
13: Não, partido cruzado. Vai um, vem
8: outro. Natanael, o Everson. Só os três, né? Certo, beleza. Então são os três que utilizaram da fala. Obrigado. Temos aqui o Wagner, que está inscrito, né, para fazer uso da palavra. E aí eu gostaria de, antes de dar continuidade, que eu passar a fala para ele, se os senhores permitirem, porque se alguém quiser complementar, né, alguma coisa dentro da sua fala, já dando a continuidade na fala, a gente já fala. Está com a palavra, Wagner, se quiser utilizar a tribuna, ficar daí mesmo, fique à vontade.
13: Ficar atrás, né? Fica ruim, né?
8: Exatamente.
13: Vou compartilhar aqui essa. Primeiro, boa noite, né, aos nobres vereadores.
14: Boa noite.
13: Como é que sai na rádio do nosso FM, hein? Oi. Isso. Primeiro, eu quero agradecer aqui essa oportunidade dos nobres vereadores, em nome do presidente da Câmara Domingos. Quero agradecer aqui a presença da nossa prima Érica, que veio dar a palestra ali do novembro, do Agosto Lilás, né? E uma palestra para os conselheiros tutelares da cidade. E como eu vim com essa equipe de Goiânia para cá, eu não poderia deixar de passar e rever os antigos colegas, né? Teve alguns aqui que chegou, a gente trabalhou junto aqui nessa Câmara. Aqui nessa Câmara. A gente contribuiu, como todos sabem, a gente contribuiu 12 anos como secretário. Um ano foi nessa casa, junto com o vereador Nezinho, de forma remunerada. Um ano eu fiquei ajudando o vereador Silvano de forma não remunerada. Né, que eu combinei com ele, falei, não, isso aqui é uma forma de agradecer também. Fiquei um ano ali ajudando ele de forma não remunerada. Mas o que eu quero mesmo falar, que a gente deu uma volta ali naqueles órgãos públicos, deu uma passada na prefeitura, a gente foi ali no Conselho Tutelar, a volta em algumas obras foi feita, e eu quero mesmo parabenizar os vereadores, parabenizar o prefeito, né, que essas melhorias não é só o executivo, é com participação do legislativo. Muita gente não vê isso, né? Acha que é só o executivo, não, o legislativo também está presente nessas melhorias. Chegamos ali no Conselho Tutelar, até falei, pai, Eric do céu, esse Conselho Tutelar mudou demais. Ficou muito melhor. Falei, está com carro novo, vocês receberam um carro novo em Goiânia esses dias aqui, já estão com carro novo. Né? Goiânia e Mateiros, tem diferença. Então, eu quero parabenizar vocês pelo trabalho. Passei na prefeitura, vi ali que os órgãos ali, as salas, tudo bem organizado, né? A gente vê que está evoluindo, está melhorando, a cidade está ficando mais bonita, né? Eu até peguei um trecho ali, ó. Isso aqui todos sabem, né? O que que a Constituição fala? Ela fala que os poderes têm que ser harmônicos, né? Então, quando fala aqui que os poderes, ao mesmo tempo que a lei fala que os poderes são independentes, mas fala que os poderes são harmônicos, né? Alguns entenderam que os poderes têm que estar brigando um com o outro, e não é para brigar os poderes realmente é para estar junto, porque que na verdade são cabeças pensantes, o prefeito tem uma ideia, os vereadores têm outra, e nós temos que pegar a maioria e colocar em prática para agir, né? Aquela briga de braço já acabou lá na eleição, ainda bem que todos entenderam isso, né? Agora todo mundo é parceiro e tocar o município. Então, de parabéns os vereadores, o prefeito, a primeira-dama, os trabalhos, aqueles órgãos públicos muito organizados. Deu uma passada na sala de licitações ali, pessoal, tudo organizado, ambiente climatizado. Vi que o município evoluiu muito, né? E eu quero dizer também que a gente... Passei ali, fiquei muito feliz que a gente pôde contribuir um pouco também desse andado, dessa carruagem aí, né? E essas são as falas, presidente. Obrigado pela oportunidade. Sempre que eu tiver um vindo aqui para Mateus, eu vou pedir uma oportunidade para falar aqui na Câmara. Viu? Mas muito obrigado, viu? Vocês estão de parabéns. De coração, de verdade.
14: Obrigado. Obrigado, Wagner, pelas suas falas. Eu aqui agradeço, sabe, por você ter vindo a Mateiros e ter vindo na casa nos prestigiar. Para nós é uma honra, né? A gente sabe do seu trabalho, com bastante responsabilidade, né? É a organização. Sou servidor daqui desde 2001, né, da Câmara Municipal. Eu sempre gosto de brincar com o prefeito e falo assim, eu só não fui funcionário na sua gestão de presidente, né, 1 ano e 7 meses apenas. Mas todo esse período eu não sou servidor daqui e vi, né, a organização de documento, trabalho que você deixou, né, nos arquivos da casa. Isso é muito importante, né? Bem assim na prefeitura também. Hoje a gente pode contar com os arquivos digitais das leis. Na época você digitalizou, né? Fiz questão de mencionar quando publicava as leis, colocar no corpo da lei a edição do Diário Oficial, né? E a data da publicação. Isso é muito importante. Isso facilita para que as pessoas que procuram. Hoje está mais fácil porque estamos de forma digital, né? Está publicada todos no Diário Oficial. E mesmo assim, as pessoas ainda procuram, né? Ainda vêm com bastante frequência e tem uma lei, diz que tem uma lei e tal. Isso é muito bom. E eu recorro, eu tenho esse arquivo, né? E eu recorro sempre lá para ver o que, que tem realmente, tem e o que não tem. Eu gosto de dizer sempre para o pessoal da comunidade que a Câmara não sanciona a lei, aprova. E nem sempre. Eu, particularmente, de quando eu estou aqui, eu nunca recebi uma lei de volta sancionada, não é verdade? Sanciona e vai encaminhar para a Câmara para colocar nos arquivos. Não existe. Se a gente quer, vai lá, baixa e coloca. Mas muito obrigado, né? Não só por você ter marcado presença, mas por ter visualizado o andamento do trabalho. E é desse tipo de atitude que a gente precisa, né? A gente quer que as pessoas criticam, né? Citam e cobram. Mas também nós queremos, nós ficamos felizes quando a gente recebe um elogio, um parabéns. Pode ter certeza de que a gente está muito grato por isso. E, dando continuidade, eu quero falar aqui do projeto. Como eu já falei, né, institui a política municipal de alfabetização e adota outras providências. Como foi colocado no grupo de trabalho dos vereadores, eu acredito que cada um já tenha dado uma olhada. E é muito importante a tramitação. Eu peço que, não quero dizer que ele entrou em caráter de urgência, mas que, se puder, a gente tramitar ele de uma forma com rapidez melhor, é muito importante. Quero dizer também aos colegas vereadores que nós temos também o projeto de lei número 12, né, que é um projeto de lei complementar, que ele vai passar a ser projeto de lei número 1, né, secretário? Projeto de lei número 1. Projeto de lei complementar que trata da questão da taxa do turismo, né, que é aperfeiçoa e disciplina a taxa de turismo sustentável no município de Mateiro e altera o artigo 152, 153, 154 da Lei Complementar Municipal de número 5, 2017, com redação anteriormente dada pela Lei Municipal 9, de 2025 e das outras providências. Eu gostaria, secretário Pablo, que o senhor explicasse o porquê de estarmos encaminhando novamente um projeto de lei complementar, né? Que eu acredito que todos os vereadores sabem que houve uma suspensão dessa cobrança em virtude de decisão judicial, e as alegações na liminar, o porquê alterar, porque se faz necessário alterar essa lei. Então, eu gostaria de pedir ao senhor para fazer uso da palavra e já está explicando para os vereadores e todos que tiverem interesse na matéria.
15: Boa noite a todos. Espera aí que eu estou sendo multitarefa aqui. Então, pessoal, primeiramente, cumprimentar a todos os vereadores, presidente, nosso amigo Wagner, minha esposa Fabiana, que está aqui. Cumprimentar todo mundo que está nos escutando na Dunas FM e transmissão pelo YouTube. Já respondendo à pergunta do presidente,
1: Assim, como todos puderam acompanhar, tivemos o liminar que impediu o município de continuar cobrando a taxa de turismo sustentável devido a um erro no fato gerador da lei. Tá, e aí vocês podem pegar a liminar, não tenho ela aqui de fácil acesso, mas um erro que dizia que o fato gerador daquela lei, que justificava aquela lei, porque é uma taxa, e a taxa ela tem que ter uma natureza de caráter divisível por indivíduo ou pelo uso do poder de polícia. E lá havia fatos geradores que não se enquadravam como taxa. Então, devido a isso, nossa equipe jurídica avaliou a situação e readecou esses artigos. Por isso, a gente precisa mandar novamente. É lei complementar, porque a original era lei complementar e a pauta alterava o regime jurídico. Então, portanto, tinha que ser lei complementar. Então, basicamente é isso. Se vocês quiserem tirar dúvidas mais a fundo, vocês podem me procurar lá na prefeitura, pode mandar, todos os vereadores têm meu telefone, e a gente pode aprofundar melhor em cada artigo. A comissão pode entrar em contato, pode mandar ofício, pode ir lá, estou aberto a responder. Mas, basicamente, é o fato gerador, tá bom? Respondeu, senhor presidente?
14: Certo, acabamos de ouvir a fala do secretário, a explicação. Fato gerador esse é porque eles entendem que quando a gente cobra tipo de forma geral, é imposto. Imposto ele é para todo mundo, né? Sendo mais específico. E taxa não. Taxa ele é individualizado. Ou seja, taxa é só para se eu precisar do serviço. Se eu quero, por exemplo, taxa de iluminação pública. Dá um exemplo aqui. Eu só pago a taxa de iluminação pública se eu fizer a ligação da energia. Não é porque tem iluminação na cidade, mas eu não usufruo, eu não vou pagar a taxa de iluminação pública. Agora, o imposto não, o imposto ele é devido para todos, independente de eu utilizar os serviços públicos que é ofertado com a devolução do imposto, o benefício do imposto, ele é o serviço público, digamos assim. O imposto entra no município de Mateiro e tem escola. Eu uso a escola se eu quiser, eu uso a unidade de saúde se eu quiser, não é obrigado a usar, né? Mas tem que ter para todos. Agora, taxa não. Taxa é só para quem o procura. Eu não estou usufruindo o serviço, eu não vou pagar taxa. Então, é praticamente isso. E foi exatamente por isso que foi suspendido. Mais ou menos isso, né, Pablo? Eu quero mandar um alô aqui, presidente da Câmara Municipal de São Félix, do Tocantins, que está nos assistindo nesse momento, vereador Ismael, aguardando a sua presença aqui na Câmara de Mateiros. E pode ter certeza que vou te fazer uma visita ainda esse ano. Dando continuidade, eu quero aqui fazer uns agradecimentos ao prefeito municipal pela organização e realização do 4º Festival Gastronômico. Foi um festival muito organizado, diferenciado, não desmerecendo a contribuição e a realização dos anteriores, porque é como diz o ditado, primeiro começa, depois melhora. E eu falei para o Jezi que ele está desafiando ele mesmo, porque ainda tem 2 anos, né? E ele não pode fazer inferior ao que foi feito esse ano, né? E quero agradecer pela organização e parabenizar também a secretária de Assistência Social, Ana Cláudia, e a Rebeca, né? Pelo empenho nesse festival, juntamente com o secretário Marcelo, secretário de Turismo. São 3 pessoas, juntamente com o prefeito, que desempenharam uma função bastante árdua, no sentido de não dormir, né? O cara levantar e amanhecer novamente de pé, para que isso tudo acontecesse. E eu já passei por uma gestão como secretário, você também, Wagner, né? Já passou, a gente sabe que realmente é dessa forma que acontece. Enquanto todo mundo pensa que a gente está dormindo, a gente está discutindo ideia. O que vai acontecer? Mudar tudo de novo, né? Quando quebra um carro, muda toda a programação. Então, e quero também deixar de parabenizar o pessoal do setor de contratos, né, na pessoa da secretária Zoraide e o pregoeiro Cauã, que a gente entende que é um dos principais pilares da Prefeitura Municipal, porque as emendas e os convênios só chegam na hora do evento. É uma situação bastante constrangedora Estive ali como secretário de planejamento e também como pregoeiro, né, na gestão anterior. E o evento era sábado, aconteceria no sábado, chegava na sexta-feira. E aí, cadê os prazos? Sim, tinha os prazos. A gente sempre cumpriu os prazos. Nunca deixamos de cumprir. Ah, a festa aconteceu, você chegou, como é que respeitou os prazos? Isso significava a coragem do prefeito de fazer toda uma tramitação processual, confiando no deputado ou no governo de que mandaria aquela emenda para quitar essa dívida da qual ele se comprometeu. A exemplo do pastor João, em um ano aí, que era o camaleão, né? Branco, que era o governador. E não, isso é como é que fala? Isso é um apelido público que não quero mesmo que ele me provoque. O camaleão branco, ele prometeu e não cumpriu naquela ocasião. E foi uma dor de cabeça, mas o pastor conseguiu honrar os compromissos. E também eu quero fazer aqui, Pablo, um agradecimento duplo e especial a você, né? Tanto pelo trabalho da prefeitura, também nesse evento e em outros, e por ter se desdobrado, tirado o seu tempo, desempenhado um papel, acredito também que dormindo um pouco, para que nós pudéssemos colocar ali o stand da Câmara. Todo o material de vídeo que passou ali, todo aquele serviço que foi feito. E também as artes, é responsabilidade desse rapaz, né, que com a demanda da prefeitura ainda teve tempo para nos ajudar. E não cobrou um centavo por isso também, né? Não cobrou um centavo, simplesmente pelo ver as coisas acontecer. E eu fico muito feliz por isso, quando eu vejo pessoas que querem ver as coisas dar certo. Não só cobra, mas também coloca a mão na massa para fazer aquilo acontecer. Isso é muito gratificante, né, Wagner? Então, assim, quero te agradecer do fundo do coração. Eu não poderia deixar passar em branco aqui nessa sessão o agradecimento público à sua pessoa. E dizer também aos nobres vereadores, fazendo um balanço do stand, foi bastante positivo. A gente foi bastante procurado lá, onde a gente pôde expor todos os requerimentos apresentados no ano de 2025 e 2026, todos os projetos de leis que foram aprovados, 25 e 26, e dizendo qual foi os autores, se era a autoria do Executivo, se era do Legislativo, né? Dizendo qual era o benefício que a sociedade teria com aquilo ali. Colocamos numa linguagem mais popular que a sociedade pudesse entender, digamos, aquisição de um poço artesiano para onde? Para a comunidade tal, para beneficiar, né, a água potável daquela região, mais ou menos assim. Explicamos com a linguagem popular, melhor dizendo. E também nós tínhamos ali um requerimento aonde as pessoas da comunidade poderia chegar e fazer o seu requerimento em tempo real e deixar, né, para que nós pudéssemos, em outra ocasião, principalmente no período que foi discutir o orçamento, está vendo com o prefeito a viabilidade de estar incluindo no orçamento 2027. Então, isso foi bastante importante. Uma das coisas que a gente colocamos, um fator novo que a gente colocou, e dizer ao próximo presidente, que não sou eu, que tem a missão, né, de dar continuidade, se assim eu desejar, de colocar o stand, eu acho que ficou bacana. É o primeiro, a gente primeiro começa, né? E depois melhora. E, além disso, a gente também colocamos a galeria de foto de todos os parlamentares que por aqui passaram, para que as pessoas de Mateiros e visitantes conhecessem quem foi as pessoas que fazem parte da história política de Mateiros. Então, muito importante isso. O que eu vi ali, pessoas admiradas. Fulano já foi vereador, eu não sabia, né? Que fulano de tal tinha sido vereador, e quantos mandatos, outros teriam dos mandatos. Tem pessoas que não sabiam nem que Jesus já tinha sido vereador, né, de Mateiros, o atual prefeito. Eu tinha sido vereador no ano de 2005 a 2008, as pessoas não sabiam, e por aí vai. Então, assim, eu gostei, né, eu estive ali presente, eu e a Mara Helma, né, que eu quero aqui dar meu agradecimento especial à Mara Helma, que deixou os 12 filhos dela na casa e mais o marido para estar ali até 3, 4 horas, né, mais a gente ali no estande da Câmara. E em nome dela, eu quero agradecer todos os servidores que colaboraram, que contribuíram para que aquilo ali acontecesse. Todos os vereadores, de forma geral, quero agradecer os senhores, porque sem a história da Câmara Municipal, nós não teríamos estande, né? Se nós não tivéssemos feito os requerimentos. Não sei se acertei, quero aqui até pedir desculpa. E Hamilton até gosta de falar, né, mudando um pouco de assunto, que quando eu não estou, a reunião é mais curta, né, Hamilton? Então, assim, eu quero até pedir desculpa. Não sei se os senhores gostaram ou não, Mas eu fiz, a iniciativa foi das melhores das intenções, e pode ter certeza que os elogios que a gente recebeu, não o presidente, mas toda a Câmara Municipal, ela foi unânime. Lá nós pudemos receber prefeitos de outros municípios, vereadores de outros municípios, ex-vereadores, deputados passaram por lá, pessoas da comunidade em geral, e assim sucessivamente, como os senhores mesmos souberam. Não pude divulgar todos, mas a gente ainda estamos produzindo material da retrospectiva de tudo o que aconteceu, né, de que passou, para que a sociedade tome conhecimento, aqueles que lá não foram. Não sei se darei conta, mas para que a gente não deixe passar em branco o requerimento que foi aprovado da sessão itinerante nas comunidades, eu gostaria muito de repetir esse feito na comunidade Mumbuca no período da festa da colheita. E lá nós realizarmos as sessões com comunidade de Boa Esperança, comunidades as comunidades em si que forem ali mais em torno, a gente realizaria. Nós fazíamos duas, três sessões, né? Porque acho que é 2 dias. Se for 2 dias, nós fazemos 2 sessões. Se for 3 dias. E eu quero isso aqui, que em outro momento a gente discute, que talvez eu queira dessa forma, mas os colegas às vezes não têm a disponibilidade na ocasião para estar lá. Isso está ainda em discussão. E digo que esse pedido, além da gente já ter essa intenção de colocar, foi um pedido

0: dizer aos colegas vereadores que estou com problema de saúde, tenho que fazer uma cirurgia e talvez possa estar me afastando. Não sei se vou afastar a ponto de INSS, né, Hamilton? Mas eu vou ter que me ausentar do município, porque a cirurgia é na face e exige uma certa cautela, né? Eu tenho sinusite crônica e eu tive que extrair um dente, né, um siso, melhor dizendo, e fez comunicação. E com essa comunicação, infeccionou toda essa parte da face e essa do lado direito, como eu já mostrei para alguns colegas, eu não tenho a respiração normal. Só respiro pelo um lado, sem contar que o nariz está quebrado. Aí eu brinquei, né, com o médico. Eu nunca lembro se já levei um tapa na cara ou se já caí. Mas ele disse, talvez quando criança. Só sei que desse lado aqui não tem ar e eu preciso respirar de forma normal. E será três cirurgias, né? Para consertar o nariz, não é plástica, deixando claro. E para tirar essa questão do sinusite e fechar essa comunicação, né? Desse jeito. E dando continuidade, eu quero aqui estar concedendo as falas aos vereadores e quero começar pela nossa vereadora, Sônia. A senhora está com o uso da fala, vereadora Sônia Batista, vereadora do PSDB.
1: Boa noite a todos. Primeiramente, quero agradecer a Deus pela oportunidade de estar aqui novamente. Cumprimentar os nobres vereadores. Cumprimentar também as contribuintes dessa Casa de Lei. Cumprimentar o meu primo Wagner, minha prima Érica Reis, né? Cumprimentar também o Pablo, que é a Fabiana. E quero aqui também, senhor presidente, falar um pouco do projeto de lei que o senhor apresentou hoje, que já estava no canal de comunicação, né? Onde eu já estive lendo um pouco sobre ele, que fala sobre a política de alfabetização. É um projeto muito importante, onde institui a política municipal de alfabetização a ser implementada em regime de colaboração entre a União e o Estado em termos do decreto federal. Então, é muito importante. Nós vimos aí que aumentou o índice de alfabetização do município, né? A educação está de parabéns, secretária, diretores, professores, desde da recepção da escola, né? Que começa nas faxineiras, merendeiras, uma equipe onde todos trabalharam para ver essa melhora, né? O índice onde chegou. Então, de parabéns. Eu recebi o convite ontem também sobre uma ação de agosto lilás, vozes que florescem. Quero aqui parabenizar a Secretaria Municipal de Saúde e a Secretaria de Assistência Social pelo excelente trabalho, por desenvolver políticas públicas, né, a favor das mulheres, desenvolver ações voltadas para a igualdade, pela autonomia financeira, saúde integral e combate à violência. E assim vários outros, né? Parabenizar a Érica Reis, palestrante, né? Seja bem-vindo ao nosso município, muito gratificante. Eu não estava presente por motivo de forças maior, né? Mas graças a Deus, Deus me deu a condução de estar aqui. Mas eu vi um pouco da sua palestra, muito bom, viu? Que Deus abençoe vocês, que volte ao nosso município. Só venha fortalecer a população de Mateiros. Quem estava lá presente sabe o conhecimento que teve das palestras, né? Que é muito importante. É um momento ágil, ímpar para o município. Parabenizar aqui a primeira-dama pela ação, né? Voltada, secretária de Saúde também. E parabéns, Wagner, pelas suas palavras, que a gente só ouve críticas, né? E quando tem um lado positivo, também temos que falar. Parabéns, eu gostei muito das suas palavras, vendo que o município de Mateiros, ele teve melhorias. E vamos batalhar para melhor ficar, porque para isso estamos aqui presentes. Estou aqui como vereadora hoje. Estou à disposição da população de Mateiros. Quero também parabenizar o Pablo. Eu não sabia que também tinha sido o trabalho do Pablo junto no estande lá da Câmara Municipal, onde na segunda-feira eu parabenizei ao nosso presidente pela brilhante ideia, né? Foi um trabalho excelente. Você

0: De parabéns, como eu costumo dizer, você é excelente em tudo que faz, viu? Parabenizar também a servidora Mara Helma e a todos os servidores envolvidos, né? Que não estava lá presente, mas que de alguma maneira contribuiu para que a população vesse o trabalho dos vereadores, porque muitos não conhecem o trabalho do vereador aqui na Câmara, não vem na reunião. E lá teve um momento de exposição para que pudesse conhecer. Parabenizar também a todos que esteve lá presente, agradecer, na verdade, né, pelo convite também para estar na Mubuca. Podemos conversar sobre isso, né, senhor presidente? A condução de ir. Então, sim, são essas minhas palavras. Eu desejo uma boa noite a todos e muito obrigada.
1: Acabamos de ouvir a fala da vereadora Sônia. Muito obrigado, vereadora. Vamos fazer o de tudo para que isso dê certo. E também eu quero aqui também, em nome do secretário Albenaí, cumprimentar os demais secretários, né, que envolvido na festividade. E quero também aqui agradecer um agradecimento especial também, além do Pablo, Zoraide, que eu já agradeci, o Albenaí, a secretária Almíria e a diretora Solene, que também contribuíram para que acontecesse o standard, né? Cada um teve a sua contribuição. Chega, Marquinhos, vamos chegar para cá, rapaz. Ex-vereador Marcos Fernandes está ali. E é assim, e é isso aí. Dando continuidade, eu quero passar a fala para o vereador Silvânio Coelho. Coelho?
2: Quero dar uma boa noite a todos, agradecer a Deus mais uma vez nas casas de leis, nossos vereadores, em nome da vereadora Sônia, servidor da casa, em nome de Mara Helma, nosso amigo Pablo, com a esposa dele, a esposa do nosso amigo Raul, nosso Wagner, querido Wagner, junto com a prima dele, Érica Reis, e quero parabenizar o presidente pelo seu trabalho, o presidente está de parabéns, os vereadores pelos seus requerimentos, e quero falar, a gestão também está de parabéns ter trazido Augusto Lilás, junto com Wagner, com a equipe dele, com a conselheira que veio de Goiânia, da sua contribuição, vocês estão todos de parabéns, gostei demais, estive lá na reunião, maravilha. Parabenizar a gestão por esse povo que veio. E também quero parabenizar o Wagner. O Wagner trabalhou com nós aqui nessa Câmara, um baita de um funcionário, muito experiente, não bota ninguém em buraco, sempre conselhando. Um dia nós estávamos aqui com as cadeirinhas ruins. Falei, Wagner, o que é que nós vamos fazer, Wagner? Nós melhorar, vamos fazer economia, vamos comprar os móveis planejados. Nós fizemos a economia, compramos os móveis planejados. Wagner, nós precisamos de um carro na Câmara, Wagner. O que é que nós vamos fazer? Wagner, vamos fazer economia e vai dar certo. Faz os orçamentos e vê se nós não vamos ficar devendo, Wagner, no final do ano. Que é muita conta no final do ano. O presidente sabe disso. O presidente Domingos já foi, Manuel Rabelo, Ademosso. Final do ano é um aperto. Tem 13º de funcionário, tem. É mesmo de conta que tem que pagar, né? Aí, Wagner, fizemos a economia, compramos um carro novo, outro vem para cá. Então, é sinal que é um funcionário exemplar. Wagner, você mora no meu coração, viu? Você saiu, mas não deixou saudade aqui nessa Casa de Leis. E é isso aí. Como a demanda de matérias é muito pequena, essa vai ser minhas palavras. E falasse, o presidente, sobre esses projetos aí. Eu por eu, se quisesse botar em votação, que isso é muito bom para o nosso município. Sobre essas leis também, eu já estava por dentro dela. Também, por eu também, pode botar em votação. Mas aí, não sei como é que está a comissão, se eu já analisaram, né? Se analisou, se deram para liberar ou não, mas por eu. E essas minhas palavras, muito obrigado.
1: Retornar a fala ao vereador Ademolso, a pedido, nos termos do regimento interno da casa.
3: Eu gostaria só de pedir desculpa, né, aos ouvintes meus que estão me ouvindo, de Brasília, meu genro e minha filha, tá? Então, muito obrigado por vocês estarem nos assistindo de Brasília, mas estão lá de olho aqui na demanda de Mateiro, nos ouvindo. Muito obrigado vocês por estarem aí nos ouvindo.
1: É isso aí, vereador Ademolso. Dando continuidade, eu quero mandar um alô para a Diaci, né, que sempre está nos ouvindo, Toinha, lá no setor Bela Vista, e assim todos aqueles que estão nos ouvindo ou nos vendo nesse momento. A fala está com o vereador Manuel.
4: Quero dar uma boa noite a todos, cumprimentar as casas de lei, na pessoa do presidente Domingos Alves, cumprimentar todos os servidores da casa de lei, na pessoa da Mara Helma, também cumprimentar todos os nossos espectadores que estão nos ouvindo nesse momento, cumprimentar meu primo Wagner, que está aqui presente, né, Wagner? Já foi um servidor dessa casa de lei, quando eu estive presidente dessa casa de lei em 2017, o Wagner esteve com a gente, nos ajudou bastante, né, Wagner? Fizemos trabalho aqui, nós começamos. Para quem conhecia essa casa de lei, aqui era uma casa. Era uma casa com as telhas caindo em cima da cabeça do povo. E nós enfrentamos esse desafio aqui, né, Wagner? Fizemos uma dispensa. A reforma toda ia ficar em R$83 mil. Nós derrubamos tudo, ficou só as paredes. E nós conseguimos ajustar isso e fazer com R$49 mil, nós matamos, né? Ficou só as paredes, fizemos patibando, trocamos telhado, trocamos forro, parte elétrica, botamos o piso, fizemos pintura e, graças a Deus, deu para matar aí com R$49 mil, foi um sucesso, com a ajuda do Wagner aí, que pessoa excelente. Quero cumprimentar minha prima, Érica Reis, conselheira tutelar da cidade de Goiânia, Goiás, pessoa que faz um trabalho excelente ali, tenho acompanhado ela nas redes sociais. Ela já é reeleita, né, Érica?
5: Não, tem uns 200 anos.
4: Três mandatos, reeleita duas vezes, e parece que da última foi com mais de 5 mil votos. Então, significa que é uma pessoa que faz um trabalho excelente, voltado aí para as crianças, para os adolescentes, ali de Goiânia, Goiás, capital de Goiás. Quero também falar também, o presidente ali, reforçar uma cobrança que nós, vereadores, temos feito ali, sobre o setor Bela Vista. A gente está chegando nos períodos chuvosos aí e é uma preocupação aquelas calçadas ali do setor Bela Vista. O nosso vereador Natanael mora ali e ele conhece muito bem a realidade ali no período chuvoso. Mais uma vez eu quero fazer essa cobrança, não é muito dinheiro, acho que ali não vai muito dinheiro, uns R$150 mil faz aquelas calçadas ali tranquilo, porque só é duas, três ruas e não são muito grandes. Também, meu presidente, falar sobre os projetos que estão em tramitação nessa casa de lei. Eu quero dizer que chegou em cima do prazo, na segunda ou foi terceira reunião, sessão da semana, não tem prazo para a gente analisar isso aí, principalmente esse projeto onde se fala da taxa de turismo. Eu quero deixar bem claro, eu só vou votar nessa lei complementar com a participação das pessoas impactuadas nessa área do turismo, com a presença dos donos de atrativos, de algum representante das agências de turismo, representante dos guias, porque a gente passou por um processo difícil aí com a população, entendeu? Nem todo mundo aceitou. E eu, daqui para frente, eu não quero. Eu nunca fiz nada contra o povo, principalmente agora, num momento desse que, né, que impactou muita gente. E a gente sabe que mais de 60% da população não é a favor dessa taxa. Eu sou a favor, assim, que já votei, mas não da forma que foi. Que uma vez que a gente aprova um projeto impactuante desse tinha que ser, na hora de executar, tinha que chamar as pessoas, fazer audiência pública, esclarecer direitinho como que funcionaria tudo isso, para não haver o que aconteceu, né? Foi muito chato, entendeu? As pessoas não gostaram da forma que foi executado, e foi por isso que foi barrado aí pela justiça. Então, eu, de minha parte, eu digo que enquanto não fizer uma audiência pública chamando todo mundo para participar, eu estou fora. Muito obrigado, presidente.
1: Acabamos de ouvir a fala do vereador Manuel. Sobre, comentando aqui em relação a esse projeto específico, o senhor, como membro da comissão, tem todo o direito de expressar, né, fazer a sugestão, e a gente acata, né? E a minha opinião particular como vereador, eu vejo que a comunidade de Mateiros, a gente precisa muito dialogar com a comunidade de Mateiros, até para mostrar qual benefício a comunidade terá com isso. Porque assim, eu tem hora que a gente fica se perguntando como é que a comunidade pode ser contra um projeto que beneficia financeiramente o município. O dono de atrativo ele não vai pagar um real. Os donos de pousada não vai, ou seja, todos os comerciantes, seja ele lá dono de atrativo ou não, eles não vão pagar nada com isso. Como é que vai impactar? O que está mais impactando o turismo no Jalapão é o acréscimo abusivo das entradas nos atrativos, sem nenhum tipo de regulação. E pode ter certeza que, como vereador e presidente dessa casa, é bom que venham, que a gente vai colocar norma nisso. É particular, mas tem regra. E as regras têm que ser cumpridas. Então, eu concordo com o senhor. Se for preciso, a gente convoca uma audiência pública, assim, através da comissão ou então da Câmara mesmo, assim, de forma direta, o presidente convoca uma audiência pública com os donos de atrativo e sociedade de forma geral interessada. E pode ter certeza de que eu estaria explanando, abordando esse tema. Primeiro, eles não são impactuados, na minha opinião. Que eles não vão pagar nada, não está tirando nenhum turista. E o turista, eu vejo aqui, gente, você chega em um lugar e a garrafa de cerveja está R$20. Isso é que impacta. R$20 uma garrafa de cerveja. É um preço abusivo em alguns comércios. Aí eu estou lá enfiando o dedo lá dentro, porque não é particular, quem sou eu para dizer para eles vender mais barato? Mas quando se trata também da coisa pública, tem que respeitar as decisões nossas, e eu estou respeitando a decisão do senhor. Nenhum momento eu quero dizer que o senhor está errado, não. Estou colocando a minha palavra, as minhas colocações como vereador também. Então, dando continuidade, a Érica já está quase aposentando, né, Érica? Se fosse um cargo de Senado, você já estava aposentada há muito tempo, né? Lá como conselho tutelar, e a gente só vê falar muito bem de você como conselheira, e cada vez o povo aprovando ainda mais, né? Isso é muito gratificante. Pode candidatar a deputado estadual que será eleito a prefeita lá de Goiânia, né? Que não tem dúvida. Vereador, não vou falar, porque senão, né? Eu vou caçar confusão com seu irmão. Então, seja bem-vindo ao Jalapão mais uma vez. E quero aqui de passar a fala agora para o vereador Hamilton. Vereador Hamilton, lá, Hamilton Enfermeiro, da comunidade Fazenda Nova. E falar na Fazenda Nova, né, nós temos uma noite da Câmara Municipal lá, no próximo festejo, que eu nem sabia, me perdoe. Né, o vereador recebeu uma visita do vereador, pensei que ele ia falar de outro tema, acabou falando de festa. E eu, sinceramente, não estou querendo aqui, eu não estou mentindo, vereador, eu realmente não sabia da existência disso e ninguém precisava me falar nada mesmo para criar essa... Mas como já é uma tradição... Eu não sei o que a gente vai fazer ainda, né? Eu quero aqui dizer que é fake news aquela história de que tem uma banda já para o dia noite da Câmara, até porque a Câmara não pode pagar a banda. O que eu estou correndo atrás é para ver se a gente consegue alguém para patrocinar e a gente vai fazer o que tiver que ser feito. Uma coisa eu garanto, os fogos e a vela está garantido, porque o que interessa é o santo. A fala está com o vereador Hamilton.
6: Interessa o santo? É. Primeiramente, agradecer a Deus por estar mais uma vez nessa casa de lei, juntamente com meus nobres colegas vereadores. Uma boa noite aos nossos ouvintes dos canais oficiais dessa Casa de Lei. Para mandar um abraço já para os ouvintes, a minha irmã Deviane, que está lá na Comunidade Fazenda Nova, meu pai Hamilton. E, na pessoa deles, cumprimento todos os ouvintes dessa Casa de Lei. Cumprimentar nossos colegas vereadores, na pessoa do nosso presidente. Seja bem-vindo, senhor presidente, a essa casa. Obrigado. Sempre é bom estar aqui ao lado do senhor. Tá boas-vindas também aqui para o Wagner, para a Érica. Seja bem-vindo aqui na nossa Casa de Lei. Sinta sempre à vontade para estar aqui nos visitando todas as vezes que vem aqui em Mateiros, tá bom? Agradecemos aos colegas vereadores que já aprovaram o meu requerimento, de minha autoria, requerimento número 29, que fala sobre a questão da manutenção, ou melhor, da instalação de rede de proteção que fica lá, no lateralizado do ginásio do Otalício Castro, que de um lado tem a metade rasgada e do outro nem tem. Então, acho, fico agradecido por vocês terem aprovado. Também sou o requerimento número 30, que é sobre a solicitação dos equipamentos da nossa unidade de base de saúde, tanto para ofertar conforto e qualidade, tanto para os pacientes, como para nós profissionais que trabalhamos ali. Porque realmente... Está bem precária a questão dos mobiliários da nossa UBS. Exemplo, maca. Lá tem maca com o pé quebrado, fica meio de ferrugem, cadeiras enferrujadas, bebedouro sem parte de um mangueiro, sei lá, que me falaram que custou R$ 30. A cama que os enfermeiros repousam, que não dorme, a gente repousa lá. Se passar uma hora deitado, você passa 3 horas para desentrevar, porque tão duro que é. Começa a maca aqui, essa mesa aqui. Ó. Lá não tem a maca na observação dos pacientes. Ela está tão atrasada que eu acho que quando nosso presidente estava secretário, não sei se ele que comprou aquela lá, mas já está desatualizada. A gente para fazer uma punção no paciente, para quem não tem que funcionar, é porque o povo fala o português, pega a vida do paciente, a gente profissional tem que agachar. Então, assim, os profissionais estão ficando adoecidos, porque a gente tem que estar cuidando do paciente, mas também temos que olhar para a nossa saúde. Tem que ter uma marca de alta altura que a gente pode ficar com a nossa coluna reta. Tá? Então, fico grato pela a voto dos meus colegas vereadores. Fiz a cobrança ontem, mas até hoje não observei. Sobre o PIPA, as ruas estão secas, a poeira está subindo. Então, queremos que a gestão dê uma olhada para isso e vamos molhar essa rua, porque a chuva ainda está longe ainda. E a população está reclamando e está sofrendo. Porque por causa de uma rua seca subindo poeira, vai ocasionar as pessoas ficando adoecidas, com problemas respiratórios, e vão aumentar a demanda da nossa unidade de base de saúde, vão aumentar os gastos com saúde, simplesmente porque as ruas não estão molhadas. Então, quero que olhe com bons olhos sobre essa pedida da gente aí. Bem colocada a fala do nosso colega vereador Ademolso, do vereador Everson, sobre a manutenção daqui da Avenida Tocantins, que aqui da frente do anexo da saúde, até na esquina ali da Comércio Salou, para o próximo casa do vereador Everson, que essa questão desse material que está tirando da Avenida Maranhão, você pode fazer uma manutenção disso aí, porque o povo realmente está reclamando mesmo aí. O povo fala que deixa de comprar carne na Sogra Giovanni porque é devido à rua, para não ter acesso, que a rua é ruim. E o povo fala mesmo, isso é verdade, não é que estou inventando, não, o povo está falando. Eu mesmo colego para essa rua tem vezes. Porque tá feio o negócio. Então, esse material tá tirando da Avenida Maranhão, seria de boa ideia colocar aqui na Avenida Tocantins, que é um trecho bem pequeno, acho que é material suficiente para fazer esse trabalho aí. Ou também fazer a manutenção lá do setor Bela Vista, que eu estava lá hoje. Aquele calçamento é feito recente, mas não sei o porquê, né? Porque não, já tem muitos desmanchando, desmoronando. Quando vem também a falta das calçadas, como o vereador Manuel falou, pode ser devido às faltas das calçadas, que tá, quando chove, está desmoronando tudo ali. Então, se esse calçamento está tirando da Maranhão, se puder fazer complementação lá no setor Bela Vista, seria bem visto com bons olhos para a comunidade trafega ali, os moradores daquele setor. Hoje eu estive também lá na palestra sobre Agosto Lilás, que teve a palestra lá também com a conselheira Érica, que pela primeira vez estou conhecendo ela, que veio lá do estado de Goiás, que é conselheira tutelar. Foi muito bonita a palestra da senhora, do Mendonça do Cidadão, que não me recordo o nome no momento. E é muito gratificante a gente participar dessas demandas. Parabenizar a gestão pela organização da ação, que esse Agosto Lilás é alusão a proteção às mulheres contra o feminicídio, porque, infelizmente, a realidade hoje que a gente está vendo todos os dias, quando eu vou assistir uma TV ou abro a notícia em qualquer telejornais, é o índice absurdo de mulheres sendo assassinadas, e parece que a justiça está em farnada. Porque hoje, que essa mulher fala com o homem, acho que o homem está querendo mesmo é tirar a vida da mulher e pronto. E não é assim que funciona. A mulher ficou para respeitada, para ser cuidada, para ser amada, e não para tirar a vida da mulher. E no momento, sem mais nada a tratar, finalizo minha fala com uma boa noite.
1: Acabamos de ouvir a fala do vereador Hamilton. Eu gostaria de informar aqui aos nobres vereadores que a gente vai informatizar, através do Publica Brasil, implantar o painel digital de com tablet, né, o painel digital, uma televisão de 50 polegadas. Vamos colocar os tablets para cada vereador já fazer a votação, a presença, ou seja, informatizar o trabalho do legislativo. E aí eu vou, enquanto eu falo, eu vou mostrar para os senhores como é que vai ficar. Não vai, não vou colocar o áudio, né? Eu acredito que está passando. É simplesmente para que vocês possam ver como é que vai ficar. É uma outra câmera, né? Mas vai ficar mais ou menos desse jeito, né? Cada um vereador vai ter seu tablet, vai ter a televisão de 50 polegadas, que é onde lá vai apresentar, quando a gente falarmos aqui, a matéria vai estar lá, bem como vai estar no tablet de cada vereador também, né? Se for o requerimento, vai estar na tela lá o requerimento do vereador, o projeto de lei, a presença, se ele vai votar a favor, né, Silvano Coelho? Ele vai apertar no verde, se não for, ele vai no vermelho. E assim sucessivamente. A gente está querendo modernizar, né, essa situação da Câmara. Dizer que a emenda, né, não posso nem dizer quem foi que deu a emenda, mas todo mundo já sabe, já está nos cofres do município de Mateiros, já está se iniciando o processo de dispensa de licitação devido ao valor, né, esse é um valor apenas 50 mil, para que faça aquisição dos móveis. E junto a gente também vai colocar já o painel, né, de votação e já trazer todo esse sistema para querer entregar ainda nessa gestão. Tá bom? É isso. E quero passar a fala para o vereador Raul.
7: Só para complementar. Boa noite. Mesmo só para complementar a minha fala, durante o período que estava presidindo, quero também passar uma reclamação que estive também lá do setor das casinhas. É um setor mais decadente de benefícios que a gente sabe que acontece, onde a população está reclamando de entulhos que põem e no dia que é para ser tirado não estão tirando. O pessoal do lixo diz que não pode carregar, que o dono da empresa não permite e se pedem para colocar porque não estão recolhendo. Se a empresa não está fazendo esse recolhimento, que a prefeitura então, que tem uma caçamba, que tem uma pá carregadeira, faça. Porque tá ficando um clima chato, as pessoas sentindo odores, às vezes coloca algumas coisas, coloca uma pia, um fogão, um rato entra para dentro, o gato morre, e fica aquela caatinga, aquele negócio ruim. Então que faça o recolhimento, tanto a empresa ou a prefeitura, porque não é todos moradores também que tem condição e tem um automóvel que pode se locomover com esses objetos até o lixão. Então que faça essa retirada. Quero também pedir... Senhor presidente, ontem, quando eu estive presidindo, não coloquei esse projeto, não apresentei, porque um projeto que chega praticamente no terceiro dia de sessão, onde já foi colocado no período de 6 horas da tarde, não deu tempo nem ler o nome direito. Então, assim, a gente tem que ter o mínimo de decência com as pessoas em aprovar pelo menos o que a gente sabe. Não dá só para chegar e meter a caneta de qualquer forma. Sobre a taxa, sabemos sim que o município tem que arrecadar de alguma forma. Estamos aqui para apoiar tanto a população quanto o executivo, de forma que vai ser analisado pela comissão, será debatido e será posto em votação. E não tendo mais nada a tratar, senhor presidente, quero só mandar um abraço também, já esquecendo, que não pode, a todos os ouvintes da Dunas FM, em nome do meu amigo JP, que é uma grande parceria, e uma boa noite.
1: Acabamos de ouvir a fala do vereador Raul. Tá certo, vereador, e como eu expliquei anteriormente, as matérias elas não podem chegar e colocadas no grupo, né? Tem que jogar no grupo de trabalho, tem que caminhar para essa Câmara, para a deliberação dos senhores, para as comissões. E ela tem que ser apresentada, né? As matérias têm que ter ser apresentadas. Eu não sei se os senhores estão sabendo, mas esse ano a gente teve que, tá, a Érica aí, que sabe, todos os servidores da casa sabem, a gente fez uma força-tarefa por causa do Portal da Transparência. A gente recebeu o selo de diamante de transparência 2025 e a gente não pode ficar para trás 2026. Só que em 2025 as exigências eram as mínimas, praticamente nada. 2026 é 100% do trabalho da Câmara Municipal. Um requerimento apresentado aqui, ele tem que ir lá para o Portal da Transparência. Esse ano, sinceramente... Eu não, ainda bem que fica a série histórica, né, dentro. Então, vocês podem observar que o selo que nós recebemos ano passado não tem 10% da exigência do que vai esse ano. E esse ano, eu não sei se nós vamos chegar lá, não. Porque, não é verdade? Esse ano, eu não sei. Não pelo fato da gente ter omitido, não. Que a tendência foi melhorar. Né? A gente, cada vez mais, fomos melhorando. O que ocorre é que as exigências elas superaram. Porque normalmente eles cobram assim, tipo 10%, 15%, 20%. Não,
8: Agora foi 100%. Foi 100% mesmo. Mas a gente ainda teve o Tribunal de Contas do Estado de Tocantins e a terceira relatoria, uma ótima relatoria, né? A gente não poderia estar melhor, em uma relatoria melhor e compreensível. Então, assim, a gente, à medida do possível, que a gente não estava alcançando a meta, eles estavam ligando, vocês têm prazo, vocês podem estar corrigindo, vocês estão... E desse jeito, pensa numa parceria, que a gente ficou muito grato por isso, mas mesmo assim, né, Pablo? A questão da série histórica foi que nos fez perder muito, porque eles querem que a gente coloque os requerimentos, as leis, fatos de 2023 para cá. Eu sei de 2025 e 2026, até pelo fato que eu não estava aqui. Né? Eu estava na prefeitura, e é muito ruim, né? Principalmente na questão de leis. Aí foi um caos total, mas a gente, eu acredito que a gente vai chegar lá. Eu quero passar aqui um minuto para o vereador Hamilton, solicitou um minuto. 30 segundos.
6: É isso mesmo, senhor presidente. 30 segundos está ótimo. Só para reforçar e fazer o convite para toda a população de Mateiros, comunidade circunvizinha, para participar da festividade lá na nossa comunidade Fazenda Nova, que começa agora dia 31 de agosto, vai até o dia 8 de setembro, em honra à nossa padroeira, Nossa Senhora do Bom Parto, e sinta todos convidados a participar das missas, das rezas, dos forró que vai ter também, das comitivas. Então, vai ser muito bom. Vai ter umas bandas dia 31, dia 5, dia 6, nas comitivas, à noite lá do... Na Câmara dos Vereadores, né, senhor presidente? Conto com a presença de todos os nobres vereadores, nossa vereadora, lá no dia 6, tá bom? Seria muito grato receber vocês lá. Leva muito dinheiro para rematar os leilões, tá bom? Comprar nas barraquinhas. E é isso. E tamo junto. O dia 8 de setembro finaliza com o Dominguinho dos Teclados.
8: Quero aqui também convidar todos os vereadores para participar da mobilização Vozes que Florescem. Será amanhã, né? Sexta-feira, a partir das 18 horas, na Praça da Prefeitura. Né?
9: Sessão amanhã. Sessão
8: durante o dia. E aí, a partir das 18 horas, tem essa mobilização lá. Todos que sentirem, por não ter nenhum problema em questão de alterar a hora da sessão, né? Ficamos discutindo no grupo, né? Desse jeito. Vamos encerrar essa sessão de hoje aqui com os agradecimentos com todos que marcaram presença, vereadores e visitantes. Dizer que não somos perfeitos no nosso trabalho, pedir desculpa àqueles, né, que a gente ofendeu, não foi de forma intencional, e prometer que a gente melhore a cada dia. Esse é o nosso intuito, né, de melhorar a cada dia. E também eu quero falar aqui em relação a... comentar aqui, fazer só um comentário aqui, antes de dizer o amém, né, vereador Raul, essa solicitação do senhor, é que há muitas coisas que não foram dentro da licitação, mas está sendo elaborado um novo edital de licitação, e eu acho que é bastante aplausível nessa Câmara de Vereadores, né, procurar o prefeito e sugerir, fazer sugestões para que a próxima empresa a ser contratada via licitação, que tenha o compromisso de fazer uma série de coisas que hoje não tem. Que aí é o que a gente ouve, não está licitado, a empresa não tem obrigação. E eu conheço bem aquele edital de licitação, realmente não tem, né? Por exemplo, remoção de entulho não é responsabilidade deles, muitas das vezes roçagem num certo ponto não é responsabilidade deles, uma coleta de lixo em um determinado atrativo não é responsabilidade, por quê? Porque na época da licitação você não faz, eu vou licitar para pegar o lixo dos atrativos, não é assim, você tem que dizer quais atrativos vai ser beneficiado, aí o cara abre mais 4, 5, 6 atrativos, depois daquilo ali fica, não é contemplado, porque a licitação ela tem que ser clara e objetiva, né, Wagner, você que é pregoeiro, e hoje, na lei de hoje, ainda mais, e dizer todos os vereadores, às vezes a gente fala assim, nós temos que promover o comércio local, os profissionais locais, mas vai chegar um tempo de que essa promoção ela não será mais possível. Hoje, uma dispensa de licitação, às vezes, muitas das vezes, as pessoas daqui ganham uma dispensa de licitação. E afirma a todos os senhores que, a partir de janeiro de 2027, quem quiser participar vai ser feito de forma online, né? E aí, onde há, muitas das vezes, a gestão vai ser taxada de que não quer beneficiar. Embora a lei não autorize beneficiar ninguém em termos de contratação. Mas quando a pessoa pode ter mais acessibilidade, o que a gestão pode fazer? Dar acessibilidade aos processos e à forma de participação. Qual é essa acessibilidade? Através de sistema, né? Isso dá acesso. Isso a lei garante. Ampla divulgação, forma com que mais pessoas participam. E a partir do momento que entra no mundo da inteligência artificial E no mundo da internet, aí, meu amigo, vai acontecer igual já tivemos uns casos recentemente aqui em Mateiros. As pessoas ganham a licitação em São Paulo, mas não entregam, porque para eles a realidade é como se fosse de lá. E Jalapão é totalmente diferente. Então, quando eu era pregoeiro, eu sempre fazia uma exigência de inspeção in loco, né? Principalmente para obras. Tinha que ter a certidão, uma declaração de que visitou o local da obra, que é para ele entender o percurso, para ele entender tudo isso aí. Se não tivesse, era desclassificado. Porque o cara vai fazer algo que ele não conhece. Então, parando por aqui, dizer para todos uma boa noite. Não havendo mais nada a tratar, eu declaro encerrada a presente sessão.